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0: Water. Ótima noite de segunda-feira pra você, uma ótima semana. Seja muito bem-vindo à Jovem Pan. Eu sou Dinho Oliveira e a gente segue junto durante toda essa noite curtindo as melhores músicas aqui na número 1 do Brasil.
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0: Esse é o som do Gotye aqui na número 1 do Brasil. Antes, Coldplay, também Kelly Clarkson e Dua Lipa.
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0: Seu BTS na Pan Swim, antes de Charlie Brown Jr., Dias de Luta, Dias de Glória e Pharrell Williams, Happy. Não saia daí, daqui a pouco tem muito mais, entre outras, a gente curte o som do Justin Bieber.
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0: Bieber, Daft Punk e também Barão Vermelho.
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2: E quem pensa que apenas o The Weeknd tem quebrado recordes e recordes, precisa investigar um pouco mais aí com atenção os números de Bad Bunny. Após o encerramento da turnê Debi Tirar Más Fotos, o astro porto-riquenho, que também passou pelo Brasil, arrecadou nada menos que 123 milhões de dólares em 14 apresentações. E isso somente no mês de junho. E depois do Morgan Freeman estrear no universo de blues, agora foi a vez de outro veterano de Hollywood realizar o seu sonho musical de adolescência. Estamos falando de Life is a Dream, o primeiro álbum de Anthony Hopkins, e traz como destaque Breaking Road, música composta por ele em 1963, quando ainda era ator do teatro em Liverpool, vai? Essas e outras você acompanha em Conexão Jovem Pan ou através das nossas redes sociais.

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0: Esse é o Coldplay BTS, My Universe. Antes, Ted Swim, também Magic e Dua Lipa, Da Baby. Não saia daí, daqui a pouco tem muito mais pra você aqui na número 1 do Brasil.
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0: Primeiros erros antes Sabrina Carpenter e James Morrison. Na sequência aqui na número 1 do Brasil, tem os clássicos da Pan.
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Esse é mais um Clássicos da Fã. Começa aqui na número 1 do Brasil. Só o momento da gente reviver e relembrar o que, que era que tava tocando aqui na Jovem Pan desde os anos 70 até os anos 2000. Por falar em anos 2000, a gente bate a porta. Escuta esse som de 1999 da Jennifer Lopez com If You Had My Love. Você ainda ouve por aqui Duran Duran, John Secada, Phil Collins, Arrasa, Céu e muito mais.

0: é o Jovem Pan número 1 do Brasil com Phil Collins, You'll Be My Heart. Essa música aí nos anos 2000 simplesmente fez com que o Phil, que é quem escreveu essa música, ele levou o Oscar de melhor música original nos anos 2000, além do Globo de Ouro também na mesma categoria. E mais, ele gravou essa música em versões em outros idiomas, como português, espanhol e francês, além de italiano e alemão também, para que o filme do Tarzan, a animação, tivesse a mesma voz em todas as versões da música que você acabou de relembrar aqui no Clássicos da Pan. Eu toco pra você agora a Hakon, Take On Me.
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é o Clássicos da Pan, Network Down Under. Som de 1981, que você ouviu demais aqui na programação, escuta até hoje. E esse som deixou aí com que a Austrália entrasse em evidência e tivesse, ganhasse aí uma popularidade. Essa música foi lançada no ano de 81, ajudou a apresentar culturas da Austrália para o mundo inteiro, como referências, por exemplo, ao sotaque, costumes e até a um famoso sanduíche Vegemite. Você acabou de relembrar aqui na Jovem Pan. Na sequência, você vai curtir uma atrás da outra. E agora, tem o som de The Smiths com The Boy.

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0: 4h59, olá, bom dia para você. Hoje é terça-feira, 4 de agosto de 2026. Seja bem-vindo, bem-vinda aqui à programação da Jovem Pan. O Jornal da Manhã está no ar. Vamos aos destaques da edição de hoje. Ferroviários de São Paulo entram em greve. Paralisam as linhas 11 Coral, 12 Safira e 13 Jade por tempo indeterminado. A CPTM reassumiu essas linhas por 3 meses depois de falhas nos primeiros dias sob concessão da Trivia Trens. A prefeitura suspendeu o rodízio de veículos. Edson Fachin propõe regras contra conflitos de interesse no judiciário. As medidas incluem a participação de juízes em eventos, o recebimento de presentes e os vínculos com parentes e começam a ser analisadas hoje pelo CNJ. Nunes Marques diz que a urna eletrônica é patrimônio da democracia brasileira. Para garantir transparência, o presidente do TSE propõe demonstrações públicas de como o equipamento funciona. Líder nas pesquisas, Cleitinho chora ao anunciar que não será candidato ao governo de Minas Gerais. O senador comunicou a decisão em vídeo ao lado do presidente do Republicanos e alegou problemas familiares. O Republicanos recusa convite de Flávio Bolsonaro e confirma independência na disputa presidencial. Às vésperas do prazo para definição das chapas, o PL ainda tenta aliança com o Podemos para ter a deputada Renata Abreu como vice. Ministros do STF decidem ampliar a isenção de impostos na compra de veículos por pessoas com deficiência e casos menos graves de autismo. Agora são 5h01, a edição de hoje do Jornal da Manhã começa destacando para você que São Paulo registrou o maior número de prisões e apreensões para um primeiro semestre desde 2020. Os dados são da Secretaria da Segurança Pública e as informações quem traz para a gente é o David de Tasso.
1: Desde 2020, esse número não era visto na quantidade de prisões em todo o estado de São Paulo no primeiro semestre, que representou pouco mais de 110 mil pessoas presas. Um crescimento de 0,44%, já que no mesmo período do ano passado foram pouco mais de 109 mil. O principal crescimento foi na região metropolitana, com um aumento de 6,3%, passando de pouco mais de 15.700 pessoas para 16.700. E se a gente for avaliar também os números em relação às prisões em flagrante, houve um crescimento de 6,2%, passando de 66 mil pessoas presas no período para pouco mais de 70 mil. Segundo o secretário de Segurança Pública do Estado de São Paulo, Oswaldo Nico Gonçalves, várias medidas estão sendo vistas com a integração das forças de segurança e também o uso da tecnologia, como por exemplo o Muralha Paulista, que é capaz de detectar aquelas pessoas que são foragidas da justiça e estão circulando pelas ruas do estado. É emitido um alerta e assim o patrulhamento consegue atuar e deter essas pessoas. Então, essas questões da tecnologia e também a integração das forças de segurança têm contribuído para se chegar a esse número, mas a gente ainda vê, apesar da representatividade por meio dos números, uma insegurança por boa parte da população paulista, porque a gente não consegue muitas vezes caminhar com tranquilidade utilizando o celular, porque se passa ali um ciclista, a gente já fica receoso, né? Muitos deles se passam por entregadores, mas na verdade são criminosos que acabam furtando ou até mesmo roubando. Tem as gangues quebra-vidro, que quebram os vidros dos veículos quando eles estão parados nos semáforos para justamente levar o celular, além também do avanço do crime organizado, que precisa de medidas de segurança pública para conter todo esse crescimento. David de Tarso para a Jovem Pan News.
0: Bom, falando nisso, o secretário de Segurança Pública de São Paulo, Oswaldo Nico Gonçalves, foi o convidado dessa semana do Direto ao Ponto aqui da Jovem Pan. E durante o programa não quis entrar em polêmica sobre as eleições e comentou sobre os crimes de feminicídio no estado. Acompanhe com Pedro Trito.
2: Durante o Direto ao Ponto da Jovem Pan, o secretário de Segurança Pública de São Paulo, o doutor Oswaldo Nico Gonçalves, evitou falar de eleições, Para ele, o mais importante, nesse momento, é focar na segurança da população paulista.
3: Eles gostam de atacar o pessoal que o adversário quer falar da segurança e tal, mas eu não me preocupo, não. Eu me preocupo com o meu trabalho, eu nem vejo essa parte de propaganda eleitoral.
4: Nesse momento, os números em São Paulo...
3: Os números têm baixado da série histórica para cá, né? Não consegui ainda o feminicídio, que é muito difícil.
2: Apesar de não entrar em tantos detalhes, o secretário garantiu que o governo de São Paulo tem total parceria com a Polícia Federal.
3: Eu tenho uma parceria total com a Polícia Federal. Todas as operações nós estamos juntos com o diretor da Polícia Federal aqui. Várias, como eu te falei, mais de 200 operações fizemos em conjunto. Nosso inimigo é o mesmo. É o que eu quero, o que eles querem. Então, toda vez, eu não tenho esse negócio de não é do governo federal, não vou apoiar. Putz, quando eles pedem apoio aqui, é na hora. A gente, tanto eu quando peço, e eles quando peço, nosso entrosamento é total.
2: Sobre o aumento de crime cibernético, alertou que nos dias atuais, o ladrão fica atrás de um computador e não mais na rua.
3: Quando eu entrei na polícia, a gente tinha as quadrilhas de roubo a banco, né? Se você entrar no meu Instagram, até vou divulgar aqui, delegado Nico, eu tenho matérias lá aí de cercar agência, sabe?
4: De banco
3: com os ladrões lá dentro, ele saía. Aí quando ele saía, eu já sabia quem era o ladrão que estava roubando na tal agência, porque era uma ramificação de outra quadrilha. Eu tenho matéria lá, como eu falei, você não conhecia uma...

0: paga o táxi. Se ela precisa ir no IML fazer o exame, nós pagamos o táxi. Nós estamos com monitoramento mais de 230 pessoas que são agressores de mulher. O que, que é a gente? A mulher, ela deixa uma relação. Eu trabalho na rua tal, eu vou buscar o meu filho na escola na rua tal, tal, tal. Quando um agressor está chegando perto dela e a gente fica, monitora isso aí, manda uma viatura. Em São Bernardo aconteceu um caso assim. Um agressor estava indo até a mulher, chegando no próximo...
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2: E olha só, a Petrobras anunciou uma nova descoberta de gás natural em águas profundas da Colômbia. A companhia afirma que o resultado reforça o potencial da região para grandes reservas do combustível. A reportagem é de Rodrigo Viga.
3: A Petrobras fez uma nova e importante descoberta de gás na costa colombiana. Poço de Sandia 1, que fica relativamente perto, a 42 quilômetros da costa, há uma lâmina d'água de 1.251 metros de profundidade. A Petrobras é líder global na produção e exploração de petróleo e gás em águas profundas e ultraprofundas. A campanha exploratória lá na Colômbia, nesse poço, começou em junho. No final de julho, a sonda atingiu o reservatório e confirmou a presença de hidrocarbonetos. Colômbia tem sido uma grande aposta da Petrobras aqui no continente sul-americano. Tanto que, recentemente, a empresa fez uma descoberta recorde histórica para o país. Esse gás está sendo descoberto como Sandia e também Sirius, deve abastecer o mercado colombiano no futuro. Somente na fase de produção estão previstos investimentos de US$ 1,2 bilhão. Na fase de desenvolvimento da produção, quase US$ 3 bilhões. Aqui no Brasil, a estatal também tem feito esforços e investimentos para aumentar a produção de gás. Mas o gás ainda por aqui está em segundo plano. Afinal de contas, temos muito petróleo e o óleo do pré-sal é muito valorizado. Há também outras questões que acabam dificultando o desenvolvimento e a exploração desse gás. O governo brasileiro tem adotado algumas medidas para aumentar a oferta e, principalmente, baratear o preço do produto para a indústria e, consequentemente, para os consumidores brasileiros. Mas, em termos de reservas, frente a grandes países no setor de gás, o Brasil tem pouco a acrescentar. Além disso, os gasodutos são também em pequena quantidade e operam praticamente no limite. E para completar, o foco da legislação é a exploração e produção de petróleo. E esse gás do pré-sal, ele é associado, ou seja, extremamente importante para ser reinjetado nos poços e aumentar justamente a produção na camada pré-sal. Do Rio, Rodrigo Viega.
2: Agora são 5 horas e 9 minutos. Você acompanha aqui o Jornal da Manhã da Jovem Pan nesta manhã de terça-feira. O Tribunal Superior Eleitoral abre uma urna eletrônica em rede nacional em uma ação para combater a desinformação. Os detalhes você tem na reportagem da Janaína Camelo.
4: Em uma ação inédita, o TSE demonstrou ao vivo, em rede nacional, a abertura de uma urna eletrônica. A ideia foi mostrar para o maior número de pessoas possível que o sistema de votação é seguro. Para isso, foi montada uma rede de transmissão com TVs públicas, emissoras de canais abertos e os canais no YouTube da Justiça Eleitoral. Ao vivo, o coordenador de tecnologia do TSE, Rafael Azevedo, mostrou, por exemplo, as mídias onde são carregados os programas oficiais de votação e o componente onde os votos são gravados e criptografados. Mostrou também que é impossível adulterar qualquer peça, a urna não funciona, e que nem é possível hackear o sistema, já que ele não é conectado à internet.
5: Essa simplicidade.
6: Exatamente, a gente vai abrir a urna eletrônica. Essa ausência de conexões Bluetooth, Wi-Fi, qualquer coisa sem fio, impede que qualquer um ataque a urna à distância. Mas ela também tem segurança suficiente para que, mesmo aberta, se alguém tentar atacar, não vai conseguir adulterar nada, nem colocar nem outro sistema, nem alterar votos, nem nada.
4: Mais cedo, técnicos do TSE fizeram a mesma demonstração em uma escola da rede pública no Distrito Federal. Alunos do ensino médio viram de perto como é possível garantir o sigilo do voto. A equipe do TSE também tirou dúvidas dos estudantes sobre o processo eleitoral. As atividades fazem parte da Semana Nacional do Sistema Eletrônico de Votação, promovida pelo TSE para aproximar a

0: população da Justiça Eleitoral e mostrar, na prática, os mecanismos de segurança, transparência e auditoria do sistema.
1: Ao abrir a primeira sessão do semestre no TSE, o presidente do tribunal, o ministro Cássio Nunes Marques, disse que a urna eletrônica é patrimônio da democracia.
2: Ao longo desta semana serão promovidas demonstrações públicas da urna eletrônica, atividades educativas, visitas guiadas e ações voltadas ao esclarecimento da população sobre o funcionamento do sistema eletrônico de votação. O objetivo é ampliar o conhecimento da sociedade acerca das diversas etapas do processo eleitoral e reafirmar, por meio da transparência, da informação qualificada e da participação cidadã, a robustez, a auditabilidade e a permanente evolução tecnológica de um sistema que constitui patrimônio da democracia brasileira.
1: Em parceria com os tribunais regionais eleitorais, a Semana Nacional do Sistema Eletrônico de Votação segue até sexta-feira, com atividades em todo o país.
3: E a senadora Tereza Cristina afirma que, até a hora final, ainda tem chance de ser vice de Flávio Bolsonaro, apesar da decisão do Progressistas de neutralidade. Quem tem as informações para a gente é o repórter Marcelo Matos.
4: A chance de ser vice de Flávio Bolsonaro diminuiu bastante, avalia a senadora Tereza Cristina.
5: O partido, quando me disse que ia continuar na neutralidade, eu, como uma pessoa de partido, eu só me cabe ver que essa é a posição majoritária do PP, do Progressistas. Mas é claro que ainda tem um tempo, as conversas continuam, não só com o PP, mas com outros partidos, né, do mesmo campo, e agora é aguardar. Né? Tem ainda 2 dias, mas eu acho que a chance hoje ela diminuiu bastante.
6: A única certeza é que a decisão precisa ser tomada até o dia 5 de agosto, quarta-feira, a definição das oficializações para a campanha de 2026. Tereza Cristina, a senadora, colocou que, de fato, apresentou seu nome para ser vice de Flávio Bolsonaro, mas caberá ao presidente do Progressista, Ciro Nogueira, a decisão.
5: Eu coloquei o meu nome à disposição, conversando lá atrás. Isso foi uma construção de muitos meses, não era o meu projeto inicial, mas eu quero dizer que sim, eu coloquei meu nome à disposição há duas semanas atrás, mas contando que isso era uma decisão não pessoal, também era uma decisão do partido. E o partido achou por bem que ele deveria continuar na posição de neutralidade.
4: A senadora Tereza Cristina, do Progressistas do Mato Grosso do Sul, preside o Conselho Superior do Agronegócio da Fiesp e participou da reunião com representantes do setor aqui em São Paulo.
3: Já o candidato à presidência Ronaldo Caiado, do PSD, voltou a alfinetar Flávio Bolsonaro sobre o voto do setor do agronegócio. Acompanhe com o André Anelli.
7: O candidato à presidência Ronaldo Caiado tem adotado discursos mais alinhados à internet na tentativa de ganhar popularidade. E nesse contexto, afirmou que é agro raiz, diferentemente de Flávio Bolsonaro, que, segundo ele, não tem legitimidade para representar o setor. Caiado citou o Mato Piba, fronteira agrícola formada por Maranhão, Tocantins, Piauí e Bahia. E ainda citou Goiás e Mato Grosso, todos os estados com agronegócio pujante e que, consequentemente, apresentam alta renda per capita e escolaridade. O ex-governador de Goiás associou o progresso à atividade econômica proporcionada pelo agronegócio e afirmou que, por conta disso, o setor precisa ser mais incentivado. Ele afirmou ter conhecimento de causa, diferentemente de Flávio Bolsonaro, que seria só sabor agro, nas palavras dele. Na mesma ocasião, o ex-governador afirmou que os produtores rurais não podem produzir com a atual taxa de juros. Questionado sobre o porquê de ainda não ter convertido esse discurso em votos do setor, Caiado disse que o eleitorado do agro ainda não acordou para a candidatura dele. O ex-governador atribuiu parte da desvantagem à estrutura de campanha. Ele lembrou não ter tido partido até receber o apoio de Gilberto Kassab, presidente do PSD, enquanto Flávio conta com organização política montada há mais de 8 anos. De Brasília, André Anelli.
3: Jornal da Manhã, agora são 5 horas e 16 minutos.
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5: Ao da manhã são 5h58. Seguimos juntos, aqui levando para você as principais informações do Brasil e do mundo. Hoje é terça-feira, 4 de agosto de 2026. Daqui a pouco a gente vai estar entrando já na segunda hora do Jornal da Manhã, em sua primeira edição, com muita análise também a partir de agora. Seguimos de olho na greve dos ferroviários, que afeta a operação de 3 linhas da CPTM nesta terça-feira em São Paulo. Estão paralisadas as linhas 11 Coral, 12 Safira e 13 Jade, incluindo o serviço expresso Aeroporto. As linhas 7 Rubi, 8 Diamante, 9 Esmeralda e 10 Turquesa, essas operam normalmente, assim como todas as linhas do metrô e do monotrilho. Para quem nos acompanha com imagens, a gente tem imagens neste momento das pessoas tentando saber informações, tentando descobrir informações ao vivo de uma das estações, acompanhando de perto essa situação na qual afeta vários paulistanos nesta manhã. A paralisação atinge principalmente a zona leste da capital e cidades da Grande São Paulo, como Guarulhos, Ferraz de Vasconcelos, Poá, Itaquaquecetuba, Suzano e Mogi das Cruzes. Por causa da greve, a Prefeitura de São Paulo suspendeu o rodízio municipal de veículos nesta terça-feira. Então, os carros com placas de finais 3 e 4 podem circular normalmente por São Paulo. Eu lembro ainda que essa greve dos ferroviários é um protesto pelas falhas apresentadas nas linhas desde que a empresa Trivia Trens assumiu o controle da operação. Você deve se lembrar que na semana passada houve um princípio de incêndio, inclusive num dos vagões, num dos trens, e por isso esse protesto dos ferroviários no dia de hoje paralisando essas linhas. A gente vai seguir acompanhando de perto no decorrer da programação aqui da Jovem Pan, traremos outras informações e o acompanhamento do prejuízo que isso causa para as pessoas. Mas lembrando, hein, rodízio municipal de veículos está liberado no dia de hoje para os carros com placas de finais 3 e 4 em virtude da greve dos ferroviários. 6 em ponto, a gente muda de assunto agora. A senadora Tereza Cristina afirma que até a hora final ainda tem chance de ser a vice de Flávio Bolsonaro, apesar da decisão do Progressistas de neutralidade. Quem tem os detalhes para a gente dessa fala é o Marcelo Matos.
6: A chance de ser vice de Flávio Bolsonaro diminuiu bastante, avalia a senadora Tereza Cristina.
7: O partido, quando me disse que ia continuar na neutralidade, né, eu como uma pessoa de partido, eu só me cabe ver que essa é a posição majoritária do PP, do Progressistas. Mas é claro que ainda tem um tempo, as conversas continuam não só com o PP, mas com outros partidos, né, do mesmo campo, e agora é aguardar. Né? Tem ainda 2 dias, mas eu acho que a chance hoje ela diminuiu bastante.
8: A única certeza é que a decisão precisa ser tomada até o dia 5 de agosto, quarta-feira, a definição das oficializações para a campanha de 2026. Tereza Cristina, a senadora, colocou que, de fato, apresentou seu nome para ser vice de Flávio Bolsonaro, mas caberá ao presidente do Progressista, Ciro Nogueira, a decisão.
7: Eu coloquei o meu nome à disposição, conversando lá atrás. Isso foi uma construção de muitos meses, não era o meu projeto inicial, mas eu quero dizer que sim, eu coloquei meu nome à disposição há umas 1 semana, 2 semanas atrás, mas contando que isso era uma decisão não pessoal, também era uma decisão do partido. E o partido achou por bem que ele deveria continuar na posição de neutralidade.
6: A senadora Tereza Cristina, do Progressistas do Mato Grosso do Sul, preside o Conselho Superior do Agronegócio da Fiesp e participou da reunião com representantes do setor aqui em São Paulo.
5: E a Petrobras anunciou uma nova descoberta de gás natural em águas profundas da Colômbia. A companhia, inclusive, afirma que o resultado reforça o potencial da região para grandes reservas do combustível. É assunto aqui para o Rodrigo Viga.
9: A Petrobras fez uma nova e importante descoberta de gás na costa colombiana. Poço de Sandia 1, que fica relativamente perto, a 42 quilômetros da costa, há uma lâmina d'água de 1.251 metros de profundidade. A Petrobras é líder global na produção e exploração de petróleo e gás em águas profundas e ultraprofundas. A campanha exploratória lá na Colômbia, nesse poço, começou em junho. Final de julho, a sonda atingiu o reservatório e confirmou a presença de hidrocarbonetos. Colômbia tem sido uma grande aposta da Petrobras aqui no continente sul-americano. Tanto que, recentemente, a empresa fez uma descoberta recorde histórica para o país. Esse gás que está sendo descoberto como Sandia e também Sirius deve abastecer o mercado colombiano no futuro. Somente na fase de produção estão previstos investimentos de US$1,2 bilhão. Na fase de desenvolvimento da produção, quase US$3 bilhões. Aqui no Brasil, a estatal também tem feito esforços e investimentos para aumentar a produção de gás. Mas o gás ainda por aqui está em segundo plano. Afinal de contas, temos muito petróleo e o óleo do pré-sal é muito valorizado. Há também outras questões que acabam dificultando o desenvolvimento e a exploração desse gás. O governo brasileiro tem adotado algumas medidas para aumentar a oferta e, principalmente, baratear o preço do produto para a indústria e, consequentemente, para os consumidores brasileiros. Mas, em termos de reservas, frente a grandes países no setor de gás, o Brasil tem pouco a acrescentar. Além disso, os gasodutos são também em pequena quantidade e operam praticamente no limite. E para completar, o foco da legislação é a exploração e produção de petróleo. E esse gás do pré-sal, ele é associado, ou seja, extremamente importante para ser reinjetado nos poços e aumentar justamente a produção na camada pré-sal. Do Rio, Rodrigo Viega.
5: Ainda falando de economia, a indústria brasileira teve a mais forte contração em 5 meses. Entenda agora os motivos com a Thaís Sprovieri.
10: Da linha de montagem de veículos à fabricação de alimentos, medicamentos e equipamentos, a indústria está presente em produtos que fazem parte da rotina dos brasileiros. Nesta terça-feira, o IBGE divulga a produção industrial de junho, um indicador que vai mostrar se as fábricas aumentaram ou reduziram a atividade no mês e como o setor terminou o primeiro semestre. O levantamento é feito a partir do acompanhamento de empresas industriais de diferentes setores e compara a quantidade produzida em relação a períodos anteriores. O último dado divulgado pelo IBGE mostrou perda de ritmo da indústria. Em maio, a produção caiu 0,2% na comparação com abril, depois de 4 meses seguidos de alta. O novo levantamento vai indicar se o setor voltou a ganhar força ou se manteve o cenário de desaceleração. A produção industrial é considerada um dos principais termômetros da atividade econômica.

0: grande a esse indicador, porque a indústria tem um peso significativo na economia brasileira e ela capta, principalmente a indústria de transformação, a tendência da economia como um todo. Então, para o mercado financeiro e todos os analistas, ver o que está acontecendo com a indústria, assim como também ver o que está acontecendo com o comércio e com o serviço, é um bom indicador de quão desacelerada está a economia brasileira.
1: A divulgação abre uma semana importante para a economia. Na quarta-feira, o Banco Central anuncia a decisão do Copom sobre a taxa Selic. Na próxima semana, o IBGE divulga o IPCA de julho, o índice oficial da inflação. Juntos, os indicadores ajudam a traçar um retrato da atividade econômica e das perspectivas para os próximos meses.
2: Os atritos diplomáticos entre Brasil e Argentina ganham mais um capítulo. O presidente Javier Milei voltou a insultar Lula. Acompanhe na reportagem de André Anelli.
3: O presidente da Argentina, Javier Milei, chamou o presidente Lula de corrupto e de ladrão e fez novas referências à Operação Lava Jato.
4: É ladrão. É um ladrão. É um corrupto. Foi condenado por ladrão e corrupto.
3: Milei afirmou que Lula não foi inocentado, mas sim beneficiado por uma falha processual que provocou a nulidade da condenação. Milei também relembrou que Lula ficou mais de um ano preso e, por isso, seria correto chamá-lo de presidiário. Por fim, Milei afirmou ainda que não considera graves os insultos ao presidente brasileiro e que em nenhum momento ofendeu a população do Brasil. As declarações foram dadas em entrevista à LN+, emissora de TV argentina, cerca de uma semana depois de Milei ter vindo ao Brasil para a cerimônia de lançamento da candidatura à presidência de Flávio Bolsonaro. Naquela ocasião, Milei deu declarações semelhantes e ainda criticou o ministro do STF, Alexandre de Moraes, por ter proibido visitas ao ex-presidente Jair Bolsonaro. Como resultado dessas declarações, o Itamaraty convocou o embaixador do Brasil em Buenos Aires, Júlio Bitelli, para prestar esclarecimentos numa sinalização de desconforto diplomático com a situação. Até o momento, não existe previsão para que o embaixador retorne à capital argentina. A expectativa é que isso aconteça somente quando os ataques de Milei acabarem, o que o presidente da Argentina não tem demonstrado, principalmente depois de reforçar os insultos, que, segundo ele, são menos graves do que o ato de roubar. De Brasília, André Anelli.
2: É assunto para a primeira participação do Túlio Nassa. O Túlio vai comentar com a gente hoje os principais assuntos na primeira edição do Jornal da Manhã. Túlio, a gente está acompanhando de novo esse cenário do Javier Milei atacando o presidente Lula. Já tinha ocorrido isso anteriormente, o governo brasileiro de algum modo respondeu e se falou que a parte diplomática não seria afetada. Mas não está passando um pouco do ponto, não? Aquela rivalidade tão boa que a gente tem no futebol entre brasileiros e argentinos. Aliás, falando em futebol, não vou tocar muito nesse tema, porque isso é sensível a você nesse início de semana. Entendedores entenderão. Diga, bom dia.
5: Bom dia, meu caro. Eu só queria saber se essa semana nós teremos Vargentina a favor do Palmeiras. Toda a audiência está perguntando, Nonato, não sou eu.
2: Isso é intriga da oposição e linha Milei de raciocínio. Mas deixa eu te perguntar uma coisa. Não está passando um pouco de ponto, não, essa ação do Milei em relação ao governo brasileiro? Isso já não podia ter um basta, meu caro. Bom dia mais uma vez.
5: Bom dia novamente, Nonato. Bom dia também a você que acordou cedo, está aqui no Jornal da Manhã na sua primeira edição. Nonato, você tem razão, realmente passa do ponto, né? O Milei joga como um argentino jogou na Copa do Mundo, realmente joga usando da catimba, usando da verborragia, muitas vezes ofendendo, só que isso faz parte do jogo político, especialmente o papel da diplomacia está em conseguir amenizar essa situação e não entrar no jogo na catimba argentina, né? Churchill, grande estadista, já dizia que a diplomacia é a arte de ser convidado para ir ao inferno, aceitar o convite, fazer bem feito e depois ainda agradecer o convite que lhe foi concedido. Então, nesse caso, o Brasil tem que ter habilidade diplomática, algo que está faltando muito. Nós já tivemos na diplomacia brasileira o grande Barão do Rio Branco,

0: que conseguiu anexar o estado do Acre no Brasil, que conseguiu resolver contra a França o imbróglio envolvendo o estado do Amapá, criou ali a primeira arbitragem internacional na Suíça. Eu estou falando de 1900. Nós já tivemos Oswaldo Aranha, que mediou a Assembleia da ONU, que criou dois estados, Israel e Palestina. Olha a dificuldade daquele conflito. Naquele momento, a diplomacia brasileira brilhava. Nós já tivemos Rui Barbosa, que também preconizou o que hoje nós conhecemos como Corte Internacional de Justiça, lá em Haia. Ele é chamado do Águia de Haia. Olha só que apelido bonito. E hoje a nossa diplomacia, infelizmente, sofre de um revanchismo, de uma rivalidade contra os principais países que já foram grandes aliados do Brasil, aliados históricos, como Estados Unidos e Argentina. É bem verdade que é muito difícil lidar com Donald Trump, lidar com Milei, mas esse é o papel da diplomacia. Ela não pode ir para o jogo sujo, para o jogo das ofensas. Ela tem que ir para o campo diplomático, amenizar os problemas e procurar aumentar as relações comerciais. A ver, meu caro, porque infelizmente, em época de eleição, o que vale muito mais é o interesse político partidário do que os verdadeiros interesses nacionais.
1: 6:13, daqui a pouco o Túlio está de volta e a gente volta a lembrar aqui a respeito da greve dos ferroviários, que vai afetando a operação de 3 linhas da CPTM nesta terça-feira. Estão paralisadas as linhas 11 Coral, 12 Safira e 13 Jade, incluindo o Serviço Expresso Aeroporto. As linhas 7 Rubi, 8 Diamante, 9 Esmeralda e 10 Turquesa, essas operam normalmente, assim como todas as linhas do metrô e também do monotrilho. Essa paralisação atinge principalmente a zona leste da capital paulista e cidades da Grande São Paulo, como Guarulhos, Ferraz e Vasconcelos, Poá, Itaquaquecetuba, Suzano e Mogi das Cruzes. Você observa, para quem nos acompanha com imagens, neste momento, imagens da região do Brás, imagens ao vivo em São Paulo. Estação Brás, que é um importante polo de integração do transporte público aqui em São Paulo. Aliás, reúne linhas do metrô e também da própria CPTM, conectando, por exemplo, pela CPTM, as linhas 10 Turquesa, 11 Coral, 12 Safira e a 13 Jade. A gente segue monitorando de perto. Eu lembro que, diante da greve, a Prefeitura de São Paulo suspendeu o rodízio municipal de veículos nesta terça-feira. E lembrando, né, que os grevistas, entre as reivindicações da categoria, eles pedem a reestatização das linhas 11 Coral, 12 Safira e a 13 Jade. Essas foram concedidas à Trívia Trens. Eles pedem ainda garantia de todos os empregos na CPTM e a aprovação de um projeto que tem apoio do governo, que é o 730/2025, na Assembleia Legislativa. Esse texto prevê a absorção dos funcionários da estatal por órgãos da administração pública estadual após concessões. Então, eles querem o apoio do governo para esse projeto. Isso está entre as reivindicações dos ferroviários grevistas na manhã de hoje. Você que nos tem com imagens, observa muita gente, entre aspas, até certo ponto perdida nessa manhã de terça-feira. Seguiremos acompanhando, monitorando de perto a qualquer momento outras informações a respeito dessa paralisação dos ferroviários em São Paulo, na manhã desta terça-feira. E lembrando mais uma vez, rodízio municipal de veículos está liberado, carros com placas 3 e 4 podem circular normalmente na manhã de hoje. E por extensão, né, a gente acaba tendo, eu citei aqui várias cidades, Guarulhos, Ferraz de Vasconcelos, Poá, que acabam sendo afetadas, certamente você vai ter um fluxo maior de pessoas para os ônibus que fazem a ligação dessas cidades, tanto com São Paulo quanto entre elas mesmas. Ou seja, teremos um fluxo maior de trânsito e também de pessoas em busca desses ônibus. Na manhã de hoje, seguiremos acompanhando e a qualquer momento outras informações aqui na Jovem Pan. Agora são 6:16. A Procuradoria Regional Eleitoral de São Paulo pede impugnação do registro da candidatura do ex-ministro Ricardo Salles ao Senado. A reportagem é de Matheus Dias.
2: Pedido protocolado pelo TRE-SP defende que Salles não poderia estar na condição de elegível pela falta da apresentação de documentação obrigatória exigida pela legislação eleitoral. Sendo assim, a Procuradoria pede a impugnação da candidatura. O deputado e ex-ministro de Bolsonaro justifica a falta em um ato em defesa do ex-presidente e ainda ataca o presidente da Assembleia Legislativa, André do Prado.
3: Na época da motossiata, nós fizemos aquela motossiata junto com o presidente Bolsonaro. Aliás, eu não vi o André do Prado na motossiata, pelo que eu me lembre. Acho que ele não era tão bolsonarista como ele quer fingir que ele é hoje em dia. Mas, enfim, nós bolsonaristas todos fomos processados, porque fizemos uma motossiata, aquela coisa toda, junto com o presidente Bolsonaro naquela época. E aí entraram com a ação, e essa ação ficou pulando da Justiça Federal para a Estadual, da Estadual para a Federal.
4: Para a Justiça Eleitoral, o que falta é um documento chamado de Certidão de Objeto e Pé, que descreve todas as fases e decisões já tomadas em um processo em andamento. A lei exige que esse documento seja apresentado para confirmação de uma candidatura.
3: O Ministério Público Federal entendeu que precisava esclarecer qual é o status da ação e amanhã, portanto, vai ser juntado a certidão com o status detalhado da ação. Mas quem emitiu a certidão incompleta, ou pelo menos dizendo apenas que saiu da federal para estadual, da estadual para federal, foi o cartório.
2: A Procuradoria Regional Eleitoral notificou o deputado, mas reforça que o processo ainda não está no julgamento final e o candidato pode apresentar a documentação faltante.
1: Jornal da Manhã, 6 horas e 18 minutos.
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1: Jornal da Manhã, 6 horas e 22 minutos. No programa Direto ao Ponto, o secretário de Segurança Pública, Oswaldo Nico Gonçalves, secretário de São Paulo, preferiu não entrar em temas políticos ou eleitorais. Segundo ele, a prioridade absoluta da sua gestão agora é intensificar o combate ao crime e focar na segurança da população de São Paulo. Vamos ouvir.
2: O adversário quer falar da segurança e tal, mas eu não me preocupo, não. Eu me preocupo com o meu trabalho, eu nem vejo essa parte de propaganda eleitoral.
3: Nesse momento, os números em São Paulo...
2: Os números têm baixado da série histórica para cá, né? Não consegui ainda o feminicídio, que é muito difícil.
1: Muito bem, Túlio Nassa, ele dizendo que não conseguiu ainda feminicídio, que é muito difícil, mas outros números vão baixando. E se a gente pegar a frieza dos números, você tem essa baixa efetiva. Acho que o problema maior é a sensação de segurança que talvez a sociedade não sinta. E aqui a gente pode até espalhar isso, não só por São Paulo, mas para o restante do Brasil também. Me parece que essa sensação de segurança é que não se tem, né, Otúlio? Não sei se porque a gente propaga mais, você tem mais esses casos sendo explícitos, ou efetivamente a bandidagem está com mais coragem e atuando à luz do dia, porque são vários os casos que ocorrem em plena luz do dia, seja de assalto para celular, ou mesmo roubo de correntes, alianças e por aí vai. Então me parece que, ainda que você tenha números em queda, a sensação para a população não é a mesma, né?
4: Pois é, Nonato. Você tem de um lado a sensação de insegurança e a segurança de fato. De outro lado, você tem a propaganda em relação a projetos de segurança pública no país e aquilo que os partidos políticos efetivamente fazem na prática. Veja, o PT, nos governos que ele administra, nos governos estaduais, tem os piores índices de homicídio do Brasil. A Bahia é o estado com o maior número de homicídios per capita do Brasil, é governada pelo PT há décadas. Nós vamos para Pernambuco, Raquel Lira, apoiada pelo Lula, o antecessor também apoiado pelo governo do PT, segundo pior índice de violência de homicídio no Brasil. Terceiro, Pernambuco, desculpa, Raquel Lira em Pernambuco, segundo Bahia, primeiro Amapá, Jerônimo Rodrigues. Então esses três estados, todos eles com os piores índices de homicídio, mas a propaganda diz outra coisa, a propaganda fala que a culpa não é do governo federal, que a culpa é dos estados. Em relação à sensação de insegurança, a sensação de segurança acontece porque, infelizmente, um quarto da população brasileira vive dominada pelo crime organizado, em territórios controlados pelo Comando Vermelho ou pelo PCC. Isso é expandido pela mídia todos os dias. É evidente que o brasileiro fica perplexo, fica com aquela sensação realmente de insegurança, que ele vai sair na rua e a qualquer momento ele vai ser assaltado. E soma-se a isso o fato da impunidade. Quantas vezes esses criminosos são presos e são soltos, e a mídia mostra quantas e quantas vezes eles voltam a praticar esses crimes. Então, uma coisa é o discurso, outra coisa é a prática. Em São Paulo, o secretário Nico é um secretário de carreira, é um delegado formado aqui pelas delegacias, pela Polícia Civil, e não exerceu nenhum cargo político nesse momento. Está de parabéns o governador Tarcísio de ter colocado ele à frente desse projeto. Agora, existem falhas? Existem muitas falhas. Uma delas, o Estado precisa investir mais em delegacia de defesa da mulher. São esses equipamentos públicos que cuidam das mulheres que são vítimas de feminicídios e elas precisam de verba. Para quê? Para que elas possam ficar em segurança, porque elas não têm trabalho. Os agressores, os maridos voltam para casa e agridem elas. E elas não têm como fugir desse ciclo porque depende do trabalho do marido. Então as delegacias de defesa da mulher com programas financeiros de proteção à mulher são necessários. Isso o Estado de São Paulo precisa avançar. É uma medida urgente, muito mais do que falar de PL da misoginia, Nonato.
1: Túlio Nassa volta daqui a pouco com outros comentários para você no Jornal da Manhã. As definições para a disputa ao governo do Paraná avançam em ritmo acelerado, hein? Enquanto as alianças ganham força, a corrida eleitoral já registra a primeira desistência de uma pré-candidatura em nome de uma nova composição política. A reportagem é da Rafaela Mourão.
5: O senador Sérgio Moro tornou oficial o lançamento da candidatura ao governo do Paraná na convenção do seu partido PL. Moro defendeu propostas do plano de gestão e defendeu como bandeiras segurança e o trabalho anticorrupção, citando Lava Jato.
6: Nós não temos nenhuma preocupação com os nossos adversários, nós temos as nossas propostas e temos a confiança Inclusive as próprias pesquisas que têm sido feitas nos apontam uma liderança expressiva nessa disputa, que reflete a credibilidade do projeto do PL, do Novo e do Podemos, né? Nós queremos transformar o Paraná. Respeitamos, evidentemente, os nossos adversários, mas fazemos o nosso próprio projeto. Aqui, o Novo, o PL e o Podemos representam a oposição ao que nós assistimos em Brasília, ao governo Lula, ao governo do PT, que tem feito o Brasil caminhar para o precipício, com as famílias endividadas, com os juros nas alturas, com a volta desenfreada da corrupção e o crescimento do crime organizado.
5: O candidato ao governo pelo PDT, deputado Requião Filho, que ainda não definiu um nome a vice, tem concentrado esforços de campanha em Curitiba e região. Requião espera bater o martelo em torno de um nome até 5 de agosto.
0: Nessa semana ficaremos em Curitiba e região metropolitana. Muitas entrevistas com a imprensa, conversas com lideranças e com políticos. E no dia 5 teremos o lançamento da nossa Aliança por um Paraná que cuida de gente. Será dia 5 aqui em Curitiba, lá no Thalia. Estaremos comemorando essa aliança de um Paraná que cuida.
5: Ainda em tempo de mudanças no xadrez político, o cenário eleitoral do Paraná teve a sua primeira desistência de uma candidatura direta ao governo. Claro, para formar alianças. O ex-prefeito de Curitiba, Rafael Greca, do MDB, partido que acaba de realizar convenção, decidiu abandonar a disputa como cabeça de chapa ao governo para se juntar ao PSD e se tornar vice do candidato Sandro Alex.
7: Então, se a inovação vira um processo social num governo, ela também nos faz avançar. Tradição só vale se houver inovação. Senão é família antiga, falida, que não serve para nada. Agora, família que pode avançar, que pode prosseguir, é quem, pela inovação, vai mudar o futuro.
5: Sandro Alex é um indicado do governador Ratinho Júnior para disputar as eleições. E com o apoio de Greca, garante um apoio importante num ponto estratégico, Curitiba, que é o principal colégio eleitoral do Paraná. De Curitiba, Rafaela Moron.
1: 6:29, a gente volta a falar da paralisação dos ferroviários. Trabalhadores da CPTM confirmaram greve nas linhas 11 Coral, 12 Safira, 13 Jade e Expresso Aeroporto a partir de hoje, terça-feira. A repórter Danúbia Braga acompanha essa situação, participa conosco aqui do Jornal da Manhã e tem outros detalhes e informações a respeito desse movimento. Bom dia para você, Danúbia.
8: Oi, Renato, bom dia para você, bom dia a todos. A gente fala ao vivo aqui da estação do Brás, mostrando a situação de momento. A gente já tem algumas atualizações. A primeira delas é justamente para mostrar que a linha 12 já começa a operar, ainda que de forma parcial, a linha 12 Coral até Engenheiro Goulart. Essa é a primeira atualização. Depois, a linha 11 voltando a operar, pelo menos ali, a 12 Safira, né? E a 11 Coral operando até Guaianazes. Já a linha 13 Jade, que inclui o serviço Expresso Aeroporto, essa permanece completamente fechada. As linhas 7 Rubi, 8 Diamante, 9 Esmeralda e 10 Turquesa operam normalmente, assim como todas as linhas de metrô do monotrilho. Aqui na estação a gente vê ainda muita gente parada esperando para saber qual é a situação, para onde se deslocar, se existe a possibilidade de mais alguma linha ser liberada ou até qual estação essas linhas podem ser liberadas, para que as pessoas consigam ali minimamente planejar como vai ser a rotina nessa terça-feira, que já começa puxada para muitos trabalhadores, com dor de cabeça, rodízio suspenso, já para que as pessoas que têm aí carro consigam, né, se locomover nessa terça-feira, sem a necessidade de contar somente com o transporte público. A paralisação ela atinge principalmente a zona leste da capital paulista e também cidades da Grande São Paulo, como Guarulhos, Ferraz de Vasconcelos, Poá, Itaquaquecetuba, Suzano e Mogi das Cruzes. Então, por conta da greve, a Prefeitura de São Paulo suspendeu para hoje, né, o rodízio municipal de veículos. E aí a gente tem, então, aqui essa a estação infinitamente mais tranquila do que o normal. A gente sabe que esse horário, às 6:30 da manhã, já tem um movimento bem grande, mas como a maioria das pessoas já ficaram sabendo ontem à noite que hoje teria essa greve, já tinha ali toda essa questão de ser avisado e aí pedindo para que tivesse uma operação mínima, né, de pelo menos algumas linhas operando. Então a gente tem as últimas atualizações em relação à linha 12, ela funcionando parcialmente, acabou de ser liberada, tem aproximadamente uns 8 minutos que ela foi liberada até a Engenheiro Goulart, depois a linha 11 até Guaianazes e aí a linha 13, que inclui o Expresso Aeroporto, essa ainda permanece completamente fechada. A população ainda tentando entender para ver se vão aí abrir algumas outras estações da linha, por exemplo, 11 e 12, ou se a linha 13 também existe a possibilidade de liberarem, voltarem a operar em algumas estações a linha 13, o que por enquanto não acontece somente na linha 11 e 12, mais uma vez reforçando, a 12 até Engenheiro Goulart e ali a 11 até a estação Guaianazes, Nonato.
1: Essa Danúbia Braga, atualizando para a gente essas informações sobre essa paralisação. A gente lembra que a CPTM divulgou uma nota dizendo que lamenta a decisão tomada pelo sindicato, pela paralisação dos ferroviários. Divulgou essa nota, inclusive, arrematando da seguinte forma. A CPTM recorreu ao Tribunal Regional do Trabalho, que determinou a operação de 80% do efetivo nos horários de pico, como informa a nota, entre 4 e 10 da manhã e entre 16 e 21 horas e 60% nos demais períodos. E segundo a CPTM, em caso de descumprimento, o TRT fixou multa diária de R$400 mil ao sindicato. De qualquer modo, o estrago já está feito, porque como a Danúbia destacou, a gente tem só agora uma possibilidade de movimentação de algumas dessas linhas. Mas muita gente já sentiu, obviamente, já foi prejudicada com a paralisação no dia de hoje. Seguiremos acompanhando e monitorando de perto essa movimentação. São Paulo registrou o maior número de prisões e apreensões para um primeiro semestre desde 2020, segundo dados da Secretaria da Segurança Pública. Quem tem as informações para a gente é o David de Tarso.
9: Desde 2020, esse número não era visto na quantidade de prisões em todo o estado de São Paulo no primeiro semestre, que representou pouco mais de 110 mil pessoas presas. Um crescimento de 0,44%, já que no mesmo período do ano passado foram um pouco mais de 109 mil. O principal crescimento foi na região metropolitana, com um aumento de 6,3%, passando de pouco mais de 15.700 pessoas para 16.700. E se a gente for avaliar também os números em relação às prisões em flagrante, houve um crescimento de 6,2%, passando de 66 mil pessoas presas no período para pouco mais de 70 mil. Segundo o secretário de Segurança Pública do Estado de São Paulo, Oswaldo Nico Gonçalves, várias medidas estão sendo vistas com a integração das forças de segurança e também o uso da tecnologia, como, por exemplo, Muralha Paulista, que é capaz de detectar aquelas pessoas que são foragidas da justiça e estão circulando pelas ruas do estado. É emitido um alerta e assim o patrulhamento consegue atuar e deter essas pessoas. Então, essas questões da tecnologia e também a integração das forças de segurança têm contribuído para se chegar a esse número, mas a gente ainda vê, apesar da representatividade por meio dos números, uma insegurança por boa parte da população paulista, porque a gente não consegue muitas vezes caminhar com tranquilidade utilizando o celular, porque se passa ali um ciclista, a gente já fica receoso, né? Muitos deles se passam por entregadores, mas na verdade são criminosos que acabam furtando ou até mesmo roubando. Tem as gangues quebra-vidro, que quebram os vidros dos veículos quando eles estão parados nos semáforos para justamente levar o celular, além também do avanço do crime organizado, que precisa de medidas de segurança pública para conter todo esse crescimento. David de Tarso para a Jovem Pan News.
1: Jornal da Manhã, 6:36.
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1: O Tribunal Superior Eleitoral abre uma urna eletrônica em rede nacional numa ação para combater a desinformação. Quem tem os detalhes para a gente é a repórter Janaína Camelo.
20: Em uma ação inédita, o TSE demonstrou ao vivo, em rede nacional, a abertura de uma urna eletrônica. A ideia foi mostrar para o maior número de pessoas possível que o sistema de votação é seguro. Para isso, foi montada uma rede de transmissão com TVs públicas, emissoras de canais abertos e os canais no YouTube da Justiça Eleitoral. Ao vivo, o coordenador de tecnologia do TSE, Rafael Azevedo, mostrou, por exemplo, as mídias onde são carregados os programas oficiais de votação e o componente onde os votos são gravados e criptografados. Mostrou também que é impossível adulterar qualquer peça, a urna não funciona, e que nem é possível hackear o sistema, já que ele não é conectado à internet.
21: Essa simplicidade.
22: Exatamente, a gente vai abrir a urna eletrônica. Essa ausência de conexões Bluetooth, Wi-Fi, qualquer coisa sem fio, impede que qualquer um ataque a urna à distância. Mas ela também tem segurança suficiente para que, mesmo aberta, se alguém tentar atacar, não vai conseguir adulterar nada, nem colocar nenhum outro sistema, nem alterar votos, nem nada.
20: Mais cedo, técnicos do TSE fizeram a mesma demonstração em uma escola da rede pública no Distrito Federal. Alunos do ensino médio viram de perto como é possível garantir o sigilo do voto. A equipe do TSE também tirou dúvidas dos estudantes sobre o processo eleitoral.
2: As atividades fazem parte da Semana Nacional do Sistema Eletrônico de Votação, promovida pelo TSE para aproximar a população da Justiça Eleitoral e mostrar, na prática, os mecanismos de segurança, transparência e auditoria do sistema.
3: Ao abrir a primeira sessão do semestre no TSE, o presidente do tribunal, o ministro Cássio Nunes Marques, disse que a urna eletrônica é patrimônio da democracia.
21: Ao longo desta semana serão promovidas demonstrações públicas da urna eletrônica, atividades educativas, visitas guiadas e ações voltadas ao esclarecimento da população sobre o funcionamento do sistema eletrônico de votação. O objetivo é ampliar o conhecimento da sociedade acerca das diversas etapas do processo eleitoral e reafirmar, por meio da transparência, da informação qualificada e da participação cidadã, a robustez, a auditabilidade e a permanente evolução tecnológica de um sistema que constitui patrimônio da democracia brasileira.
3: Em parceria com os tribunais regionais eleitorais, a Semana Nacional do Sistema Eletrônico de Votação segue até sexta-feira, com atividades em todo o país.
1: Mais uma vez, o Túlio Nassa participa conosco aqui, trazendo a análise dele. Ô Túlio, 2026, tem muito político que já foi eleito aí por urna eletrônica mais uma vez. Isso já não deveria estar superado, ô Túlio, essa discussão?
4: Olha, Nonato, poderia já estar superado. Mas o problema é que a justiça eleitoral é igual mulher de César, Nonato. Não basta ser honesta, precisa parecer honesta. Por quê? Lembra que a gente estava falando aqui da questão da segurança pública? Uma coisa é a segurança em si, outra coisa é a sensação de insegurança ou de insegurança, no caso a insegurança que o cidadão brasileiro vive, né? No caso das urnas eletrônicas é a mesma coisa, é preciso que a justiça eleitoral, e está fazendo isso em boa hora, demonstre, pareça realmente que as urnas eletrônicas são confiáveis, são seguras. Por quê? Porque isso permite ao eleitor uma sensação de confiança, de segurança e trará com isso pacificação no pleito eleitoral. Então é positivo que o ministro, agora presidente do TSE Cássio Nunes, venha a público e faça essas demonstrações, abra a urna eletrônica, seja proativo, mostre para a sociedade como funciona. Isso tudo é positivo, é isso que a sociedade quer. A sociedade, no geral, não quer atacar por atacar as urnas eletrônicas, ela quer apenas ter a sensação de que o pleito eleitoral será lícito. É por essa razão, inclusive, que existem organismos internacionais que vão conferir as eleições no mundo inteiro. Por quê? Para que haja uma sensação maior de transparência, de credibilidade. Por essas e por outras, é importante, por que não, discutir a questão do voto impresso, que anteriormente a Justiça Eleitoral tinha falado que ia custar muito caro, que seria realmente dificultoso implementar, mas para umas próximas eleições, o voto auditável pode ser que, não estou querendo dizer que as urnas não são seguras, mas o voto auditável dará ao eleitor uma sensação de confiança de que aquele que ele votou, ele pode conferir depois. Por essas e por outras, eu aprovo essas medidas e entendo que sempre elas são positivas. Uma coisa é crítica, outra crítica construtiva, outra coisa é ataque. Eu acho que nesse momento a sociedade está fazendo críticas construtivas às urnas eletrônicas.
1: Agora são 6 horas e 44 minutos. Está na hora de mais uma edição do É da Sua Conta. 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
23: 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Aí, Nonato, logo depois vem os perfumes, com 27% de procura, e por fim, os itens como ferramentas eletrônicos e também os artigos esportivos. E olha só que interessante, Nonato, acho um bom sinal para os empreendedores. 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
1: 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Isso é bem interessante. 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
1: Até. Agora temos 6 horas e 48 minutos. Seguimos aqui com o Jornal da Manhã da Jovem Pan. Depois de mostrar como o tarifaço dos Estados Unidos pode impactar o agronegócio, a série especial da Jovem Pan sobre as eleições deste ano destaca agora o peso político do setor no Congresso Nacional. A reportagem é da Camila Yunes, explicando como a Frente Parlamentar da Agropecuária influencia as principais pautas do país e qual também deve ser o papel da bancada durante a campanha eleitoral.
0: As frentes parlamentares são associações de deputados e senadores para debater sobre determinado assunto de interesse da sociedade. No Congresso Nacional, são mais de 300. Uma delas, de bastante destaque e representatividade, é a Frente Parlamentar da Agropecuária. Ela é composta por 345 parlamentares, 297 deputados e 48 senadores, e é o maior suprapartidário do Legislativo. O agronegócio brasileiro representa 25% do PIB do país, e é essa importância econômica que sustenta a frente. O especialista em recuperação de ativos, Valdo Silveira, destaca a atuação suprapartidária da FPA.
5: Ela é representada por deputados e senadores de vários partidos, né? Que aí vão trazer todo o aspecto de atuação em projetos, atuando em cima de tributação, aspectos relativos a meio ambiente, regulação fundiária, os próprios aspectos, né, de defesa sanitária e também muito focado na parte de infraestrutura.
0: A bancada tem um relevante peso político, sendo decisiva na aprovação de matérias como o licenciamento ambiental, marco temporal das terras indígenas e o Código Florestal. Antigamente chamada de bancada ruralista, a FPA tem representantes de todos os espectros políticos, mas o especialista em relações governamentais, Samuel Oliveira, lembra que, de forma geral, a bancada está mais alinhada à direita e detalha os motivos.
6: A esquerda conversa muito mais com um pequeno produtor ou um produtor de pequeno porte, né? E os grandes produtores de alimentos tendem a conversar mais ou ter uma proximidade maior com setores mais à direita, porque tem ali uma questão de liberdade econômica como pauta e que interessa, de certa forma, esses produtores ou grandes produtores.
0: Com as eleições chegando, o presidente da Federação da Agricultura e Pecuária de São Paulo, Tirso Meirelles, afirma que os candidatos precisam olhar para o agronegócio.
7: Candidatos hoje, ele não pode entrar numa candidatura sem tiver um projeto comprometido com a sociedade, sobre a educação, sobre a segurança. Nós estamos numa guerra civil. Hoje você pega as guerras que estão ocorrendo ao redor do mundo, morre mais gente aqui do que na guerra. Né? Então nós estamos numa guerra civil, nós não temos um projeto de educação, nós não temos um projeto de saúde, nós não temos um plano agrícola que hoje praticamente você observa as cidades, vocacionada do agronegócio, você pega o IDH dela, são excelentes. É um crescimento extraordinário. Então, a vocação brasileira é o agronegócio.
0: Para o presidente da FAESP, é preciso ter um projeto de país, e não apenas de governo, para consolidar as cadeias produtivas.
1: A União Europeia faz hoje uma reunião de emergência para discutir a crise migratória em Ceuta. O bloco busca uma resposta conjunta para a entrada em massa de migrantes vindos do Marrocos. A travessia até o território espanhol deixou dezenas de mortos e aumentou também a pressão sobre os países europeus. Luca Bassani, nosso correspondente na Europa, tem mais informações e detalhes a respeito desse assunto para a gente. Estava vendo uma reportagem também, Luca, a preocupação com os menores, né? Porque tivemos muitos que se perderam dos seus pais, alguns estão sozinhos no território de Ceuta e, obviamente, é mais um retrato dessa tragédia humana que foi a saída dos marroquinos para Ceuta, não? Bom dia para você, bem-vindo.
8: Exatamente, Nonato. Bom dia a você, a todos que nos acompanham. Pois é, a região de Ceuta, que teve uma das maiores crises migratórias dentro do território soberano europeu, com imigrantes ilegais durante a última semana, ainda está tentando resolver todo o imbróglio causado juridicamente e politicamente, principalmente, depois de tudo isso. É exatamente por essa questão que a União Europeia, através dos seus ministros do interior de cada um dos países respectivamente, marcaram uma reunião de emergência para discutir cooperação conjunta e também como reforçar as fronteiras externas do bloco, principalmente aqueles países que têm fronteiras com outros estados que não pertencem à União Europeia. A exemplo da Polônia, a exemplo da Grécia, Bulgária e a própria Espanha. Apesar disso, nós vemos que o caos dentro do enclave de Ceuta ainda não foi resolvido. Das mais de 50 mil pessoas que entraram ilegalmente, cerca aí de 48 regressaram. O governo espanhol e outros estudos estimam que entre 3 e 4 mil pessoas ainda continuem vagando pelas ruas da cidade, dormindo ao relento, muitas das quais se recusam a serem removidas, e tem este agravante que você bem pontuou dos menores de idade. Pelo menos 862 crianças menores de idade estão ainda na região de Ceuta, perdidas dos seus pais, e não podem ser deportadas dessa forma imediata. Há dois centros de acolhimento, melhor dizendo, né, entre os adultos e as crianças, muitos deles exauridos nas suas capacidades, mas há a vontade europeia de tentar solucionar essa crise o mais rápido possível. Ao mesmo tempo também que o governo de Pedro Sánchez acusa os países que são governados pela direita ou países que não têm afinidade com a Espanha por conta de questões políticas nesse momento, de querer isolar o país e de causar divisionismo em uma época que é necessária a solidariedade. Tudo indica que essa discussão dos ministros do interior não será fácil, terão muitas divergências, mas obviamente é um assunto que estampou as principais manchetes de todos os jornais aqui na Europa e pelo mundo e que exige uma resposta conjunta também para a população, já que esse tema envolvendo a imigração acaba sempre surgindo como um dos temas mais polêmicos das eleições nacionais todos os anos. Aqui na Alemanha não foi diferente neste ano, e com certeza na Espanha no ano que vem também deve ser algo utilizado politicamente. A gente vai ficar de olho em diversas declarações conjuntas e também nas possíveis divergências, algumas decisões que podem ser tomadas buscando dar alguma resposta à população.
1: Certamente seguiremos monitorando de perto. Obrigado ao Luca Bassani na Europa. O senador Flávio Bolsonaro tenta amenizar declarações recentes e garante que vai aceitar o resultado das urnas. O candidato também declarou acreditar que o TSE vai atuar de forma imparcial. Quem tem os detalhes de Brasília é o André Anelli.
9: Após ser questionado sobre críticas às urnas eletrônicas e dúvidas que levantou em relação ao sistema eletrônico de votação, Flávio Bolsonaro afirmou que vai aceitar o resultado da eleição porque o TSE vai atuar de forma imparcial na disputa. Flávio voltou a defender o aumento de mecanismos de segurança e transparência no processo eleitoral, sem citar quais seriam as vulnerabilidades das urnas. Segundo Flávio, o posicionamento não representa um ataque às urnas eletrônicas, mas uma cobrança por aprimoramentos no sistema. As declarações foram dadas em entrevista à Band. E na ocasião, ele também repercutiu uma reunião com diplomatas, na qual afirmou que as urnas brasileiras seriam fabricadas pela empresa Smartmatic, que teria atuado de forma fraudulenta nas eleições da Venezuela. Flávio reconheceu que disseminou informação equivocada, mas voltou a defender o que ele considera como mais uma camada de segurança. Por fim, Flávio Bolsonaro foi questionado sobre o motivo que levou a ex-primeira-dama Michele Bolsonaro a gravar e tornar público um vídeo em que disse ter sido maltratada e humilhada por ele. O senador afirmou que não poderia dizer o que se passa na cabeça de Michele, mas especulou que pudesse estar relacionado a uma insegurança dela com a candidatura dele, algo que, segundo postagens dos dois, já foi pacificado. De Brasília, André Anelli.
1: Jornal da Manhã, 6h57.
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0: Bom dia, começando agora a edição do Jornal da Manhã Litoral Norte desta terça-feira, hoje dia 4 de agosto de 2026, agora 6 horas e 59 minutos. Nós vamos até as 8 horas aqui na Jovem Pan 94,1 com as principais notícias da nossa região, informações do tempo, trânsito, esporte e muito mais. Eu sou Anderson Davi, comigo nessa manhã está Duda Nunes. Bom dia, Duda.
1: Muito bom dia, Anderson, e bom dia a todos que nos acompanham. Começa agora mais uma edição do nosso Jornal da Manhã Litoral Norte, nesta manhã de terça-feira. E você, nosso ouvinte, segue com a gente até as 8 horas da manhã para começar o seu dia muito bem informado.
0: Vamos aos primeiros destaques de hoje.
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0: Dólar comercial fechou ontem R$ 5,08, um acréscimo de 0,34%. O euro, R$ 5,85, um acréscimo de 0,17%. Dólar turismo, R$ 5,29, a libra, R$ 6,85, peso argentino, 0,003 e o bitcoin, R$ 324.231.
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1: O dia começa com sol e aumento da nebulosidade em todo o estado. No litoral sul, Vale do Itajaí e Grande Florianópolis têm previsão de pancadas de chuva com raios, enquanto nas demais regiões o tempo permanece mais estável. As temperaturas seguem elevadas para a época do ano. As máximas variam entre 25 e 28 graus, na maior parte de Santa Catarina, podendo chegar até 30 graus no oeste. O vento sopra de nordeste a norte com intensidade fraca a moderada, e essa condição é influenciada pela atuação de uma área de alta pressão no litoral catarinense, enquanto um cavado, que é uma área de baixa pressão, sobre o Rio Grande do Sul, favorece a formação das instabilidades, principalmente nas regiões mais próximas do litoral e do vale. Então, resumo do dia: terça-feira de sol entre nuvens e calor em Santa Catarina. No Vale do Itajaí, Grande Florianópolis e litoral sul, tem chance de pancadas de chuva com raios, e nas demais regiões o tempo segue mais firme, com as temperaturas agradáveis durante a tarde. Essas foram as informações da previsão do tempo aqui no Jornal da Manhã Litoral Norte.
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0: Movimentação do complexo portuário de Itajaí nesta terça-feira. Nós temos uma saída ocorrendo neste momento, já um navio já no canal. Em seguida, às 7 horas da manhã, está prevista já uma entrada. Então, já tem um navio aguardando para entrar também aqui no canal do complexo portuário de Itajaí. Depois, apenas meio-dia, 14 e 15, 15 horas, 21 horas e 22 horas e meia-noite são as movimentações de hoje. Recapitulando, tem uma movimentação ocorrendo neste exato momento, uma saída. Em seguida, já tem uma entrada prevista, né? O navio já está aguardando para acessar aqui o canal do Complexo Portuário de Itajaí. Em seguida, meio-dia, 14 horas e 15 minutos. Depois, 15 horas, 21 horas, 22 horas, meia-noite são as movimentações de hoje. Se você vai utilizar o serviço do ferryboat próximo a esses horários, fique atento, porque pode haver interrupção para a passagem dos navios.
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1: Vamos agora ao giro dos aeroportos para saber como está o funcionamento dos voos nesta manhã de terça-feira, se você vai embarcar ou espera por alguém. E neste momento, agora em Navegantes, Aeroporto Internacional de Navegantes funcionando normalmente com visibilidade de 5 mil metros. Saindo de Navegantes, vamos a Florianópolis também conferir o funcionamento do Aeroporto Internacional de Florianópolis, o Floripa Airport, que nesta manhã de terça-feira opera normalmente com visibilidade de 10 km ou mais. E por fim, vamos a Joinville conferir o funcionamento do Aeroporto de Joinville, que nesta manhã de terça também opera normalmente com visibilidade de 1.600 metros. Então, manhã de terça-feira com o Aeroporto Internacional de Navegantes, Aeroporto Internacional de Florianópolis e Aeroporto de Joinville, que funcionam normalmente com seus pousos e decolagens dentro da programação.
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0: Agora 7 horas e 4 minutos, vamos ao nosso primeiro boletim de trânsito aqui do nosso Jornal da Manhã Litoral Norte. A gente começa pela região central aqui de Itajaí. Nós temos neste exato momento o trânsito fluindo bem, né? Joca Brandão um pouco mais movimentada, mas de modo geral o trânsito flui bem, até mesmo na Contorno Sul principalmente o trecho próximo ao Univale, né? O acesso a Itajaí via Contorno Sul, aí sim já tem mais movimento. Ali até a altura da Câmara de Vereadores de Itajaí, nós temos um trânsito um pouco mais intenso nesta manhã de terça-feira, né? Já começa uma movimentação mais intensa, mas depois, passando ali a Câmara de Vereadores, o sentido centro da Contorno Sul, o trânsito flui um pouco melhor até chegar ali na altura da Univale. Então, são os principais pontos, né? Aliás, a Contorno Sul é o principal ponto neste momento de movimento e trânsito em Itajaí nesta manhã de terça-feira. Vamos falar um pouquinho, então, de BR-101, porque aí na BR o trânsito já está bem mais complicado. Nós temos o sentido sul da BR-101 neste momento com bastante movimento. A partir de Balneário Piçarra já começa um trânsito mais intenso. E entre Penha e Navegantes, né, até chegar na ponte de Navegantes, já temos congestionamento. Trânsito já parado ali entre Penha e Navegantes. Então, no sentido sul da BR-101, trânsito mais intenso já a partir deste horário. E principalmente entre Penha e Navegantes, congestionamento. Depois, passando a ponte em Itajaí, o trânsito flui um pouco melhor até chegar ali na altura do trevo da Jorge Lacerda. Entre os trevos, né, o trevo da Jorge Lacerda e o trevo da Antônio Raio, né, os conhecidos como trevo de Ilhota e trevo de Brusque, o trânsito também já fica mais carregado, né? Temos um trânsito mais intenso ali naquele trecho entre os trevos, também no sentido sul da BR-101. Jorge Lacerda, neste momento, o trânsito está fluindo tranquilo. Apenas ali no final, né, para chegar no trevo, realmente tem um pouquinho de fila, mas o que é bem normal também, até porque aquele trevo ali é bem complicado de passar, então apenas no final, chegando no trevo, para quem está indo no sentido BR-101 da Jorge Lacerda, vai pegar um trânsito um pouco mais intenso nesta manhã. Vamos falar então de Balneário Camboriú agora, porque em Balneário Camboriú o trânsito já está bem complicado, tá? Antes mesmo de acessar ali o túnel do Morro do Boi, no sentido norte da BR-101, nós temos congestionamento neste momento. Trânsito, o congestionamento começa por ali e se estende aí um bom pedaço do sentido norte da BR-101 até além ali da Expo Centro. O sentido norte da 101 está congestionado neste momento, então vale a atenção redobrada dos nossos ouvintes. Antes mesmo de chegar no túnel, né, para quem está indo de Itapema, direção Balneário Camboriú, já vai pegar o sentido norte da BR-101 um pouco mais complicado, né, mais congestionado neste momento. Passa o túnel, continua o congestionamento até para frente ali da Expo Centro em Balneário Camboriú. Então nós temos o sentido norte bem movimentado neste momento, com congestionamento em Balneário. Além disso, a Avenida Santa Catarina também começa a ter aquele movimento mais intenso ali no sentido BR-101 da via, né? Para quem vai de Camboriú para Balneário Camboriú ou vai acessar a BR-101, também vai pegar bastante trânsito na Santa Catarina, mas apenas o final dela ali nesse sentido Balneário da via. Então, destaque mesmo o sentido norte da 101, né? Antes de chegar no túnel do Morro do Boi, já tem congestionamento. Então, para quem vai de Itapema para Balneário, vale a atenção redobrada. Esse congestionamento se estende ali durante um trecho da BR-101 em Balneário Camboriú. E nós temos também

0: manda sua mensagem, como é que está o trânsito e por onde você está passando, que a gente atualiza em tempo real para os nossos ouvintes. Além disso, você pode nos seguir no Instagram, no arroba Jornal da Manhã Litoral Norte, fica por dentro dos bastidores do nosso programa, sempre que tem entrevista aqui no estúdio, a gente também tem publicação ali no arroba Jornal da Manhã Litoral Norte, para você acompanhar o nosso dia a dia também pelas redes sociais.
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0: Depois desse recado da Duda Nunes, vamos começar aqui a nossa pauta de notícias do dia. Eu começo falando de Itajaí, porque nós temos alteração no trânsito em Itajaí nesta terça-feira, que é importante também. Então, a Secretaria de Obras de Itajaí inicia nesta terça-feira a requalificação asfáltica da rua Francisco Reis, no bairro Cordeiros. As intervenções começam no trecho entre as ruas Rosa Orcida Alsóquio e Reinaldo Schmidhausen, com bloqueio de uma das faixas. Durante essa etapa, o acesso pela Reinaldo Schmidhausen permanecerá liberado no sentido da rua Mário Uriarte. Já o fluxo de veículos no sentido contrário será desviado pela rua Rosa Orci d'Alsóquio. A partir de quarta-feira, ou seja, a partir de amanhã, conforme o avanço das obras, os trabalhos seguirão no trecho entre as ruas Rosa d'Alsóquio e Mário Uriarte. Com isso, o ponto de bloqueio será transferido para o cruzamento com a rua Mário Uriarte. Durante a execução dos serviços, o estacionamento ficará temporariamente proibido no lado da via onde as equipes estiverem trabalhando. Nas etapas seguintes, prevista para a próxima semana, a requalificação será realizada no sentido contrário da rua Francisco Reis, mantendo o acesso de veículos pela Reinaldo Schmidhausen. A Codetran vai implantar uma sinalização temporária necessária para orientar os motoristas e pedestres durante toda a execução da obra. Então, nós temos obras a partir de hoje, né? A partir dessa terça-feira, ali na rua Francisco Reis. Isso vai alterar o trânsito, principalmente no trecho ali entre a rua Rosa Orci d'Alsóquio e também a Reinaldo Schmidhausen. Então, muita atenção para os motoristas que trafegam ali nesse trecho do bairro Cordeiros, em Itajaí.
1: 7:10, ainda falando de trânsito, Anderson, vamos a Tijucas, porque bloqueio nos dois sentidos da Avenida José Manuel Reis é realizado para o avanço das obras de drenagem. A Avenida José Manuel Reis permanecerá totalmente interditada nos dois sentidos da via até próximo do meio-dia desta terça-feira. E essa medida é necessária para dar continuidade às obras de drenagem que estão sendo executadas no local. E durante o período de interdição, o tráfego de veículos estará completamente bloqueado no trecho em obras. E a orientação é para que os motoristas utilizem rotas alternativas, respeitem a sinalização implantada e redobrem a atenção ao trafegar pelas imediações. E as intervenções fazem parte do conjunto de melhorias na infraestrutura da Avenida José Manuel Reis, com implantação de um novo sistema de drenagem que contribuirá para ampliar a capacidade de escoamento das águas pluviais e proporcionar também mais segurança e melhores condições de mobilidade para a população. Então, segue a atualização desta obra em Tijucas, que deve interditar a Avenida José Manuel Pereira ainda até o meio-dia desta terça-feira.
0: Agora, 7:12, a gente fala de Balneário Camboriú, mas é uma campanha que vale para todos os municípios aqui da nossa região, porque a campanha de multivacinação iniciou nesta segunda-feira. A Secretaria de Saúde de Balneário Camboriú, então, deu início à campanha nacional de multivacinação 2026, definida pelo Ministério da Saúde para incentivar a atualização da caderneta de vacinação de crianças e adolescentes menores de 15 anos. A campanha acontece até o dia 1º de setembro, com o dia D de vacinação previsto para o dia 22 de agosto. Em Balneário Camboriú, os imunizantes podem ser procurados em todas as unidades de saúde básicas, com sala de vacina, que atendem de segunda a sexta-feira, das 8 horas às 17 horas. A sala de vacina da UBS Central conta com um horário diferenciado, com atendimento até às 18 horas, nas segundas, quartas e sextas-feiras. Para tomar os imunizantes, basta comparecer à unidade mais próxima com um documento de identificação com foto e carteirinha de vacinação. As vacinas

0: As disponíveis são as do calendário vacinal, conforme preconizado pelo Ministério da Saúde. A multivacinação é uma ação de intensificação da rotina dos serviços de vacinação direcionada à atualização da caderneta de crianças e adolescentes, contribuindo para a recuperação das coberturas vacinais e a redução do número de não vacinados no país. Nesta segunda-feira também entrou em vigor a nova diretriz do Ministério da Saúde, que introduz a segunda dose do reforço com a vacina inativa poliomielite, a VIP, no calendário nacional de vacinação. A medida tem como objetivo resgatar crianças com esquema vacinal incompleto ou em atraso, ampliando o tempo de proteção contra a doença. O reforço da vacina contra a poliomielite é administrado após o esquema primário de vacinação, com o primeiro reforço aos 15 meses e agora com a segunda dose de reforço aplicada aos 4 anos de idade. Então, Balneário Camboriú, assim como todos os municípios da nossa região, né, aderindo aí à campanha nacional de multivacinação nas unidades básicas de saúde com sala de vacina, tanto em Balneário, né, nos horários, no caso de Balneário, das 8 às 17 horas e também na UBS Central até às 18 horas nas segundas, quartas e sextas, e nos outros municípios da nossa região, claro, também é possível encontrar aí nas salas de vacina das unidades básicas de saúde essa campanha nacional para incentivar a atualização da caderneta de vacinação de crianças e adolescentes menores de 15 anos.
1: 7 horas e 14 minutos, vamos a Itapema falar de saúde, porque Itapema otimiza o atendimento da rede municipal de saúde a partir de agosto. O estudo técnico apontou baixo volume de atendimentos aos domingos no PA da Rua 424, no bairro Morretes, incluindo a emergência odontológica nos fins de semana. E com isso, a unidade passará a funcionar de segunda a sábado, das 7 às 22 horas. Aos domingos, os casos de urgência e emergência serão atendidos pela UPA 24 horas, que possui estrutura completa e funciona ininterruptamente, garantindo assistência à população. A emergência odontológica do PA também passa a funcionar de segunda a sexta-feira. E as mudanças fazem parte de uma reorganização mais ampla da rede municipal de saúde. Entre as novidades está a implantação da telemedicina 24 horas, que entra em funcionamento a partir do próximo mês e amplia as possibilidades de acesso da população a serviços de saúde. E também, desde o dia 1º de agosto, as unidades básicas de saúde Gastão, Meia Praia 1 e Alto São Bento passam a atender em horário estendido até às 20 horas. A alteração também foi definida com base na demanda registrada no período noturno, mantendo o atendimento ampliado à população e adequando a distribuição das equipes. E o funcionamento das unidades será acompanhado continuamente e poderá ser reavaliado durante a temporada de verão, período em que Itapema registra um aumento significativo da população e também da demanda pelos serviços de saúde. Então, Itapema otimiza o atendimento da rede municipal de saúde a partir deste mês, com importantes mudanças dentro das UBSs e também do PA 24 horas.
0: Agora, 7 horas e 16 minutos, a gente volta a falar de Balneário Camboriú, porque a Prefeitura de Balneário Camboriú, por meio da Secretaria de Turismo, abriu nesta terça-feira as inscrições para o curso Sou Balneário Camboriú, Hospitalidade e Atendimento ao Turista. A capacitação é gratuita e vai oferecer 2 mil vagas, divididas em duas turmas. 1.000 participantes no período da manhã e 1.000 no período da noite. O curso será realizado no dia 31 de agosto e, na primeira edição deste formato, será destinado aos profissionais que atuam diretamente no atendimento ao público e na orla da cidade, como vendedores ambulantes, trabalhadores dos pontos de milho e churros, também funcionários de quiosques, garçons, atendentes, entregadores e outros profissionais que prestam atendimento a moradores e turistas. Durante a capacitação, os participantes terão orientação sobre atendimento ao turista, comunicação, postura profissional, informações sobre os atrativos da cidade e a importância do papel de cada profissional na experiência dos visitantes. As inscrições podem ser feitas pelo link disponível no site da Prefeitura de Balneário Camboriú. Lá você encontra todas as instruções, né, de como fazer a sua inscrição e depois também como confirmar a sua vaga nesse curso, né, de hospitalidade ao turista, que a Prefeitura de Balneário Camboriú oferece no dia 31 de agosto. O evento, inclusive, vai acontecer, né, o local do evento também vai ser divulgado em breve, mas você pode também fazer a inscrição presencial na Procuradoria, no Protocolo Geral da Prefeitura, no Térreo do Paço Municipal. Então, inscrição presencial no Protocolo Geral da Prefeitura de Balneário Camboriú também é possível fazer, além, claro, do acesso online lá no site da Prefeitura de Balneário, tem todas as informações de como fazer o seu cadastro.
1: Agora. 7h18, vamos para mais um recado, você nosso ouvinte. 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
0: Agora, 7h19, a gente faz o nosso primeiro intervalo aqui do nosso Jornal da Manhã Litoral Norte. Na volta do intervalo tem mais informações do trânsito e também mais notícias da nossa região. Já voltamos.
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4: Agora 7 horas e 31 minutos, estamos de volta com o nosso Jornal da Manhã, Litoral Norte, aqui na Jovem Pan 94,1, para mais de 50 cidades da nossa região recebendo sinal da Jovem Pan na manhã desta terça-feira, hoje dia 4 de agosto de 2026. E Duda Nunes tem um recado para você, nosso ouvinte.
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4: Depois dessa dica da Duda Nunes, vamos então ao nosso boletim de trânsito aqui do nosso Jornal da Manhã Litoral Norte. Nós temos o trânsito bem mais intenso em Itajaí neste momento. Marcos Conder, né, com bastante trânsito já no começo dela, né, a partir ali da Eugênio Miller já tem congestionamento, aquele trecho ali do começo da Marcos Conder e também logo em seguida ali entre o estádio Doutor Ercílio Luz e a Joca Brandão, aquele trecho da Marcos Conder também está congestionado. Segue também o trânsito bem intenso na Gil Stein Ferreira, né, com a Felipe Schmidt, né, aquele trecho ali que é para quem precisa seguir em direção à Rua Silva, né, vai pegar a Felipe Schmidt, depois tem que fazer o contorno na Samuel Reus em função das obras que acontecem ali em frente ao shopping de Itajaí. Então, o trânsito bem complicado também nessa região central de Itajaí nesta manhã. Além disso, contorno sul, é claro, né, alguns pontos com mais movimento neste horário, principalmente já próximo ao Univale, né, em direção ao Univale, ali a partir da rótula da Renault em diante, no sentido BR-101, o trânsito está bem intenso neste horário, até chegar na esquina com a Rua Uruguai, trânsito bem intenso ali na Contorno Sul, no sentido centro de Itajaí. Então são algumas das principais vias com mais trânsito nesta manhã. A própria Rua Indaial também hoje está bem movimentada, né? Tem função de obras que tem ali na próxima Rua Indaial. Então o trânsito está bem complicado também na Rua Indaial. São alguns dos principais pontos de mais trânsito em Itajaí nesta manhã. Além disso, vamos falar de BR-101 agora, porque, claro, o trânsito na BR-101 continua também mais complicado neste horário. Nós temos principalmente o sentido sul da BR-101, né, bem movimentado nesta manhã de terça-feira, ali entre a partir ali de Penha, né, entre Penha e a Ponte de Navegantes, trânsito intenso, e também nos trevos, né, entre os trevos, o trevo da Jorge Lacerda, né, o trevo de Ilhota e o trevo de Brusque, o trevo do Antônio Raio, com bastante trânsito nesta manhã, já bem congestionado também esse trecho, né, são dois trechos aí, ali entre Penha e Navegantes o movimento já um pouco melhor, né, mas principalmente agora o congestionamento no sentido sul da BR-101 em Itajaí. Além disso, nós temos Jorge Lacerda nesse momento, o trânsito até flui bem na Jorge Lacerda, né, até chegar ali na BR-101, então trânsito fluindo bem na Jorge Lacerda também. Além disso, a marginal ali no sentido sul também está complicado para quem sai da Jorge Lacerda, então apenas aquele trecho ali pós Jorge Lacerda, finalzinho, né, para chegar no trevo, e daí a marginal para quem vai acessar o sentido sul também está bem complicado nesta manhã. Vamos falar um pouquinho também de Balneário Camboriú, porque em Balneário Camboriú, trânsito também, né, sentido norte ali no túnel do Morro do Boi em diante, o trânsito mais complicado nesta manhã de terça-feira, o sentido norte está um pouco mais complicado ali na saída do túnel do Morro do Boi em diante, então vale atenção redobrada. A mesma coisa vale para Avenida Santa Catarina também, né, entre Camboriú e Balneário ali, o trânsito mais intenso, mais para o final da Avenida Santa Catarina no sentido BR-101. Então são alguns dos principais pontos de trânsito neste momento também ali entre Balneário Camboriú, né, entre Camboriú e Balneário, para quem vai na Avenida Santa Catarina, e também para quem vai de Itapema em direção a Balneário, vai pegar bastante trânsito no túnel do Morro do Boi, no sentido norte, né, ali, sentido norte da BR-101, em Balneário Camboriú, são alguns dos principais pontos de trânsito neste momento aqui na nossa região. Lembrando que você pode participar com a gente via WhatsApp, pelo nosso WhatsApp, que é o 99901-9410, 99901-9410, para participar com a gente via WhatsApp, manda sua mensagem, como é que está o trânsito, por onde você está passando, que a gente atualiza aqui em tempo real para os nossos ouvintes. Então, pode participar com a gente. Aqui nosso ouvinte mandou imagens do Morro do Boi, né, indo para Camboriú, como eu falei, né, o sentido ali, sentido norte da BR-101, entre Itapema, já chegando no túnel do Morro do Boi em diante, nós temos congestionamento no sentido norte da BR-101. Nosso ouvinte mandou aqui foto, imagem, vídeo, aliás, do sentido norte congestionado. Então vale a atenção redobrada para quem está indo de Itapema em direção a Balneário Camboriú, já o sentido norte ali, um pouco antes do túnel do Morro do Boi em diante. O trânsito já está bem travado neste momento. Então está feito o registro aqui da participação do nosso ouvinte pelo 99901-9410. Aproveita e segue a gente também lá no Instagram, no arroba Jornal da Manhã Litoral Norte.
6: 7:36, e ainda falando de trânsito, vou com uma notícia de segurança de Brusque, porque um bebê de 7 meses escapa ileso após colisão na Avenida Beira Rio, graças ao uso correto do bebê conforto. Um sinistro de trânsito envolvendo dois veículos foi registrado na manhã de ontem, segunda-feira, por volta das 8h40, na Avenida Beira Rio, margem direita, em Santa Rita, nas proximidades da Ponte dos Bombeiros, na saída do loteamento Malossi. De acordo com as informações apuradas dentro deste acidente, um dos veículos seguia pela Avenida Beira Rio no sentido Santa Terezinha, quando o outro automóvel, que trafegava no sentido contrário, tentou acessar a Rua México, via de acesso ao loteamento Malossi. Durante a manobra, o condutor do segundo carro acabou cruzando a frente do primeiro, provocando essa colisão. E o impacto foi intenso, causando o acionamento dos airbags de um dos veículos e a destruição da parte frontal de ambos. O condutor de um dos carros relatou dores no peito e recebeu os primeiros atendimentos da Guarda de Trânsito de Brusque, que acionou o Corpo de Bombeiros. A vítima foi encaminhada ao hospital para avaliação médica. E já no outro veículo, a condutora e o passageiro sofreram apenas ferimentos leves. O destaque da ocorrência foi um bebê de apenas 7 meses que não sofreu qualquer lesão por estar sendo transportado corretamente em um bebê conforto, conforme determinam aí as normas de segurança. A ocorrência destaca essa importância, né, do uso dos dispositivos de retenção para crianças em colisões. Mesmo em velocidades moderadas, a força do impacto pode ser suficiente para lançar uma criança para frente e até mesmo para fora do veículo, caso ela não esteja devidamente protegida. E nesse caso, o bebê permaneceu seguro durante toda a colisão, graças a esse uso correto do bebê conforto, que mostra para a gente como que uma atitude simples pode evitar também esses ferimentos graves e até salvar salvar vidas. E as equipes da Guarda de Trânsito de Brusque permaneceram no local durante toda a ocorrência, realizando a sinalização da via e também a orientação do trânsito. E em razão da existência de vítimas, a ocorrência foi repassada à Polícia Militar, que ficou responsável pela elaboração do boletim de ocorrência e pelos demais procedimentos legais cabíveis neste momento. Então, está feito o registro deste acidente, onde um bebê de 7 meses escapa ileso após colisão na Avenida Beira Rio, graças ao uso correto do bebê conforto.
4: Agora, 7 horas e 39 minutos, antes do nosso próximo intervalo. Tem mais participações aqui do nosso ouvinte. O nosso ouvinte mandou aqui, o David mandou. Marginal de São Roque, BR parada no sentido sul, andando a 10 km por hora. Então, realmente ali, né, o sentido sul da BR-101, para quem sai... ali da Jorge Lacerda, bem complicado. Outro ouvinte manda aqui, ó, o trânsito no Morro do Boi devido a obras na BR-101, ele reclama, né, da realização de obras ali na 101 antes de chegar no túnel, no sentido norte. Então tá feito o registro também, né, nosso ouvinte reclamando aqui de fazer obras neste horário no túnel do Morro do Boi, por isso, ali próximo, né, no Morro do Boi, antes do túnel. Então o trânsito tá bem complicado neste horário. Vamos com mais notícias aqui da nossa região. Um homem foi preso pela Guarda Municipal em Balneário Camboriú após enviar vídeo com ameaça aos colegas de trabalho. Então, na tarde dessa segunda-feira, a Guarda Municipal de Balneário Camboriú prendeu um homem pelo crime de ameaça e posse de simulacro, né, de arma de fogo na divisa entre Balneário Camboriú e Itajaí. Uma guarnição foi acionada para ir até um posto de gasolina, onde os funcionários informaram que um colega deles, né, um outro funcionário descontente, teria enviado um vídeo com uma arma ameaçando os colegas, dizendo que iria resolver um problema com eles desta maneira e que, na sequência, ele se apresentou ao serviço, causando pânico entre os demais colaboradores. Abordado, o homem afirmou que o objeto de ameaça era, na verdade, um simulacro, né? Então não era de verdade, que estaria em sua residência na cidade de Itajaí, no bairro Imaruí. Com o apoio da Guarda Municipal de Itajaí, foi deslocado até a casa do abordado, sendo localizado, então, o simulacro. E, diante dos fatos, ele recebeu voz de prisão e foi encaminhado para a central de plantão policial. Então, o homem ameaçou os colegas dele no posto de gasolina com uma arma falsa, né? Era apenas um simulacro, mas acabou preso por ameaça. Antes do nosso intervalo, Danunes tem mais um recado para os nossos ouvintes.
6: É verdade, Anderson. 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
4: Agora, 7 horas e 42 minutos, a gente faz mais um intervalo aqui no nosso Jornal da Manhã Litoral Norte. Na volta do intervalo, mais informações do trânsito, do Danunes vai falar também de tempo, e a gente fala de esporte aqui no nosso programa. Já voltamos.
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1: Agora 7 horas e 52 minutos, estamos de volta com o nosso Jornal da Manhã Litoral Norte aqui na Jovem Pan 94,1 para mais de 50 cidades da nossa região recebendo sinal da Jovem Pan na manhã desta terça-feira, hoje dia 4 de agosto de 2026 e Duda Nunes tem um recado para você.
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1: Agora, 7 horas e 53 minutos, vamos a mais uma atualização do trânsito aqui do nosso Jornal da Manhã Litoral Norte. Mais ouvintes aqui mandando mensagem, ouvinte pergunta. O trânsito parou em Itapema, no quilômetro 149, no sentido norte. Algum acidente? Bom, a informação que a gente recebeu de outro ouvinte, né, que mandou aqui pra gente. Por enquanto, não tem nenhuma atualização por parte da Polícia Rodoviária Federal. A gente está aqui buscando informações, mas pelo que o nosso ouvinte mandou aqui, obras na pista, né? Nosso ouvinte havia enviado um pouco mais cedo, ali no bloco anterior, informações sobre obras no sentido norte. Então, a partir de Itapema, né, nós já temos aí congestionamento. Antes de chegar no túnel do Morro do Boi, já começa um congestionamento ali no sentido norte da BR-101. Muita gente parada, né, esperando ali para ir de Itapema em direção a Balneário Camboriú. Então, essa é a informação que a gente tem neste momento. Antes de chegar no túnel do Morro do Boi, já temos congestionamento ali no sentido norte da BR-101. E esse congestionamento se estende também por Balneário Camboriú, no sentido norte. Ele vai além da Expo Centro em Balneário Camboriú. Além disso, né, nós temos, por exemplo, o sentido sul também em Itajaí bastante movimentado neste horário. Sentido sul da BR-101, principalmente entre os trevos, né, o trevo da Jorge Lacerda e o trevo da Antônio Raio, sentido sul. Bem movimentado já neste horário, né? Aliás, desde antes, né? Desde mais cedo a gente já vem falando sobre isso, sobre o trânsito no sentido sul da BR-101. Para quem sai da Jorge Lacerda ali, a marginal também está bem travada neste momento. E claro, tem aquele trânsito que é normal também, né? Ali, principalmente entre Penha e Navegantes, também no sentido sul da BR-101, nós temos também bastante trânsito ainda neste horário. E aqui na região central de Itajaí, vale o registro de alguns pontos, né? Contorno sul, começo da Contorno Sul ainda bastante movimentado, e aquele trecho que passa pela Univale também com bastante trânsito neste momento, né? Ali a partir do Compron com a Catacadice em diante, em direção ao centro, também o trânsito bem complicado. São algumas das principais vias aí mais movimentadas da nossa região, com informações do trânsito, principalmente o destaque, né, para quem vai de Itapema em direção a Balneário Camboriú, sentido norte da BR-101. Temos congestionamento já antes da chegada no túnel do Morro do Boi, e esse congestionamento se estende também por Balneário Camboriú ali na BR-101, vai além ali do Expo Centro. Ainda tem trânsito bem intenso ali naquele horário. E agora, Duda Nunes, só para fazer o registro também, né? Você pode mandar sua mensagem pelo 99901-9410, 99901-9410, para mandar sua mensagem. Faz como nossos ouvintes aqui que mandaram informações importantes sobre esse trânsito ali no Morro do Boi, antes de chegar no túnel no sentido norte. Agora sim, Duda Nunes, traz para a gente informações do tempo, Duda.
3: Anderson, vamos falar de previsão do tempo aqui para a nossa região, aqui para o nosso litoral. Teremos um dia com um pouco mais de nebulosidade, viu? Isso porque aqui no nosso litoral sul, Vale do Itajaí e também na Grande Florianópolis tem previsão de pancadas de chuva com raios, mas você, nosso ouvinte que vai para outras regiões, deve encontrar um tempo mais estável. As temperaturas, Anderson, seguem um pouco mais altas do que o previsto para essa época do ano, viu? Agora 7 horas e 56 minutos. nós temos 18 graus, com sensação térmica também de 18 graus. Lembrando que as máximas para hoje devem ser de 24 graus, mesmo que não tenhamos sol nesta terça-feira. Teremos muitas nuvens, chance de chuva, principalmente no fim do dia. Então, bastante atenção, você nosso ouvinte que sai de casa agora, pretende ficar fora de casa no fim do dia, é muito bom levar um guarda-chuva, viu? A previsão é que seja uma chuva fraca, uma chuva com alguns raios, mas bem isolada, mas mesmo assim, vale a pena se prevenir.
1: Agora 7 horas e 57 minutos. Antes da gente falar de esporte, né, dar uma passadinha rápida no esporte, vou só acrescentar aqui, os boletins de trânsito da nossa região para completar aqui informações sobre Balneário Camboriú, principalmente, né, as interdições parciais de via previstas para hoje. Na Avenida Atlântica, próxima à Rua 1900, das 8 às 11 horas. Também na Atlântica, entre a Rua 2400 e Rua 1001, das 8h30 ao meio-dia e das 13h30 às 17 horas. Na Normando Tedesco, no número 4770, das 7 às 18 horas. E também na esquina com a 3950, das 7 às 18 horas. Na Rua 1500, das 8 às 14 horas. Na esquina com a Rua 968, na Rua 1910, na esquina com a 1900, próxima à Avenida Atlântica, das 7h30 às 18 horas, na Rua 3700, entre a Avenida Brasil e a Rua 3760, das 7 às 18 horas. São algumas das interdições, então, parciais de via previstas para hoje. Interdições totais na Rua 3700, entre a Marginal Leste e a Avenida Brasil, das 7 às 18 horas, também para obras ali da rede de esgoto. São algumas das interdições, esse é o boletim da ABC Trânsito, interdições parciais e também interdições totais de via previstas para hoje em Balneário Camboriú. Agora sim, para a gente finalizar o nosso programa, vamos falar um pouquinho de Copa do Brasil, porque nós tivemos o último jogo da rodada de ida ontem, né, das oitavas de final, vitória do Atlético Paranaense sobre o Vitória por 2-0 em Curitiba. O Atlético também mais um time aí com classificação bem encaminhada. Hoje já tem jogo, tá? Hoje, 19h30, nós temos Juventude e Atlético Mineiro. Primeiro jogo foi 0-0 em Belo Horizonte, agora o duelo no Alfredo Jaconi, em Caxias do Sul. E o Remo recebe o Santos às 21h30. O primeiro jogo na Vila Belmiro também empatou em 0-0. E esse jogo do Remo e Santos, pra variar, tem polêmica com o Neymar, né? Ontem à noite o Neymar realizou o seu leilão, né? Uma ação beneficente que ele realiza, e ele marcou aí um dia antes da viagem para Belém. O que acontece? Ele vai de jato particular para Belém do Pará. Vai chegar hoje de manhã lá em Belém do Pará para jogar hoje à noite contra o Remo. Então, mais uma polêmica envolvendo o Neymar, que hoje tenta classificar o Santos para as quartas de final. Dito isso, podemos nos despedir, Duda.
3: Anderson, encerramos aqui mais uma edição do nosso Jornal da Manhã Litoral Norte. Obrigada a você e obrigada aos nossos ouvintes por terem começado esta terça-feira no nosso Jornal da Manhã Litoral Norte aqui na Jovem Pan 94,1. Amanhã, quarta-feira, nos encontramos novamente aqui na Jovem Pan com todas as notícias da nossa região. Uma excelente terça-feira a todos, um grande abraço e até amanhã. Tchau!
1: Valeu, Duda. A gente volta então amanhã, 7 horas da manhã, aqui no nosso Jornal da Manhã Litoral Norte. Uma boa terça-feira a todos. Fique agora com o Rock and Pop da Jovem Pan. Valeu, fui!
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6: Muito bom dia, excelente terça-feira pra você que já tá aí na atividade. Super na sintonia, tá ligado aqui na Jovem Pan 94,1. Classe especial, ouvido em mais de 50 cidades. Eu sou Luciane Chiodi, tô chegando.
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6: E vou te falar, só tem música boa nessa hora, diretaço. Só de som pra você curtir aqui na número 1 do Brasil.
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6: Pra começar, vamos de Benson Boone, Mystical Medical. Excelente terça-feira pra você.

0: Rita e Cia, Titanium aqui na número 1 do Brasil, encerrando uma atrás da outra, uma hora direto, com muito som, que teve também clássica da Legião Urbana, Tempo Perdido, Rosaline Snap, Justin Timberlake, Mirrors, The Weeknd com Ariana Grande, Save Your Tears, Keaton Stahl, Sunday I See, também Ed Sheeran, Eyes Closed, Lick Lee, Follow Rivers, Gracie Evans, That's So True, outra clássica, colocando todo mundo pra dançar, Donna Summer, Breakaway e várias outras nessa hora diretaço. E a música não para, hein? Depois do break, prepare-se que vem as mais pedidas da Pan, tá tudo liberado pra sua participação rolar aqui na número 1 do Brasil. E quero desejar feliz aniversário a toda a galera de Brusque. Cidade completa 166 anos de história. Parabéns a todos os brusquenses, nossos queridos ouvintes que sempre estão ligados aqui na número 1 do Brasil. Feliz aniversário da cidade. Vamos para um break então? Já já tem muito mais para você.
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11: Muito bom dia, excelente terça-feira para você que no rádio ou nos apps está aí curtindo a manhã, ligado na Jovem Pan 94,1, classe especial. Aqui é Luciane Chiodi e a gente vai juntos até o meio-dia.

0: Chegou a hora de participar e pedir a sua música preferida pra rolar aqui na Número 1 do Brasil. Mande um WhatsApp aqui pra Pan, 47991-9410, ou lá pelas redes sociais no arroba Jovem Pan Itajaí. Pode escolher um sucesso, uma novidade ou então um clássico da Pan, a gente vai reunindo tudo. E se for uma das mais pedidas, rola pra você até às 11 horas da manhã no oferecimento da DVR Motos Yamaha. 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
0: E para começar, vamos

teve Sam Fender e Olivia Jean, Rain In. Atendendo a pedidos, Dua Lipa, Break My Heart. Oitava posição, Bruno Mars, I Just Might. Na nona, Ray, Where Is My Husband. E no décimo lugar, Ted Swings, The Door. Um rápido break, na sequência tem o top 5 das mais pedidas. E também rola aquele flashback da manhã, nossa viagem no tempo, com aqueles clássicos que marcaram a história aqui da número 1 do Brasil. Se você ainda não participou e ainda não escolheu a sua música preferida, a hora é agora. É só mandar um WhatsApp aqui para PAN 47 99 01 9410, ou pelas redes sociais, @JovemPanItajaí. 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

0: 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Jovem Pan, 29 para as 11.
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Sabrina Carpenter, Mentile, primeira colocada aqui nas mais pedidas da Panda essa manhã de terça-feira. Teve também Pink, Alex Warren, Ordinary no segundo lugar. No terceiro, Taylor Swift, Defeito Vou Filha. O flashback da manhã com Bob Marley, Three Little Birds. Quarta posição, Lola Young Messi. E na quinta, Benson Boone, Beautiful Things. Só música boa pra você curtir nessa manhã de terça-feira. Então vamos pro break, porque depois do intervalo tem muito mais. 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

0: 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Jovem Pan 11.2.
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0: Acendo Farol, Ted Swims, Lose Control, Daft Punk com Pharrell Williams, Starboy, Garou, Mesmerize, e Rosé, Bruno Mars e Pitty. É assim que a gente segue até o meio-dia, tocando só o que você gosta. Aproveita também para conferir o que tá rolando lá nas redes sociais da Pan. Se você quiser saber mais sobre música, cinema, entretenimento e conferir as ações que rolam aqui no nosso litoral, tá tudo lá no arroba Jovem Pan Itajaí. 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Jovem Pan, 29 para o meio-dia.
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0: Kate e Miley Cyrus, Easy Lover. Vou nessa, mas ó, você continua por aí aproveitando o dia aqui na Punk. Depois do intervalo tem o Pânico, 2 horas do Planeta DJ e mais tarde o nosso novo encontro. Super obrigada pela sua sintonia. Beijo grande, uma super terça-feira e até mais. Tchau! 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Jovem Pan, 7 para o meio-dia.
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0: meus taxados. Meus taxados e mal pagos, pelo amor. Como é que vocês estão? Tudo bem com vocês? É, que bacana, estamos de volta aqui, mais um singelo programa Pânico pelas astutas plataformas da Jovem Pan. Sejam bem-vindos ao programa que, assim como o seu político, adora ganhar benefícios em cima do seu sacrifício. Hoje é dia de inteligência e sagacidade nesta programação. Linha de Pensadores com Mário Serve Costela e o nosso querido pastor Silas Mela Fralda. Diga lá, pastor.
1: Povo abençoado de Deus, do meu Brasil.
2: De Deus. De Deus.
1: E caloteiros de Deus. Fala, Deus. Emílio, você tá bom, meu irmão?
2: Eu tô.
1: Como é que tá esse cajado de batizar a coroinha?
0: Vai brincando, vai. Vai brincando.
3: Vai, brinca com Deus aí.
1: Quero ver o senhor na igreja, mas pode mandar o Pix que tá abençoado. E agora segura essa porrada bíblica, meu irmão. Vai lá, Reginaldo. Deus pode fazer um grande milagre na sua vida, mas não nessa sua cara feia. Pegou a visão, meu irmão? Aqui é povo ungido de Deus. Chupa, fariseus. Agora faz aquele pix abençoado. E agora vai o buchudo do cabrunco. É contigo, meu irmão.
4: Obrigado, pastor. Boca de corneta. Bom dia, Emílio e imbeciloides deste programa. Hoje estou de veras faminto. Eu poderia comer facilmente um leitão, comer também uma buchada de bode e um seguidor do Pablo Vittar. Mas o pensamento do dia é o seguinte.
2: Amigo Leão.
4: Na vida, seja resiliente com os pelos do seu fiofó. Pois mesmo estando na merda, eles continuam crescendo. Fique com Darwin. E não se alimentam de seringas, detergente e Deolane. Agora é com você, Emílio Zurita.
0: É isso aí, vamos pra agenda dele? Vamos lá? Bora. Melhor show de stand-up comedy do Brasil. No meio, ele é conhecido como ator principal do filme 11 Homens e um Torresmo. Rogério Morgado.
5: Que
6: maravilhoso.
3: Aí no umbigo
6: sou eu, Rocombole, toda quarta-feira. 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Eu filme e falo. Quer patrocinar o show do Rocombole? 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Ribeirão Preto, Bauru, Também tem pra galera de Londrina, já tá tudo certo aí, é só preciso de você, patrocinador. Obrigado, Emílio, que alegria.
0: É isso aí, e você, meu querido Guerezito?
3: Ah, Emilhão, nessa sexta-feira estarei em terras guarulhenses. Muito mal. Muito mal. Galera de Guarulhos, sexta-feira, Fábio Gueré chegando aí com toda a delicadeza de um mamute, fazendo aquele showzinho bacana lá no Um Show Comedy. Entra no bilheteriaexpress.com.br, já garante seu ingresso pra curtir esse showzão maluco nessa sexta-feira, hein? Não vacila, bora lá comer um franguinho que é maravilhoso, dar umas risadas e arrumar uma briga no final. Conto com vocês. Segue lá também, arroba Fábio Gueré, tudo bonitinho pra vocês. Muito obrigado, Emilio.
0: Boa, boa decisão. Olha só quanta gente bacana aqui conosco. Jean Paulo Abreu Correia.
6: Eita,
0: não, não. João. É, que o nome é muito... Letras muito pequenas.
3: Certo.
0: É isso aí, bichão. Temos aqui o Anderson da Costa, de Santa Bárbara do Oeste.
3: Boa.
0: Gustavo Lisboa, de Maceió.
3: Terra boa.
0: Terra dos Caetés.
3: Incrível.
0: Os Caetés eram bravos.
3: É, sim.
0: Eram bravos, enfrentaram os portugueses. E comeram Frei Sardinha.
3: Comeram.
6: Caramba.
3: Por causa do nome.
0: É, comeram Frei Sardinha. Turma brava lá, enfrentaram os... Os portugueses.
3: Portugueses.
0: É. Os Caetés são bravos, meu. Muito. Por isso você não pode mexer com a turma lá do... Turma de Alagoas.
3: Se eu não me engano, era das menores tribos que tinha.
0: E Alagoas é terra do Deodoro da Fonseca.
3: Exatamente.
0: Perna fina e bunda seca.
5: É. Grande Deodoro.
0: De grande Deodoro. Nosso herói, porra. Não é?
3: Sim. Herói.
0: Manda um abraço pra Alagoas. Terra muito bacana. Praias mais lindas do mundo, né, boa, Zuzu?
3: Opa, adoro.
0: Você que gosta de lá.
3: Aquela brisa.
0: Não é?
3: Adoro. Porra,
0: que lugar sensacional. Um abraço aí pra todo o Nordeste aí.
3: Opa.
0: Gente muito bacana que acompanha o Pânico todo dia aí. Um grande abraço pra vocês. Porque agora chegou a hora de homenagear quem alugaria um puxadinho em Taipas, só pra ser vizinho do nosso fuzil. É hora de nossa audiência, a Majestade.
7: A Majestade de hoje vem do ABC Paulista, da Estonteante Santo André. O cara é analista de sistema, mas já tá aposentadinho de Oliveira. O mano é um casadinho alegre que adora viajar e fazer umas zoeiras com a IA. Palmas para José Martinho Queijo.
0: Ó, o Martinho. Ó,
6: Martinho Queijo.
0: Fala, Martinho.
6: É o Rei Queijão.
8: Tudo bem? Tudo bem com vocês aí?
0: Aposentadão?
8: É, bem aposentado, viu? Hoje, quando acordo, já vejo que não tenho nada que fazer. Quando vou dormir, não fiz nem metade.
0: Delícia.
3: Ah, boa.
5: Sem férias.
0: E você era da TI?
8: Eu trabalhava, né?
0: Na TI?
8: É, TI.
0: E agora, e qual é seu hobby?
8: Agora é mexer com inteligência artificial sacaneando os amigos.
6: É isso aí.
0: Entendi.
6: Tipo o Sam.
8: Isso mesmo. E eu vim aqui mais mesmo, por causa que o meu sobrenome é Queijo, né? Vocês viram,
0: sim,
8: né?
0: Sim.
8: E eu vi a Majestade e lembrei do meu vô. Meu vô é rei, né? É o Rei Queijão. Meu pai,
3: Pai Merzão.
6: O pai Merzão.
8: É a mãe Teiga. Minha mulher é Dona Ricota. Eu tenho um filho que é o Xambinho, o Polenguinho. E a minha irmã é Golda.
6: Bem bolado.
8: Que é professor de faculdade, que é o Provolone. E agora tem a minha nora, né? Que é a Dona Cheddar. Acha que é queijo, mas não é.
3: Oh, tá certo. Sensacional.
6: Bem bolado.
0: O queijo, ó. Queijo é engraçadão, hein?
3: O queijo é. Ele veio soltar o redondo.
0: Não é? Boa, queijo. Você vai mandar um abraço pra quem?
8: Eu vou mandar um abraço lá pra minha esposa, se não apanha em casa. E meus filhos, André lá, e o Rodrigo.
3: Esqueceu. Né?
8: Esqueci o nome.
6: Esqueceu o filho.
5: É muito filho.
8: É muita coisa pra decorar.
3: O polengue.
0: Boa.
8: Muita coisa. E pro pessoal lá de... Meus amigos, tudo lá de Santo André. Tem pessoas do...
0: Santo André é um lugar bacana, né?
8: É, bacana.
0: Porra, mandar um abração lá pro ABC, pra turma do Santo André.
8: Todo mundo.
0: Muito bem. Parque das Nações.
6: Parque das Nações.
0: Tem um amigo lá, o Augusto da Sunshine.
3: Sunshine.
0: Foi muito lá. Você conheceu o Augusto?
8: É,
0: Augusto é da... Tem a produtora grande agora. Isso. Augustinho.
8: Ele tinha a lojinha de disco na rua debaixo da minha casa.
0: É isso aí.
8: Na Rivera de Carvalho.
0: É isso aí.
8: Aí eu...
9: Algumas vezes.
10: Você foi na Sunshine?
9: Foi.
10: Sunshine era legal lá, né? Tempo de papai. Tempo de vovô.
9: De vovô.
10: Aquilo era vovozinho que ia na Sunshine.
9: É.
10: Lugar muito bacana.
9: Ainda dava pra entrar de graça, né?
6: Baladeiro, hein? Exatamente. O queijinho baladeiro da galera.
10: Muito legal, muito legal.
9: Era uma ricota dançante chamada. Isso aí,
10: e esses lugares marcaram, né? Uma geração. Muito bacana. Sunshine. Parque das Nações, Parque das... Santo André.
6: Sim.
10: Muito bem.
6: Vou estar lá. Vai lá me ver, queijinho.
10: Você vai fazer show lá? Olha o queijinho.
6: Fiz rapidinho.
10: É muito bem. Se você...
6: Foi eu que fiz.
10: É isso aí. Se você quiser participar aqui do quadro, pô, é um prazer receber aqui a nossa audiência. Olha só que bacana. Você mande o seu e-mail para audienciamajestade@jovempan.com.br. Dito isso... .br. Dito isso...

0: Zé da Manga.
1: Boa tarde, se inscreva lá no canal da Lena. Muito obrigado aí pelos 500
2: mil inscritos.
1: Pelos 500 mil inscritos. Boa tarde, Emílio. Boa tarde, Daniel. Amigo do Pânico.
3: Pode se inscrever.
2: Já tá no cofre.
1: Muito obrigado aí pelos 500 mil inscritos. Muito obrigado.
4: Se inscreveram ou não?
1: Não.
3: Mas hoje vão.
4: Dobrou. Hoje vão. É hora de se inscrever do site.
1: Pelo amor de Deus. Muito obrigado aí pra essa marca que é
5: histórica, né?
1: É histórica, muito especial. Pra gente, vamos lá, eu fiz um trabalho de investigação de novo.
5: Fofoquito.
1: Não, temos uma pauta boa, que obviamente vocês conhecem.
4: O nosso querido que teve aqui, pô, Soldani.
3: Soldani.
1: Que isso, Soldani?
4: Não, o Soldani, o que ele tá descobrindo, você já viu?
5: Tem novas?
4: Henrique Soldani, entra lá, ele tá descobrindo coisas.
5: É mesmo, tem coisa nova. Velha.
3: É uma Soldani.
5: Tem coisa nova.
4: O Soldani é uma bomba atrás da outra. O tempo inteiro.
5: É jornalismo investigativo.
4: É no Twitter, no X. Né?
5: X.
1: No X do Soldani.
4: Ah lá, o Soldani.
1: Eu tô seguindo o Soldani lá.
3: Soldani.
4: Você tá na mesma linha.
1: Ele faz muitas informações.
4: Ele faz uma investigação.
1: Isso aí.
4: Agora tem daquele cara, um caso cabeludo.
1: O Soldani é muito bem informado e ele procura na internet. E é o seguinte, vocês conhecem muito bem a nossa queridíssima atriz Paola Oliveira.
4: Clássico.
1: Oliveira, muito conhecida pelas novelas e por sua... Ela é linda.
0: E por sua
1: beleza. Teve uma breve matéria no Fantástico, que aí eu queria até... pedir um auxílio ao querido Samidana, porque é o seguinte: a inteligência artificial, né? A gente sabe que tem muita gente que usa a inteligência artificial para algumas brincadeiras, só que quando você tem uma figura pública muito visada como a Paola Oliveira, o negócio meio que sai do controle.
5: Sim.
1: E aí eu separei um videozinho pro Bernardo, só para vocês entenderem o contexto dessa história. Por favor,
6: tem
1: Bernardinho.
6: Tem fotos minhas na internet que eu nunca tirei. Vídeos meus falando coisas que eu nunca disse. Um corpo circulando por aí com um rosto em cima que não é o meu.
7: É isso, ó. É com imagem nova, com imagem velha. E sem nenhum limite, ó. Faz com todo mundo.
6: Nada disso aqui, ó, sou eu de verdade. Mas isso pra mim já virou uma rotina.
7: Quando começou essa coisa de inteligência artificial, você não sabia muito pra onde ir. Aí comecei a ver que não tem mais parada, né? Eu já tive situações muito expostas, vexatórias mesmo, assim, de cunho sexual e tudo mais. Você pega algumas fotos e consegue fazer isso com muita tranquilidade. Mas assim, eu tenho condições de olhar e falar, essa pessoa
4: tá vendo,
7: não sou
4: Sam?
7: Eu.
5: Olha o que você criou.
1: Olha o trampo. Então, Sam, é o seguinte.
4: Tá vendo?
1: Ela
4: você
1: fala,
4: tá vendo?
1: Ela fala que todo dia seu tem um pervertido. Negócio
4: tá
1: novo.
4: Tá vendo, professor Samidana?
5: É culpa do Sam.
1: Sim, mas assim,
3: você faz.
1: Todo
3: tem.
4: Você sabe quanto ele gasta de inteligência?
5: É que perdi.
4: Eu não vou falar. Não, eu vi.
3: O boleto?
4: O boleto. Eu nem vou falar.
1: Não fala.
4: Porque o Brasil se assusta.
1: O Brasil vai quebrar a internet.
4: Mas pode concluir, desculpa.
1: Não, é porque, obviamente, Sammy, depois disso tudo, abre-se aquele debate que a gente conhece muito bem da regularização das inteligências artificiais. A gente sabe, como estavam falando, a inteligência artificial é um mercado bilionário, é um negócio incrível, porque realmente você consegue fazer os vídeos dependendo do quanto você paga. É claro que você tem algumas que são grátis, só que são piores. Se você quiser uma qualidade maior, você tem milhares de sites que consegue desenvolver em grande qualidade. Só que aí, Sam, isso cai na nossa querida regularização da inteligência artificial, que parece que não falta muito para começar a ser pautada. Não,
3: já tá na mira. O ponto, Alba, talvez o que faça mais sentido é o seguinte: o que foi gerado por IA tem que ter uma marquinha ou um aviso que foi gerado por IA e acabou. Porque senão, você ficar proibindo as pessoas de usar é a mesma coisa que criar um site. É ótimo criar um site na internet, ajuda muita gente, ajuda muita empresa, mas nada impede que você crie um site
1: para roubar, dar golpe.
3: Para dar golpe, para dar informações que sejam que façam o mal. Então, eu acho que assim, a ferramenta não tem como voltar atrás. Agora, para mim, o mínimo de regulação seria já suficiente. Mas o que a gente teme é que tenha uma regulação gigantesca que só algumas pessoas vão poder usar para os objetivos delas.

0: Então é simples, foi feito por IA, fica uma marca d'água, fica um aviso e deu. É, também fazem com a Paola, porque ela é um sucesso.
1: Exato.
0: Vê se fazem com qualquer pessoa.
1: Vê se faz comigo.
2: É, não faz.
1: Eu acho que o problema não, é deepfake.
3: A, né? A galera tem que saber usar isso daí a favor. Porque, tipo, que nem ela falou assim, ó, nada disso daqui sou eu. Então ela pode fazer vídeo sendo ela mesma e falar, ó, é IA.
4: Ah, mas tudo na natureza humana é. Ou vai ser usado pro bem ou pro mal.
1: É.
4: Não tem jeito.
1: Mas tem como
4: mal.
1: Controlar.
4: Ser humano, isso é humano.
3: Mas pro mal.
4: Não tem como controlar.
0: Sim, né? Um automóvel
4: controlar
0: o cara pode
4: o instinto.
0: Usar pra destruir alguma coisa.
4: Então, o homem, ele faz o bem e faz o mal.
1: Sim.
4: Isso é da
3: e
4: nossa
3: essa
4: natureza.
3: É a delícia de ser humano.
4: É claro que erra.
1: É. Sim.
4: Né?
1: Exagera.
2: Eu aprendi, exagera. Eu aprendi com um grande apresentador,
4: Surita. É que é o seguinte. Por o quê? Problema da Paola,
1: certo.
4: É que ela é muito famosa.
1: Sim.
4: Muito. Então as pessoas muito famosas, elas vão sofrer mais. Já dizia Newton Traverso.
1: O grande Newton.
4: Grande Newton Traverso.
3: Ensinamentos.
4: Quanto mais alta a montanha, mais forte é o vento.
1: É isso aí.
4: Então você é tão famosa, tão linda, tão maravilhosa, que os caras vão ficar usando.
1: Vai ventar muito.
4: Porque você é maravilhosa.
1: É isso aí. Difícil segurar na montanha.
4: A caixa do supermercado.
1: Olha,
3: ninguém faz.
4: Vai, olha só. E ela vira aquele. Ela vira aquele animal. Olha lá,
1: ó. A onça.
4: Ela vira é onça.
1: Mano,
4: é isso aí, é o sucesso.
1: É sucesso.
0: A IA não sabe se é verdade ou se
4: é o sucesso.
2: E eu, apresentador, com esse, eu aprendi com um excelente apresentador Zurita, que
1: importante.
2: É o espírito de porco do brasileiro, né? Então.
0: Mas é mesmo.
2: O brasileiro, ele vai usar o negócio da pior forma possível mesmo.
0: É, o ruim é que você não sabe se tá fazendo. Se é verdade, né? O que tá rolando nas redes ou não, né? Eu não sei se o Bernardo tem aí imagens de coisas que a gente não sabe se isso aconteceu ou não. Se aconteceu, eu gostaria muito de ter participado desse churrascão na época da Copa. Olha aí, eu sou.
1: Você tá aí. Você
0: olha lá, viu? Imagina um churrascão com o Datena de Quipá, maravilhoso. Muito bom.
5: Infelizmente tem muito pouco.
0: Não vê, não, não vê, não vê, não, que a gente tava no churrasquinho gostoso.
6: Churrasco
0: aqui,
6: na casa do Dani.
0: É isso aí, velho.
1: Se o Datena for, eu pulo na piscina com ele.
2: A inteligência artificial é a grande pauta aí, Sami. Vai ser pelo menos pelos próximos 3 anos.
1: Que rola nas
2: e
1: redes.
2: Por falar em julgamento, né, de rede social, tem uma atriz, que é atriz cantora muito famosa também, que é a Ariana Grande, que ela falou que vai se retirar das redes sociais e da vida pública.
1: Nossa,
2: por um
1: favor.
2: Tempo.
6: Obrigado por avisar.
2: Por conta do julgamento da possível e grande, né, magreza.
0: Parece um C-3PO.
2: A galera ficou falando bastante mesmo da Ariana, da mudança, né?
1: Jesus.
2: Da Ariana Grande, né? E ela deu um pronunciamento aí nas redes sociais.
0: Caramba.
2: Falando que vai se retirar da vida pública por um tempo.
0: É o cheeseburger pra ela, pelo amor de Deus.
2: O antes e depois.
1: É um monjarão, né?
2: É, então,
1: ela tem que sair das redes e ir pro Mac.
2: Então, as pessoas estão falando dessa moda aí do Monjaro, aí tá o vídeo dela, do Monjaro, né, que as atrizes de Hollywood estão aderindo bastante e ficando com aparência quase irreconhecível. Quase irreconhecível.
0: Cabeça do fuzil, velho.
2: Então, a Ariana Grande fez um depoimento aí que vai se afastar das redes sociais também por conta do julgamento e discurso de ódio.
1: Tá
2: sempre, a gente sempre cai, né?
1: Tá certo.
2: No discurso de ódio.
1: Tá certo.
2: E eu sempre gosto de novas palavras, da utilização da semântica. E temos um novo... uma nova nomenclatura,
1: um novo verbete.
2: O John Bertal, que é o nosso querido justiceiro, que tá na Odisseia, ele deu uma entrevista. Sucesso, John Bertal tá vivendo a melhor fase. Fez ali o especial do justiceiro, fez o
1: Contador 2.
2: Fez o Homem-Aranha, tá em todos os blockbusters. Só que ele deu uma entrevista, Emílio, e ele tem pitbull. John Bertal, ele gosta bastante de pitbull. E aí ele foi questionado na entrevista. Falou assim, não, mas tem o pitbull não é perigoso? E ele falou que o pitbull não é perigoso. Que as pessoas que inventam que o pitbull é perigoso chama-se racismo canino.
0: Maravilhoso.
2: Então, é isso aí. Essa é a parte do
1: eu concordo com ele.
2: Essa é a parte do trecho que ele fala que... olha lá. Ele fala que ele não ataca lá.
6: racism. You know, I think to be afraid of a breed of dog is completely ridiculous. It's like being afraid of somebody for their race or their sexual orientation. It's
2: racismo canino, se você...
3: É preconceito contra o cachorro mesmo.
4: Mano, não, mas pincher, cachorro não tem.
3: Pincher morde mais que é pitbull, irmão.
4: Não existe.
7: Você não vai preso por preconceito com o cachorro.
2: Calma, Sammy.
3: Deveria.
4: Os cachorros são amados incondicionalmente.
2: Sim, sim.
4: Os cachorros, as mulheres e as crianças.
2: É verdade.
4: Universalmente são amados. Incondicionalmente são amados.
2: Sim.
4: Porém, homens,
7: não.
4: Vocês precisam ser provedor para que alguém te ame.
2: É.
4: Se você, como homem, não tiver proventos, você não é amado.
0: Ouviu, Morgadão?
4: Triste.
7: Verdade.
4: É triste eu dizer isso pra você, mas você tem que sair todo dia da sua casa e levar uma caça.
2: Puxa.
4: Levar algo. Pra ser amado.
2: É sofrer.
4: Se cachorro, tiver mal, mulher e criança.
7: E se tiver mal, você ainda pode.
4: Claro.
7: Você não pode.
4: Nunca.
2: Isso é verdade. Você não tem aquela história de quando uma mulher é muito bem sucedida. Fica com um cara...
4: De forma alguma. Você é provedor.
2: É isso aí.
4: Lembre-se disso. Daniel!
1: Eu lembro todos os
4: Daniel!
1: Dias.
4: Vem aqui.
2: Para de beber já.
7: Daniel!
1: Já mandou mensagem agora. Falei, pagou o Pix. Eu faço assim.
4: Lembre-se disso. Não é fácil, não. E agora vem lei aí, ó.
2: É.
7: E agora que ele tem filha, elas ficam brigando pra quem manda mais nele.
1: É isso aí.
7: Tem uma briga pra ver quem manda mais.
4: Quem manda mais no pai.
1: Puta, coitado de mim.
2: Exatamente, Zuzu. Poxa. Acho que você vai, talvez, você possa passar. Você possa passar por isso.
1: Babá.
2: E falando do John Bertal, que ele fez a Odisseia, que a Odisseia é um grande sucesso, já está com 900 milhões de bilheteria, deve bater bilhão nas próximas duas semanas. O Homem-Aranha já bateu bilhão, então o John Bertal, que é o nosso querido justiceiro, já está fazendo bastante sucesso. Só que aí, Emílio, eu fui pesquisar, né, na Odisseia toda aquela polêmica da Helena de Troia, e eu achei um vídeo muito legal que alguns ouvintes me mandaram do nosso querido Pró-Pró.
4: O Pró-Pró!
2: Ah, eu fui pesquisar, né, a opinião das pessoas da Odisseia, e eu queria saber mais sobre a opinião dele sobre a Lupita Nyong'o ser a Helena de Troia.
1: Mas ele fala sobre a Odisseia original, é isso?
2: Ele faz ali, o vídeo é interessante, que ele fala do anacronismo, que só do fato de você... Por favor, Reginaldo, só o fato de você ter uma adaptação cinematográfica já seria um anacronismo de uma obra literária antiga. Mas eu peguei esse trecho do nosso querido Pró-Pró pra gente entender bem qual a opinião dele.
4: Pró-Pró é gênio.
2: Ele é gênio, por favor.
8: Quando você olha pra uma linda atriz negra que faz o papel de Helena, uma linda atriz negra que faz o papel de Clitemnestra, nós temos diante de nós uma questão importante. Se só isso lhe incomodou como anacronismo, você está escondendo um preconceito que provavelmente é racismo. Se foi isso que lhe incomodou, não estamos debatendo anacronismo, nem história, nem Marlowe, nem Homero. Estamos debatendo só racismo. Um abraço.
2: Então é isso.
1: Um abraço.
2: Seria essa opinião, nosso querido professor, que cai, né? Que cai ali com toda a narrativa, com todo que é colocado ali pelos progressistas.
4: Isso aí é marketing, meu amigo.
2: É marketing. Professor, pô.
4: Professor é bom.
1: Que vai fechar
4: marketing no filme. Você quer o quê? Ele quer bilheteria, pô.
2: Não, eu não tenho dúvida.
4: Você acha que ele quer o quê?
2: Não, tenho dúvida.
4: Lógico.
2: Mas a Odisseia, assim, na bilheteria, a Odisseia é um grande sucesso. Vai bater aí bilhão, tranquilamente.
4: Já dizia Newton Traveco. Hoje eu estou com o Newton Traveco. De novo, Newton Traveco, em cima disso que você está falando.
1: Que é um sábio.
4: Newton Traveco era o melhor diretor de televisão.
1: Ele tinha sensibilidade.
4: Inventou o Fantástico.
2: Um oráculo.
4: Ele inventou o Fantástico, Show da Vida.
7: É
4: claro. E ele falava o seguinte.
7: Ele via por trás da cortina.
4: A diferença, que é o Nolan.
2: Claro.
4: Nesse caso é o Nolan.
2: Sim.
4: Porque ele falava o seguinte.
7: Seria o novo Newton.
4: A diferença do amador e do profissional é a seguinte: o amador quer ter razão.
2: Sim.
4: E o profissional quer ter dinheiro. Então o Nolan, ele quer dinheiro. Ele coloca ela negra pra gente ficar falando, mas a Athena tá negra. Ai, mas por que que ela é negra?
2: Exato.
4: Aí você vai no cinema pra ver. Aí aparece outro e fala, vocês são todos racistas. Porque vocês
2: são estruturados.
4: Todo mundo quer ter um pedacinho do biscoito.
2: É doce.
4: Todo mundo quer morder o biscoitinho.
2: Meu
4: amor.
2: O negócio é bom.
4: Isso aí, bicho.
2: Tá isso
4: mesmo.
2: Não é? E o sucesso da cria, principalmente é, nos cinemas. Porque eu falei bastante aqui do sucesso do Michael, né? E a gente vai ter uma série do Joseph, do pai do Michael Jackson.
9: Oh!
2: Uma série dedicada, né? Que é, a postagem foi feita é, oficialmente, né? Pelo perfil.
9: Klingon.
2: Perfil do The Jacksons, né?
4: Jackson 5. Mas esse cara aí não merece nada.
2: É,
4: né?
2: Mas... É,
9: não, o Suzane merece.
2: O filme do não, Michael... Mas
4: você assistiu o julgamento?
9: Não.
4: Porque tem... O julgamento é um... É um especial que tem. Sim. Do Michael Jack contra a história do julgamento. Sim. E é o seguinte... O pai dele, na morte do Michael Jackson, ele foi vender a gravadora...
9: Putz, ela miséria.
4: Ele fez uma gravadora, então tava o Michael lá, o esquema. Isso tem registrado, né?
2: Sim.
4: Mas vai ser o quê? Pra demonizar ele?
2: Então, Emílio, fica difícil porque.
3: Ah, tem que ser, porque não tem outra coisa.
2: Então, mas é.
3: Não falar bem dele.
9: É, não, mas tem uma galera que falou assim: é, mas se também não fosse desse jeito, o Michael Jackson não. Sei lá. Não. Tem gente que ainda defende o cara.
2: É, o.
9: É aquele, tipo assim, não concordo, mas entendo.
10: É a Matsunaga.
3: Eu ia falar exatamente isso. É a galera defendendo a Elise.
2: Mas é difícil saber isso aí, galera, porque é a família que tá envolvida, né? Então, e até a postagem oficial do The Jacksons, né? Eles contam um pouco, que eles falam... Só pelo anúncio, acho que não vai ser um negócio pra demonizar. Que era o seguinte, o empresário, a mitologia e a lenda.
9: A lenda? O cara
2: é a lenda.
3: Não,
2: é uma série,
3: lenda.
2: É uma série original, desenvolvida em colaboração com o irmão Marlon, né? Que é o irmão mais novo, Marlon Jackson. Oferecendo um olhar mais profundo... Né? Olhar mais profundo sobre o homem cuja visão ajudou a moldar a nossa família.
4: Eles estão brigando lá pelo.
2: Estão brigando pela
4: grana, né?
2: Os filhos do Michael Jackson.
9: O filho do Michael Jackson, a filha do Michael Jackson.
10: O filme é pra passar um pano também.
7: O Michael Jackson e os direitos dos Beatles, né?
2: Sim.
9: Então, a FIA é totalmente
4: o Michael Jackson, ele tem mais grana morto do que vivo. O Elvis Presley também.
10: Que agora
4: o Presley é empresário. Deu.
10: Porra, fazer ele trabalhar, hein, esse empresário do Elvis Presley. Porra.
7: Então não gostava de sair dos Estados Unidos. Não podia.
2: Era o Coronel, né?
4: Coronel.
2: O filme é bom. Coronel, meu Deus do céu, esqueci.
4: E ele ganhava uma participação bem menor do... Ele ganhava, acho que 60%, o empresário ganhava 40%. Era uma coisa assim, bem
10: justa.
4: Mas ele confiava naquele empresário.
10: Tom Parker.
3: Pegou na planta, né?
10: Era o Tom Hanks faz ele.
9: Ué, mas tem aqui no Brasil, tem gente que ganha 20%.
10: Era o 70. Tom Parker.
9: Não, estouradão.
7: Não, 20 é normal, né?
10: Não, o artista.
9: O artista.
10: O artista.
3: É bom carreira.
7: O padrão é 20 pro empresário, não é isso?
10: Exato.
9: Mas depende. É o que, é o que a gente tava falando aqui, aquela questão da musical, né? Hoje o cara tá lá tocando no boteco, aí chega uma produção que já sabe todo o caminho, injeta dinheiro pra caramba, o cara ganhava 5 conto no mês, hoje ele ganha 1 milhão por mês, aí você quer o quê? Ganhar 100% de 5 mil ou 100% de 1 milhão? Então, é isso aí, porque pra estourar hoje em dia vai muito dinheiro.
4: Tá por isso que tem contrato.
9: Exatamente. É isso aí. Só que o ruim é o cara faz o contrato, o cara, entre aspas, vende a alma pro capeta. Aí depois, quando tá bombado, quando tá estourando, ele acha que foi ele sozinho. Aí fala assim: meu empresário me roubava, olha quanto que eu ganhava.
10: Tá vendo?
9: É isso. Pois é. Receba!
4: Mas que rouba, rouba.
9: Receba!
10: Né? Mas tá roubadinha. É, o que tá. A premissa o cara investiu no cara no começo da carreira. Quando o cara bombou. Depois o cara fala: meu, abraço.
7: Vocês estão pensando num caso único. O empresário.
9: Não é único, não. É muita coisa.
10: Pensando em muita coisa.
7: Eu tô falando que o empresário, ele vai financiar 20 artistas pra um dar certo.
9: Exatamente.
7: Então,
9: ele tomou.
7: Exato. Tem que pagar os outros. 19, senão a conta não fecha. É que nem a indústria farmacêutica. O remédio que dá certo, paga todos que deram errado.
9: Exato.
7: E essa é a lógica que o artista não entende. Ele fala, pô, mas eu dei certo. Mas ele não vê o quanto ele tomou de fogo.
4: Mas o problema é o que você. É que a gente imagina as coisas, professor.
7: É.
4: Pode reparar, a gente sempre imagina o que vai acontecer. Então, na nossa cabeça,
10: certo.
4: Tudo é muito diferente.
10: Lógico,
4: né? A gente quando a gente vai imaginar um programa, você vai imaginar que ele vai fazer sucesso.
9: Exato.
4: Opa, você não acha que vai ser um fracasso.
2: Que vai dar errado.
4: Que vai dar errado. Por isso que o cara chega e fala: olha, vamos fazer um contrato aqui. O contrato aqui é o seguinte.
10: Como é que é?
4: Se acontecer isso, é assim, assim, assim. Porque aí não dá chance de você imaginar alguma coisa.
10: Perfeito.
4: Sabe, o contrato
10: é investimento inicial.
4: Serve para proteger o...
10: Sim, mas não é vitalício também. A hora como que o cara quer pode romper uma hora.
3: Como diria Palmirinha, não adianta você colocar açúcar em cocô achando que vai virar brigadeiro.
7: Palmirinha. Não, e tem outra, não é porque tem contrato na nossa na justiça brasileira, às vezes tem o contrato.
4: Não, aqui no Brasil.
7: Aí o cara fala, não, aqui mas no Brasil era um contrato perverso, ele não tinha condições de assinar. E aí o cara que assinou, ele às vezes é protegido por uma lei. E aí o que acontece? O empresário vai lá ou não financia mais, ou vai ser mais ainda abutre com o outro, porque ele sabe que depois na justiça as coisas não são válidas.
4: Aqui no Brasil virou um aiatolá em cada esquina.
10: Total, juiz.
4: Que cada um decide da sua cabeça. Aqui virou
10: aleatório.
4: Casa da mãe Joana.
10: Virou.
4: Mas a gente tá falando, pelo menos, num lugar onde tenha, né? Onde tenha uma lógica.
10: Sim.
4: Né? Que as pessoas respeitem o que tá acordado. É. Não é isso,
10: professor? Exatamente.
4: O bicho tá. Ó, o professor tá bravo.
10: Ele tá bravo. O professor, ele brigou com o empresário.
4: Ele mandou uma proposta lá na granja pra abalar.
10: É.
4: Vai abalar o real estate da Granja Viana.
10: É mesmo?
4: Opa, vai abalar o real estate de Granja Viana.
7: Nunca mais o mercado
4: nunca
7: será
4: mais
7: mesmo.
4: Granja Viana nunca mais será
7: vai
4: mesmo.
7: Se chamar
10: vem aí residencial Samidana.
4: Vamos seguir?
10: Vamos.
4: Então vai lá.
10: Sammy Residence. Não, só pra gente finalizar falando do Michael, né? O próprio Jafar Jackson, né? Que é o ator que fez o Michael Jackson. Ele vai estar num filme de ação com o Will Smith. Então tá todo mundo se dando bem aí da família. Né? Tanto o Jafar, que fez o Michael, e também a própria família, que tá bolando ali outras séries, como do próprio Joseph Jackson, pai do grupo. Então o Jafar vai fazer um filme com o Will Smith, todo mundo aí rendendo do grande sucesso do filme aí, Michael.
11: Ele tá parecendo mais filho do Will Smith que o filho do Will Smith.
10: É verdade.
11: Boa.
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10: Boa.
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22: Cidade, o que custa caro, mas vale a pena. Há quem diga que, por exemplo, eu moro em Taipas com muito orgulho. Se eu me mudasse para perto da rádio, eu ia pagar muito mais caro, mas eu ia ser muito mais feliz não pegando esse trânsito caótico, esse inferno de trânsito.
23: Que isso?
22: Mas tem coisas como, por exemplo, viagens que custam caro e valem a pena. Então a gente quer saber o que custa caro e vale para você a pena, porque isso está atrelado muito à sua felicidade e você nem sabe, Emilhão.
4: Oh. O que custa caro e vale a pena? É uma boa pergunta.
23: É. Perigosíssima.
24: É difícil, hein?
4: O que custa caro? Eu lembrei de algumas coisas aqui, mas eu não acho de bom tom falar.
23: Pela sua elegância.
4: Porque, não, porque as pessoas podem interpretar de uma maneira completamente errada.
23: Hoje em dia tá difícil. Você fala uma coisa e entendem outra.
24: Umas lembranças de outrora.
23: Mas o fuzil sabe o que é bom.
4: O que para você custa pra mim, caro, mas vale a pena?
23: Olha, no passado eu sei que é lugares onde o fuzil faz show, né? Falando bem a verdade, lá na Google Club.
4: Ah, sim.
23: Lá, né? Custa caro, às vezes vale a pena, uma diversão, né? Expor um almoço executivo, às vezes uma tarde, né? Isso na solteirice. Hoje o que custa caro e vale muito a pena na minha vida são meus filhos.
7: Sim.
23: Eu não tenho dúvida em relação a isso. Toda vez que eu entro pra pagar o boleto, eu falo, puta, então custa outro. Caro. Não dá, Sammy.
24: Você nem consegue.
23: Tá na hora de você, agora vai sair o da Peninha.
24: O da Peninha Júnior. O da Atena Neto.
23: Uma brincadeira. Mas você entendeu?
7: Trabalhando nisso.
23: Filho custa muito caro, mas vale a pena. Eu acho, né? Pode ser que me decepcione. Por enquanto, eu toda vez eu me sinto um herói. Eu vejo lá aquela hora que vem a fatura lá do Clube Hebraico de São Paulo, eu falo, puta, que legal,
24: já tá esperto.
4: Não, mas eu digo assim, de coisas materiais.
23: Ah, material, viagens, né? Viagens sempre.
4: Viagem? Um Caribe. Viagem caríssima.
23: Porra, meu, um hotel, né? All inclusive.
24: Então, mas viagem, será que a gente não aproveita mais porque a gente paga caro pra caramba?
4: Não, não sei.
24: Porque eu quero quando a viagem é ruim, que você paga barato, você não aproveita nada. Você vai e só quer dormir.
4: Eu acho que quando você fica velho, um bom plano de saúde.
24: Ah, sim.
4: Um bom plano de saúde.
23: Necessário.
4: É.
24: Né? Uma casa longe.
4: É um luxo.
23: Porra! Aquele
4: é um luxo. E outra coisa também, além de um ótimo plano de saúde, é morar na esquina do Albert Einstein.
23: Putz!
4: Daquele que dá pra você ir a pé.
7: Sim, isso é uma maravilha. Né? Maravilha.
23: A cuidadora te leva.
24: Gasta nem
4: custa
24: com ambulância.
4: Custa caro. Que mais? Que não, caro bom, é mas... bom.
23: Sammy também gasta bastante com coisas, né? Vinho.
24: Que vibram.
23: Casas.
4: Vinho?
23: Ah,
4: vinho. Eu não faço questão.
23: Mas material. Um vinho, mas por exemplo,
7: uma fortuna
23: a turma gosta de relógio, uma coisa que não me.
7: Não.
23: Não
7: eu
23: tem
7: também
23: a menor
7: não.
23: Vontade,
24: não, mas virou uma ostentação meio panaca, né?
23: Você acha?
24: Eu acho, porque os caras falam que o cara que tem, que ser, tem sucesso tem que ter um relógio de 500 mil. Não, velho.
23: Não.
24: O Bill Gates usa um Casio de R$30.
23: Ah, o Morgado coleciona bonecos.
25: Action figures, desculpa, por favor.
24: É, action figure.
25: É bonequinho, hominho.
4: Mas qual é o mais caro?
25: É assim? Hot Toys, o que eu tenho hoje, cara.
4: O mais que você gastou, que custa
7: sex
4: mais.
7: Toy.
25: Ah, é um sex toy. Não, é uma Hulkbuster, que foi 12 mil.
4: 12 mil reais?
25: Hoje vale 15.
0: Seu responsável.
23: Meu, essas cartinhas de Pokémon não tá valendo pra caramba, Beta? É. Vale você milhões. Tem. Sabe, cartinha.
25: Inclusive, eu tenho essa Hulkbuster aí que se alguém quiser comprar, eu tô pensando em vender.
23: Ah, o Cabileira comprou os Legends lá? Você não comprou um monte de figurinha nova
0: eu
23: agora?
0: Eu consegui várias. Não,
4: ele gastou 7 mil reais.
23: 7 mil, velho. 7 pau em figurinha.
4: Na figurinha pro filho.
23: É. Então,
24: e não gasta 50 mais pra cortar o cabelo.
4: Não, mas isso aí não vale a pena. Eu quero saber o que vale a pena.
25: Ah, Cauê, pra mim vale a pena.
0: Mas
25: eu
0: qual
25: gosto.
0: É o nome, molhada sua?
25: É, Hulkbuster, Hot Toys.
0: Hulkbuster,
4: meu amigo.
23: Puta,
4: é isso aí.
24: Parece uma pergunta simples, mas não é não, cara.
25: É muito individual isso.
24: Que custa
25: individual.
24: Caro.
25: Por isso que a pauta é interessante. A gente vai saber individualmente das pessoas aí o que as pessoas valorizam e gostam de gastar dinheiro.
24: Fiquei triste na minha casa. Aí, ó, nada vale nada.
23: Oh. Brinca, 12 pau?
0: Mas é.
23: O homem de
24: mas você brinca gordo, ou você deixa
25: ele sair? Você não é de brincar, não é de brincar. Vocês são bestas, velho. Você besta,
23: brinca?
4: Não, você brinca.
23: Ele brinca com a Luqueca. Fica tirando na Luqueca no quarto.
25: Eu vou trazer aqui.
0: Não, mas
24: o cara paga 12 mil
0: disso?
24: Nisso daí. Imagina quanto ele não paga no hambúrguer.
0: É mais de um metro?
25: Não, a escala é um sexto.
4: Eu brincava com Forte Apache.
25: Eu também tinha um Forte Apache da...
4: Você matava os índios?
0: Forte Apache.
4: Você matava os índios.
23: Hoje
25: ia dar problema. Hoje não podia.
4: Não, mas é... Você tinha o Forte Apache. Pô, era legal o Forte Apache.
24: Sim,
4: Apache.
24: Era sensacional.
4: Pô, era um Forte Apache.
25: Aí, ó, e isso?
4: Nossa, ó.
25: Legal demais.
24: Eu roubava o bonequinho do meu primo.
4: É isso aí. Muito bem.
25: Isso aí.
4: Vamos tocar o barco?
24: Bora.
4: Então vamos lá.
23: Boa tarde.
4: Hoje passamos do...
23: Rendeu.
24: Boa tarde, amigo.
23: Podia ser sempre assim. Ó, teremos aqui um economista, especialista no BRICS. Oh. Já veio aqui, entende pra caramba de política internacional e nacional, o Marcos Troijo. Tá certo?
4: Troijo. Lógico.
23: Né? Troijo, é daqui a pouco na programação da Jovem Pan, vai falar sobre a economia brasileira, obviamente o conflito comercial Samidana entre os Estados Unidos e a China, e por que não o futuro do BRICS? O que vai acontecer com o Brasa?
24: Tá meio sumido, né, o BRICS?
23: É
24: BRICS. Só o Daniel acredita.
23: Não, eu já, ano passado, já
1: When
23: não quero mais falar do
1: BRICS. Quando o Grupo of Seven was established, it represented 62%. Of global GDP.
4: Maravilhosa.
23: Ela sempre.
4: GDP. Ela sempre.
0: GDP é o PIB. É o PIB.
4: É o PIB. É o PIB.
23: Nossa senhora.
4: Vamos?
23: Então daqui a pouco. Daqui a pouco então, Troijo pra vocês.
4: Troijo aqui com a gente. Solta a vinheta porque vai começar o jornal.
2: Resenha do Zuzu.
23: Ó. Deixa eu falar uma notícia mais recente, que às vezes elas são bem antigas mesmo, que eu pego. O Tarcísio acabou de mandar uma...
4: O Tarcísio governador?
23: Governador. Ele está criticando, obviamente, a greve da CPTM. Está falando que a paralisação é aposta na baderna, porque você sabe que teve um problema aí com os trens.
4: Sim.
23: Aqui em São Paulo.
4: Sim. Aí voltou para a CPTM.
23: Voltou para a CPTM. E o governador está falando o seguinte, ele criticou a greve, eles estão lá, os ferroviários, e afirmou que essa paralisação é o resultado de uma instrumentalização política.
4: Sim.
23: É, política. Tem o sindicato.
4: Sim.
23: Né? Precisamos olhar dos dois lados.
4: Porque eles querem agora... Eles querem que mantenha 4.500 empregos.
23: Isso.
4: É um rolo desse, não é
23: Sempre
4: isso?
23: Sempre tem um rolo relacionado a isso. A greve ainda afeta as linhas 11, 12 e 13, então a operação é parcial.
4: E eles querem que continue na mão da CPTM, não que não seja privatizada.
23: Sim. Aí o
4: é isso, né?
23: Exatamente.
4: A reivindicação.
23: Exato.
4: É.
23: E aí o governo acionou agora 128 ônibus para a cidade de São Paulo para ampliar a situação também e do metrô para ter menos impacto. Mas vamos agora... para um jornal que o consórcio midiático fica em silêncio. Mas eu não me calo.
4: Do quê?
23: O que está acontecendo no Brasil? Está acontecendo com alguns ligados ao governo, alguns nomes importantes. Por exemplo...
4: Ó.
23: É treta, hein, meu? Vocês querem ouvir?
4: Me dá uma...
23: Põe a trilha.
24: Sério,
23: primeira coisa.
0: Silva daquilo.
23: Urgente, muito urgente. O patrimônio do senador Jacques Wagner...
24: aumentou 631% em 8 anos. Samidana, não tem nada no mercado financeiro, não se não for uma pirâmide,
0: não tem. O melhor
24: que dá
0: para
24: aumentar em 631%.
3: Ele não pode ser o Ronaldinho dos negócios, Sam?
0: Ele pode. Tem muitos políticos que são muito talentosos nos negócios. Inclusive, não dá nem para entender porque eles não são... apenas empresários.
24: Eu tô falando
3: não,
24: que
3: ele
24: no...
3: cresceu mais que os Estados Unidos, não. Pô.
24: A gente sabe de
0: mais
24: toda
0: que décadas dos Estados
24: toda Unidos. A treta do senhor Jacques Wagner. O patrimônio dele tá em 24,5 milhões. Teve aquela venda do terreno também, né, que valorizou 11.400%.
4: O apartamento.
24: O apartamento que
4: a
24: ele...
4: grana tem.
24: A o apartamento tá é de 2,5, que parece que foi pra própria,
4: que né? É do Vorcaro.
24: Exato.
4: Que tá no telefone do Vorcaro.
24: É isso que
4: e
24: acontece.
4: E agora ele vai ter que explicar.
24: É.
4: Ah, vão ter que investigar.
24: Só que essa investigação do Banco Master, que eu acho interessante falar, eu acho que uma das raízes aconteceu lá na Bahia. Tem um grupo de políticos que estão envolvidos lá.
3: Sim.
24: Né?
3: Sim.
24: O senhor João Roma, Rui Costa, a turma lá do PT. E essa crise tem também uma disputa eleitoral na Bahia. Principalmente
0: alô, mamãe.
24: Com a CM Neto. Alô, mamãe. Mas vai acontecer alguma coisa com o Jacques Wagner? Porque me parece, né, que até o momento, como a gente disse, não tem muito reflexo, né, Emílio?
4: Não, ele deixou de ser o líder...
24: Lá do PT.
4: Do PT.
24: É, mas tá...
4: Continua senador. Ele é uma pessoa muito importante no...
3: Importante.
4: Muito amigo do Lula.
0: Próximo.
4: Muito
0: amigo. É do ciclo do...
4: É, ciclo brother. Próximo, brother do Lula. É.
3: Ou seja...
4: Senador, já foi governador. É um cara importante na política, né? O Jacques Wagner.
24: Eu sei, mas com esse desvio, supostamente, de tanto dinheiro, que poderia ser para um outro objetivo, hoje, Jornal Globo destaca o seguinte.
3: É.
24: Preocupação com a violência da assalto em estados geridos pelo PT. Aonde? Na Bahia. Ora. No Ceará. Onde o PT vai muito mal em segurança pública... Nesses estados.
0: Mas foi lá que ganhou da última vez, né?
24: Eu sei, Sami, mas você vê que o cara pega um recurso que a gente está falando aqui, que é muito dinheiro, onde poderia ser investido, principalmente em segurança pública, e o pior lugar é no próprio estado, né? A gente está vendo lá no Nordeste, é o pior lugar de segurança pública analisado aqui. Bahia e Ceará registram o maior avanço e, obviamente, a preocupação com a violência. A gente está falando aí... Você não sabe o que acontece na Bahia, meu. A gente gosta muito lá... das carnaval. Praias, carnaval, o cara é expulso da casa dele por facções criminosas. Imagina, você tá na tua casa, Samidana, vem uma facção, te tira do teu lugar. Sim. E você sabe que a situação acontece dessa forma por lá.
3: Não em é Fortaleza só lá, tem bairros inteiros,
24: Fortaleza,
3: cara.
24: Né?
3: Bairro inteiro.
24: Tô falando dos tira. Comandos, da turma que a gente conhece,
3: bichão.
24: Né?
4: E depois falam em soberania.
3: É.
24: Então... Que é a tal história lá, quando a gente volta, vira muito alarmismo essa história, Emílio, mas o Marco Rubio tinha lá que ele queria fazer na América do Sul. Esse que era o plano, né, o Beta?
3: É.
24: Era o escudo, não tinha o escudo, pegar os países da América do Sul e enfrentar esse crime organizado. Aí fala a tal da soberania. Que soberania é essa que o cara pega e desvia dinheiro, né? Quer mais?
3: Porra, você já me deixou, já.
24: Não, eu tô dando as notícias aqui. Polícia Federal agora.
4: Só tem política. Caralho. E eu tô vendo aqui as pautas.
0: Vamos lá.
4: Você quer... Só tem política e coisa triste.
24: Entretenimento, então, vamos mudar.
4: Não, não tem nada aqui.
0: Tem o Neymar.
3: Ué, fala
24: ontem
3: como
24: teve
3: é que foi,
24: o leilão
3: lá.
24: Do Neymar, lá estivemos.
0: Quanto você doou?
24: Lá.
0: Quanto
3: comprou duas éguas.
24: Eu doei a minha participação, né? Que não foi pouca.
0: Que não...
24: Você poderia ter lá. O leilão arrecadou 21 milhões.
3: É,
24: acho bonito. E lembrando que o Neymar... críticas que fazem pra ele.
3: Sim.
24: Ele foi muito entrevistado lá. Ele falou uma coisa que eu achei interessante pra gente refletir aqui. O Alba até me colocou no WhatsApp. Ele fala que a imprensa, o jornalismo esportivo no Brasil, é extremamente nocivo para os jogadores de futebol.
3: Sim.
24: Uma hora essa conta vai ser paga. Vocês acham também que pegam mais do que... Ou o jornalista tem que falar mesmo e encher o saco?
3: É que o negócio do Neymar é mais por uma decisão política ali dos jornalistas.
24: Sim.
3: Mas, assim, o brasileiro ele sempre gostou de jogador com personalidade. Acontece que, quando o jogador tem personalidade, ele é minado por essa mídia. Personalidade é o cara achar, falar o que ele acha, a visão de mundo dele,
24: é
3: o que,
24: aí,
3: que ele acha que tá... Então, assim, isso é de fato, porque a gente tem cada vez mais jogadores com menos personalidade. Você vê os jogadores da seleção brasileira, ninguém fala alguma coisa, sabe? sabe? É tudo,
4: mas são ruins, né?
3: Não, mas é tudo controladinho.
4: São jogadores, entendeu? Fracos.
24: Não, mas faz sentido isso que o Alba tá falando pelo seguinte. Quando é jogador brasileiro, os caras detonam. Quando é jogador de fora que tem... Que o cara chega e tal, que nem o caso do Haaland. Era um cara que, assim,
6: sim,
24: quem manja de futebol conhecia, mas até então o brasileiro ficou conhecendo na Copa. Outros jogadores da Argentina, mesmo fora o Messi, cara, os caras são mala pra caramba. E, porra, joga
3: a
24: bola.
3: Mas mesmo a mídia aqui brasileira depende também. Depois que o Cristiano Ronaldo e o Messi estavam com o Trump, aí eles morreram.
24: Ah, não. Aí
3: eles morreram. Então, infelizmente, isso que acontece com o Neymar é só política mesmo.
8: Agora, o mais curioso, obviamente, que os jornalistas lá estavam, um abraço pro Pilhado, né?
3: E tem jogo hoje.
8: Tava lá no leilão do Neymar, que é uma coisa muito bonita que ele faz, de fato. Mas você vai lá entrevistar e você entrevista, né?
4: Amigos. É, não colou essa mudança que você fez na pauta.
8: Né? Não, calma que eu vou chegar
4: lá. Deu só uma refrescadinha.
8: O Neymar é igual o suco, a gente refresca. Muito bom, colou. Aliás, estava entrando no site.
4: Tem aqui o Flávio Bolsonaro, que quer montar a chapa dele. Não é isso? Não,
8: agora tá, sabe que é legal?
4: Tem muito nome. Tem que cravar um.
8: Do Flávio?
4: É. Eu vou fazer um break agora para nossa rede de rádio. Muito obrigado pela grande audiência desse programa. Inexplicavelmente uma audiência monstro, mas deve ser por causa do convidado.
8: Sem dúvida.
4: Que vai estar daqui a pouquinho para você, Troirro. Que é o Troirro. Marcos Troirro, ele foi presidente do banco, do BRICS.
8: É,
4: BRICS. Pessoa que manja muito de economia. E nós vamos perguntar para ele se o Brasil vai quebrar.
8: Já não fala isso, hein?
4: É, pode preparar o bolso aí. Vamos fazer o break do Reginaldo. Vai lá, Reginaldinho. Olha o Boni aí, ó.
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14: Como foi as últimas eleições e como está sendo. Vai repetir a mesma história. Vocês vão ver. Tá, estamos de volta na programação da Jovem Pan para todo o Brasil.
4: Boa, Gordão.
14: Pânico, que alegria.
4: É isso aí. Então estamos aqui.
24: Estamos discutindo a chapa do Flávio Bolsonaro.
4: O que, que o PSS. Flávio... O Flávio precisa melhorar. Melhorar com as mulheres.
24: Perfeitamente.
4: E mulheres é um percentual importante.
24: Isso. Sim.
4: Que vota.
24: A maior isso, parte não está na Veja.
14: Por isso a paz com a Michelle. Um dos motivos.
15: Bom. Enquanto isso, só para corrigir aqui, tá na notícia. Esses são os nomes, vocês fazem aí as apostas que vocês quiserem.
14: Tá.
15: Eu acredito ainda que é a Tereza Cristina. Vamos aguardar.
14: Também,
15: mas vamos lá, vamos voltar. Vamos voltar.
4: Mas pra... depende do partido, né?
15: Sim, o PP não quer. Eles não
4: que
15: querem.
4: Que é Ciro Nogueira. O Ciro.
24: Ciroca.
4: O Ciro falou
14: que o Ciro toca.
4: É um pé em cada canoa. É.
24: Ele bate com a direita e bate com a esquerda.
16: De leve.
24: E quando der, ele bate no centro. Assim, ele dá
4: quem
24: assim,
4: levar, ele tá lá. Opa!
24: Esperando entendeu? O vento.
16: Deixa
4: claro.
24: O barco levar. Vai te mostrar. Né?
4: Claro,
24: porque
4: claro.
24: Imagina se ele faz a aposta errada pro partido dele.
4: Claro.
15: Né? A gente sabe que as conveniências políticas acontecem dessa forma. Mas o cenário é esse. Meu, sabe que a Paulinha me mandou uma notícia e eu fui...
4: Cuidado com a Paulinha, que a Paulinha cuidado, tá,
15: tá... Ela tá animada.
4: Ela tá perigosa.
15: Ela tá...
4: começou a fazer os
15: treinão?
4: É, aquelas Balagoê. Coisas lá. É.
15: Não, isso a gente tem que averiguar.
4: O quê? Que não é?
15: É.
4: Cheque pré-checa?
15: Cheque pré-checa.
4: Ixi.
15: Não, mas me parece que é quente.
4: Olha lá, hein?
15: É.
16: Cuidado.
15: É.
16: Conta
4: olha
15: jogo.
4: Lá, hein?
15: É. Cuidado, hoje a gente tá
4: passarinho
15: com muito...
4: corajoso.
15: Deixa o gato gordo.
4: Passarinho não... corajoso, eu... deixa o gato
15: eu não...
4: gordo.
15: Eu não... É verdade, cara.
4: E tem muito gato tem lá, muito hein? Gato.
15: Tem muito gato olhando.
16: Vou, é melhor ser seu um
15: notícias que eu pulo,
16: pedra.
15: Então. Não, não sei. Sei. Mas é só uma...
4: Eu vou dizer uma coisa pra
15: eu
4: você.
15: Eu tô com medo aqui.
4: Eu acho que devia... Na época da eleição, por exemplo, que nem agora o Lula foi tomou a multa porque pediu voto.
15: Isso.
4: Eu acho que tinha que liberar geral para o político falar o que quiser.
15: Lógico.
4: Ele podia falar o que quiser no palanque e a gente avaliar esse cara.
15: Perfeito.
4: Cara. Porque ficam criando tanta lei.
16: Tanta regra.
4: Tanta regra.
15: Exatamente.
16: Sem dúvida.
4: É tanta regra que tem que o cara não sabe mais o que ele vai falar.
15: Boa.
4: E se você proibir o cara de subir no palanque e falar à vontade, a gente também não tem como
15: exatamente.
4: Né, distinguir
16: não tem
4: quem...
16: a essência do cara.
4: É isso aí. É, eu não entendo.
24: Você não consegue saber
4: eu não
24: qual
4: consigo
24: é a proposta.
4: Entender isso. Eu não consigo entender.
15: Por que
4: entender
15: que os caras fizeram dessa forma, né?
16: Hã? Ah, mas favorece não, quem tem a máquina na mão,
4: eu não
16: né?
4: Consigo, eu não consigo entender por que tanta... tanta dificuldade. Blindagem. Numa época que a gente precisa ver esses caras. É. Ver quem são realmente. Ter... Pô, tem que fazer o... Como é que chama lá? O debate.
0: Debate.
4: Sim. Vai lá o debate, põe dois. Põe um contra um, dois contra um, dois contra dois. Sim. Porra, bicho. É época de eleição. É isso. Nós vamos escolher o presidente.
1: Pô. Debate que tinha que ser que vai formar a equipe, é, que vai gerir
4: o... Claro, claro. Tinha que deixar os candidatos à vontade.
14: Exatamente.
4: O Lula à vontade, o Flávio à vontade.
1: A gente quer ouvir. Você quer ouvir o cara
14: é porque
1: falar.
14: O cara que está no poder, ele não tem interesse. Por isso que a gente sempre fala aqui que quem tem a máquina na mão acaba, às vezes, ganhando a eleição. Porque se faz isso, o cara já vem numa pré-campanha, já falando que é candidato. Aí quem está no poder...
1: O cara já está embalado. Então,
4: mas você viu,
14: o cara já está embalado,
4: mas
14: exatamente.
4: Mas você vê que criaram tanta... É pré-candidatura. Sim, ah, sim, eu sou um pré-candidato, porque você não pode falar que você é candidato. É, aí quando você é candidato, aí tem o dia 18 de agosto, aí tem o dia 3 de não sei o quê.
14: É isso aí.
4: Aí tem o horário que tem essa X para um, X para outro. É uma confusão.
1: É cheio de regra que só atrapalha.
4: Tinha que ser uma coisa... precisava. É. Uma coisa...
1: Livre.
4: Vamos esperar que um dia a gente possa ter uma... Não é?
0: Lógico, uma democracia livre.
4: Uma democracia livre.
0: Eles não falam tanto da democracia livre.
4: É.
0: Bom, vamos lá, só falar uma coisa que me parece muito interessante. Mais uma? Vocês querem
14: mais uma?
1: Mais uma?
14: Alguém falou mais uma?
1: Eu falei
14: mais
1: uma?
14: Mais uma?
1: Mais uma?
4: Mais uma? Mais uma?
1: Mais uma?
4: Mais uma?
1: Que bonitinho, cara.
4: Olha só, este é um animal novo.
1: É a gatinha.
4: É um gato?
14: É um gato. Um gatinho angorá, o tamanho da cabeça.
4: É um gato. É um cor de rosa. Professor, e o dólar, como é que está o dólar?
2: Olha, o dólar sobe hoje, viu, Emílio? Ih, dólar, rapaz. Sobe 0,47%. Atingiu 5,11, né? Passou a barreira dos 5,10. Por quê? Eu vou falar já em economia. Boa. Estatais abrindo o bico. Dívida pública na casa do chapéu e nada no fronte que seja mais...
14: Isso aí.
1: Otimista. Culpa de quem isso aí?
2: Ah, minha.
14: O gatinho.
2: Se fosse na minha casa, seria culpa minha.
14: Mas
2: como não é...
4: Muito não bem. Mas subiu muito, né?
2: Subiu. Subiu porque as contas públicas estão dando sinais muito ruins.
4: Vamos falar com o Troirro aqui. Troirro vai destrinchar.
0: Boa.
4: Aqui, já vamos passar para lá então, para chamar o Troirro daqui a pouco. Você tem mais notícias?
0: Eu tenho, não, só queria rapidamente.
14: E o Fault?
0: Não, é da Polícia Federal.
4: Então, Fault, eu vou trazer o Zeballos.
0: Ah, Zeballos,
4: boa. Boa. Não sei, mas estão aqui. Vamos falar do Fault.
14: Quem
4: falar
14: tá?
4: Não, as pessoas. Tá. As pessoas querem discutir agora um negócio que também...
14: Já foi.
0: O Fault tem um relatório, vai, tem então, o diário dele.
4: Então, o Fault. O negócio do Fault é o diário do Fault.
14: Exato.
4: Porque o Fault se sentiu o cara mais importante do mundo.
1: Pode.
4: Na época do
1: cheio
4: COVID,
1: de razão.
14: Vai dar.
1: Todo meninão.
4: Eu sou a ciência. Isso. E não sei o quê, não sei o quê. E aí, aquela coisa que a gente sempre fala aqui. As três coisas que sempre aparecem é o sol, a lua e a verdade. Demora.
14: Opa.
4: Às vezes demora um pouquinho, mas sempre aparece. E agora ele está enfrentando, lá nos Estados Unidos, uma CPI, nossa, que é do Congresso, mas é o republicano. Eram, sim, os caras do Trump que na época tomaram lá de negacionista, e a turma aqui também está nessa.
14: Sim.
4: O cara que na época era o chamado de negacionista, então, tá vendo?
1: Tinha razão.
4: Eu tinha razão.
14: Já falei pra
4: vocês. Falei pra vocês. Mas... também isso aí não vai resolver
1: nada.
0: Sim, ainda não está aprovado.
4: Mas nós vamos trazer os Zeballos aqui.
14: Ótimo, aí sim.
4: A gente também foi chamado de negacionista muitas vezes.
1: E tudo.
4: Mas eu também não vejo
0: por quê. É que o Fault, ele foi muito controverso, né, Emílio? Independente disso, ele falou, coloca a máscara. Depois ele falou, tira a máscara.
4: Se você pegar o livro, a gente trouxe aqui, o livro das pandemias. Há 100 anos atrás, aconteceu exatamente a mesma coisa.
0: É.
4: Foi a mesma coisa.
0: A história se repete.
4: A história se repete quando vê a pandemia. Então, se vier uma pandemia daqui 100 anos, vai ser provavelmente igual.
1: Vai ser a mesma coisa,
4: porque ninguém imagina o que será, né, professor?
0: Exato.
4: E aí,
2: na hora, depois é fácil analisar o jogo.
4: Claro.
2: Depois que acabou o jogo, é fácil falar, olha... Não devia ter posto o cara para bater o pênalti. Não
0: Sim.
2: queria.
0: Eles estão falando da indústria farmacêutica, se ele tinha relação ou não, a história da cloroquina.
4: Então,
0: se ele...
4: então mas ninguém. Questões. Mas ninguém com 100%
0: e isso, ninguém cravou.
4: Ninguém cravou.
0: Sim.
4: Nem a ciência,
0: sim,
4: nem ninguém.
0: Pega. Bom, mas vamos esperar os Zeballos para dar. Exato.
4: Eu fui nos Zeballos.
14: Eu também.
4: Eu tomei os remédios dos Zeballos.
14: Eu também.
4: Tinha um monte de remédio.
14: Muito.
4: E eu falei isso aqui na época. Mas aí os caras falaram, você não pode, porque os Zeballos. E aí tinha isso. E agora os caras que foram chamados de negacionistas estão falando.
14: Eu falava
4: isso. Apontando o dedo.
0: Isso, eu avisei.
4: Eu avisei.
14: Mas para mim, o principal de tudo isso é, não é se cravou ou se não cravou. O problema é, foi é, você, a turma tentar calar uma opinião divergente.
4: É o totalitarismo.
14: Exatamente.
4: É o totalitarismo.
14: Esse é o grande problema que foi.
4: Mas o que acontece? Em qualquer coisa que existia uma emergência e existia a insegurança da população,
14: sim,
4: vai ser a mesma coisa.
14: Exato.
4: O problema é que o cara diz, eu sou a ciência.
14: Exato, esse é o problema.
4: Certo. Então, esse foi o problema.
2: Eu falo pela ciência.
4: Eu falo pela ciência.
14: Esse é o
4: lembra problema. Lá? Ciência, ciência, isso, ciência. Você lembra disso, lógico, ou não? Que eles falavam isso. E, na verdade...
0: Ele tinha interesse.
4: Não era...
0: Parece.
4: Eu não sei se ele tinha interesse de grana. Não estou falando que ele tem. Entendeu? Eu estou dizendo o seguinte... Ele julgava os outros como negacionistas.
14: Perfeito.
4: Você não podia nem colocar o negócio. Mas era,
14: questionar.
4: Era a população, todo mundo se cagando de
0: ninguém
4: medo.
0: Ninguém sabia,
4: pô,
0: o que era pra fazer.
14: Eu podia fazer.
0: E você precisava de alguém pra te mandar. Fala,
4: é isso aí.
14: A gente acha que esse é o certo. A gente acha que esse é o certo. Se você acha que você tem que tomar outra decisão, aí o problema é de vocês. A gente, a OMS, quem quer que seja, tinha que falar... Nosso protocolo é esse. Agora segue quem quer. Agora, se forçar, calar, isso aí que é o problema. É. Por isso que está todo esse lance.
0: Vamos aguardar.
14: O autoritarismo.
0: São republicanos fazendo, né?
3: Os caras minaram o debate.
14: Exato.
3: Era impossível você ter uma discussão.
4: Então, mas o que você ia discutir?
3: Não, não

0: tá tudo certo. Esse é o lance. Os caras tinham que oferecer o caos, oferecer a solução que eles tinham, mas se a pessoa chega e fala assim, não, eu acho que não é isso que eu tenho que fazer, fala, tudo bem, não ser tratado como denegacionista, não ir preso como muitos foram. Então, assim, o autoritarismo que é o problema, não é o que ele falou para fazer ou não fazer. O lance é, você não teve a opção, e a gente sabe que ciência vem do questionamento. E a liberdade do indivíduo foi colocado mais embaixo. Mas esse é o maior problema, é por isso que o Fauci está lá respondendo aquilo lá.
1: Mas isso foi tudo. O que eu acho que não é claro é da onde veio o vírus.
0: Sim,
1: não isso é. Que eu acho que é. Os caras esconderam. Pois né? É. Mas a gente nunca vai ficar sabendo.
0: Não, vamos
1: vai,
0: mesmo.
1: Ficar, não vai ficar sabendo.
2: Qual laboratório? Né?
1: Zé, da onde veio? Se veio do laboratório?
3: Zeballos vem dia 17. Pode anotar na agenda, Paulinha.
2: Dia 17, tirar todas as dúvidas.
1: Porra, 17
2: tá, tá perto.
0: É bom que é perto.
2: 17 a gente não vai estar nem aqui.
3: Você escreve pra Paula Krauss. Tá bom?
4: Dia 17 já dia tem 17. Outra pandemia 17 marcada, pô.
2: O Fauci já tá solto.
1: O Fauci é que o cara fica. Vai discutir o quê? Não é?
2: É, porque tem. Tem
3: 4 anos a pandemia, agora 10 dias vai fazer diferença.
2: Lógico nenhum político acertou. Hã?
4: Fique em casa esses dias até dia 16.
0: Importante. Ó, é isso.
2: Mas é isso.
0: É, eu sou
2: trouxeram a pauta do Fault.
1: Fique em casa.
2: Fique em casa,
4: fique em casa se puder. Importante.
2: Eu acho que importante. A gente tem que ficar em casa até o dia 17.
1: Vamos ficar em casa.
2: Puta, era gostoso ficar em casa, né? Puta, vinha com 12 máscaras.
3: Um rodízio.
2: Pegava a sacola do iFood e jogava no lixo. Ó,
3: escondido na Dias.
2: Vocês querem uma saideirinha ou vamos embora?
1: Saideira. Não, não, professor. Professor. Vai lá, professor. Então tá.
3: É, professor.
1: Daqui a pouquinho o troísmo. Daqui a pouquinho nós vamos falar o futuro do Brasil, hein? Esse negócio de pandemia é só dia 17, o Zeballos.
2: Especial.
1: É. E aí?
3: E aí?
1: E aí, o que você diz, professor?
5: Foca na economia!
2: Foca
5: na economia! Samuel Dana!
6: Pare de tomar a pila!
2: Oh. Isso é o Daír José!
1: Pare de tomar a pila! O Daír José!
2: Homenagem ao cantor!
3: Imagina um cabelo bonito que nem o meu!
6: Porque ele não deixa nosso filho nascer.
1: Pô, esse cara é um poeta, meu.
2: Esse cara é demais.
1: Ele é muito bom. Vai lá, professor. Vamos lá. Vamos rápido, vai.
3: Vamos rápido. Ó, Estados Unidos. O que que acontece? Vai, vamos abrir. Vamos andar um pouquinho o TP, que esse é só o título. Vou pedir desculpa ao TP. Os americanos. Cuba. O que foi feito? Teve uma reviravolta. Olha só. Quem pode acabar salvando o brasileiro do tarifaço não é Brasília, e sim um tribunal em Nova York. E olha só, Emílio, 25 estados americanos governados por democratas processaram o governo Trump ontem, segunda-feira, no Tribunal de Comércio Internacional dos Estados Unidos. O argumento é que a última rodada de tarifas, aquelas que atingem 60 parceiros comerciais, incluindo o Brasil, e a União Europeia excede a autoridade legal do presidente para tributar importação ou importações. São exatamente as tarifas que pesam no nosso bolso. Em 24 de julho, o governo americano impôs aquela tarifa de 10% e 12,5% para esses 60 parceiros. Agora, eles estão falando que o trabalho forçado é uma fachada que o Trump está usando para poder meter a caneta. E vai para julgamento. O eleitor americano, uma parte deles, fala, ó, você está fazendo isso, está chegando produto mais caro para a gente. Então você vai lá e mete a ficha nos caras e eu que pago a conta. A sessão 301 já tinha sido usada por outros presidentes, só que ela não mirava setores específicos nem nações de forma tão abrangente. Então, você acha que vai voltar atrás essas tarifas? O que você acha?
1: Acho que não. Não tenho ideia.
3: É, não sei.
2: Troirro.
3: Não sei. Troirro?
1: Troirro.
3: Tá bom, então vou para a próxima. Essa você vai gostar. O relatório de estatísticas fiscais do Banco Central mostrou que as estatais federais registraram, anota aí, déficit de 1,5 bilhão em junho, e uma fiscalização do Tribunal de Contas da União identificou deterioração econômico-financeira em 11 empresas públicas, várias delas podendo exigir novos aportes do Tesouro nos próximos anos. O caso mais grave, adivinha? Os Correios. A estatal fechou 2025 com prejuízo líquido de 8 bilhões e meio e perdeu cerca de 30% de participação no mercado de encomenda nos últimos 8 anos.

0: Despesas com pessoal, que são a ficha dos funcionários, representam 60% dos gastos dos Correios. Para se manter de pé, os Correios contrataram 12 bilhões de reais em empréstimos com garantia da União. Isso foi em dezembro. E o custo projetado até 2040 é de 34,2 bilhões. O contrato prevê ainda um aporte mínimo da União de 6 bilhões até 2027. O plano de reestruturação, que era uma parte do acordo, emperrou. Queriam fazer desligamento voluntário, estavam prevendo 10 mil desligamentos, só teve 3.748. A venda de imóveis que estava no plano iria arrecadar 1 bilhão e meio. Sabe quanto arrecadou na prática? 11 milhões.
1: Mixaria.
0: Ou seja, a porca torceu o rabo. A questão que os Correios não estão isolados. Eletronuclear, que é uma estatal, teve prejuízo de 142 milhões. A Portos Rio precisou de mais 1,14 bilhão. Isso não aparece no déficit público.
1: Entendi, não entra
0: do nosso
1: no arcabouço do Jaiminho.
0: Ou seja, é uma contabilidade criativa das estatais que são classificadas como não dependentes, mas sai do nosso bolso.
1: É uma pedalada autorizada.
0: É. E a gente, você, eu, todo mundo,
1: pagamos.
0: Somos fiadores,
1: claro,
0: do modelo de negócio que já foi atropelado por concorrência. E digo mais, como o cara da estatal sabe que vai ter ajuda dos contribuintes, o cara não... é diferente de uma empresa que vai quebrar, vai falir e o cara fica com medo. Então a gente vai pagando as contas. E é assim que o barco toca.
1: Muito bem. Olha só, temos um produto novo. É isso? Olha só que coisa sensacional. Opa. Eu não sabia.
2: Opa.
1: Então me explique. Ó, tem até um doutor?
2: Ô, doutor.
1: Então me explique, que produto é esse?
2: Olá.
1: Olha
2: tudo bem,
1: só.
2: Lindo, tudo certo? Hoje
1: estou por Forex, hein? Eu não, sei que tem aqui.
2: Sandro.
1: Eu sei que é pro papai isso aqui, ó.
2: O papai, essa é
1: o presente
2: papai,
1: é do papai.
2: Essa é do papai. É do
1: essa
2: papai.
1: É do papai.
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3: Emílio, é um prazer estar aqui com você, Daniel também.
2: Opa.
3: É, fiquei muito grato pelo convite aí da empresa de estar. E a gente vai falar do NAC, que é a N-acetilcisteína, que é o precursor.
1: N-acetilcisteína?
3: Olha,
1: exatamente. Eu nunca ouvi falar.
2: O fígado, NAC, né?
0: Famosíssimo. Nos Estados Unidos é uma febre nos Estados Unidos.
1: Você é muito por
0: entrega.
1: Eu sou muito capial, que eu não estou. Então me explique o que é o NAC.
3: O NAC é o precursor da glutationa, que é o mais poderoso antioxidante. Então, a gente tem no nosso corpo alguns processos metabólicos que vão acontecendo ao longo do funcionamento do nosso metabolismo e eles vão deixando, que é o lixo.
1: Sim, que é isso aqui que eu tenho na mão.
3: Exatamente.
1: Que é o quê? O sangue, ele tem ferro.
2: Certo.
1: E aí você vai enferrujando.
2: Olha só.
1: A mancha que você tem.
2: É.
1: Sangue enferrujado. É isso aqui? Eu quero.
2: Vem do fígado.
1: Eu já vou levar tudo pra mim. Hã?
2: É.
1: Não pode levar?
2: Não, vai dar pra gente.
1: Ah, feliz. Entendi. Então é pra isso. Os radicais, exato, que é o que falam dos radicais.
3: Exatamente.
1: Livres.
3: O radical livre é aquele lixo tóxico que o nosso organismo vai deixando.
2: Má alimentação.
3: Má alimentação. Então, a gente, toda vez que a gente compra um alimento processado, industrializado, com corante, acidificante, acidulante, toda vez que a gente tem contato com a poluição, toda vez que a gente está, inclusive, exposto à atividade física de alto estresse, a gente libera radical livre.
1: Entendi. Até por isso que falo que você não pode fazer muito maratona, essas coisas, porque piora a sua qualidade, né?
3: Exatamente.
1: Tem que ser o...
3: É a mesma coisa de você parar num posto de gasolina, colocar um combustível no seu carro, um combustível adulterado. E não é só o funcionamento do carro que está em jogo naquele momento. É tudo que ele deixa de resíduo, depois vai entupindo uma coisa, outra, até que o carro pare. E é exatamente isso que ele faz.
2: E com o fígado, o que ajuda, falando tanto?
3: Então, o fígado é a grande usina de detoxificação, metabolização e excreção do nosso corpo. Então, imagina que é um órgão que mais trabalha, logo ele produz mais radical livre. Então, a N-acetilcisteína ela é precursora da glutationa, que é o principal antioxidante que neutraliza a ação do radical livre. Ou seja, todo mundo que está exposto a isso, precisa neutralizar esse radical livre.
1: Cara, quem é que mais precisa disso aqui?
3: Todo mundo, Emílio, porque se você pensar numa ideia, eu durmo mal, por exemplo, ou eu trabalho,

0: Dando noite, ou eu tenho uma rotina que não é muito boa, ou eu não me alimento muito bem, você está produzindo radical livre. Se você já produz radical livre, você já tem indicação de usar a N-acetilcisteína para que você possa neutralizar a ação dos radicais livres e envelhecer menos, inflamar menos e adoecer menos.
1: Muito bem.
2: Suplementar. Como é que toma?
1: Não sei. Agora você não sabe nada, né?
2: Eu quero saber. Uma aula dessa. Ah, eu tô aqui, que nem você.
3: Deixa eu falar uma coisa. Deixa eu ser humilde.
1: Eu tô aprendendo.
3: Eu não sou nutricionista, nutrólogo, professor, o que eu sei que é.
1: Se falar de magnésio, eu dou aula. Eu dou palestra.
3: Mas eu vejo.
1: Magnésio, eu dou palestra, se quiser.
3: Mas lá que é muito comentado. Muito comentado. Hoje eu vejo que os nutricionistas, as turmas, né, influenciadores, falam muito sobre a necessidade de suplementar. E a minha pergunta foi simples, só. Como é que toma? Duas cápsulas? É a mesma
4: São
3: coisa?
4: Duas cápsulas. São
3: Tem
4: duas
3: algum
4: cápsulas.
3: Horário?
4: Isso. É, normalmente, antes do almoço e antes da janta, você usa o NAC. Antes do almoço e antes da janta. Até para melhora muito, por exemplo, Emílio, a questão intestinal, ele vai melhorar muito, principalmente melhorando a absorção das vitaminas. E o grande diferencial, Emílio, que você sabe que esse produto, ele era de farmácia. Era um produto de farmácia, existia uma tarja, ele era de farmácia e agora se tornou um suplemento.
1: Sami que sabe, onde você viu que os Estados Unidos...
5: Foi o seguinte, eu tenho muita alergia, vocês ficam falando que fico doente, mas é muita rinite alérgica. Sim. E aí, eu tenho alguns amigos médicos, e aí um deles mora nos Estados Unidos, ele falou, olha, NAC resolve. E
1: é moderno, né?
5: É moderno. E isso, acho que não tem contraindicação.
0: Não tem contraindicação.
5: E é uma febre no mercado americano. E na época, não tinha aqui no Brasil. Eu vi e falou, não, você tem que importar, eu vim pra cá. Tanto é que eu acabei não tomando, porque não tinha como comprar.
0: Emílio, você sabe que há um tempo atrás, quando o NAC foi levado às farmácias e tudo, o único tratamento era para fluidificação de secreção pulmonar. Então a gente tinha uma única exclusiva. Foi se estudando o ativo, foi vendo o grau de importância que ele tem em neutralizar o lixo tóxico que o nosso organismo deixa e hoje é uma das moléculas mais usadas para prevenção de doença.
1: Caramba!
3: Bem completo.
1: Para mim é novidade isso aqui, ó. NAC. Eu vou experimentar. Mas eu tomo o quê? Junto com o magnésio?
4: Pode tomar junto com o magnésio. Um complementa a ação do outro que é importante, Emílio. O magnésio tem uma ação poderosíssima, como fio condutor. A gente sempre fala aqui que o magnésio é o fio condutor, né?
1: Sim.
4: Você vai construir, o magnésio, ele é o cimento da construção. Certo. O NAC são os tijolos da construção.
3: Olha, boa.
4: Então, ele vai complementar a ação do magnésio, que é muito importante. Então, por exemplo, eu percebi onde que o Sam deu uma tossidinha, um pigarro. Ele é muito bacana para essa tosse seca, para o pigarro. Você toma um NAC, ele vai,
3: olha que legal,
4: vai desobstruir as vias respiratórias, Emílio.
3: Já estou
1: pensando
3: do NAC.
0: Então, todo e qualquer processo inflamatório respiratório e todo e qualquer processo inflamatório desencadeado pelo corpo como consequência, o NAC vai ter uma ação de prevenção de saúde.
1: Na natureza, onde está? Na alimentação, onde
0: está? Então, na realidade, ele não está na alimentação, Emílio. Na realidade,
1: não tá. Não é que nem o magnésio que tem lá no...
4: Ele tem um
1: não.
4: processo bioquímico.
1: Ah, exatamente. É bioquímico.
4: O processo dele é bioquímico.
1: Então era uma medicação, como o Sami falou, e agora é um suplemento. Ele está liberado. Pô, interessante, hein?
3: Bem interessante.
1: Bem interessante.
4: Por exemplo, as canetinhas, né? O pessoal usava para diabetes. Hoje, estudando, descobriu que ela é um emagrecedor. O NAC, estudando... principalmente a molécula, descobriu que ela é fantástica para o fígado e principalmente para combater os radicais livres, que é o processo de envelhecimento,
1: sim,
4: surgimento
1: sim.
4: das doenças. Então todo mundo...
1: Que é o sangue enferrujado.
4: É o sangue enferrujado.
1: Que eu tenho com certeza. Puta sangue enferrujado.
0: Você sabe que uma das coisas que a gente vê muito em consultório hoje, como está essa moda das canetas emagrecedoras, e a restrição alimentar gera também o aumento do estresse oxidativo, que é a liberação em grande quantidade dos radicais livres. Então o NAC é um excelente suplemento. Então você que está usando canetas emagrecedoras, está passando por queda de cabelo, estresse metabólico, você precisa suplementar, porque vai ser incrível para você.
1: Entendi. 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
1: É o doutor Sandro Ferraz, que está aqui com a gente. Tem o... Você tem
3: Instagram.
1: A... Instagram?
5: Tem, meu Instagram é...
1: Tá aí, ó. Doutor... Oh. É doutor, underline, Sandro Ferraz. Sandro Ferraz com Z no final. Ô, doutor, eu tomo lá... Eu não vou deixar de tomar o meu magnésio à noite. Isso aqui eu tomo o quê? Durante o dia? Tomo
0: você
1: de
0: pode
1: manhã?
0: Tomar, você pode tomar duas vezes ao dia. Você pode tomar ao acordar e antes de dormir.
1: Porra, me encheiro de suplemento.
3: Sim, agora, mas tem que suplementar, Samira, mesmo.
0: Emílio, mas deixa eu te contar uma coisa. É muito melhor você suplementar do que esperar tratar depois que adoecer.
1: Ah, sem dúvida, sem dúvida.
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1: Olha só, cara, que elegância.
0: Do Instituto Evolution.
1: Olha só.
0: Isso é seu, Zuckerman.
3: Obrigado.
1: Oh, muito obrigado.
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5: Manda para nós.
1: Doutor Santos, o gordão. O
5: gordão. Para nós que ainda é novo. O Emílio já é tarde demais. 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
1: já decepcionou. 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
5: Eu tô falando.
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5: Eu uso de bandana.
1: Não tem camisa.
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3: Não posso usar. É. 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
1: 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Solte a vinheta porque chegou o nosso convidado.
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1: Olha o Troirro aí, ó. Troirro. Obrigado, hein, Troirro, você ter vindo aqui no Pânico, já teve aqui, já deu uma aula. É uma palestra de 500 pau de graça para vocês. E tem que o jatinho buscar.
3: Sim. Sim.
1: Não tem essa, né, Troirro? Ou não? Aí no microfone.
7: Veio de táxi.
1: É
5: porque não tinha onde parar.
1: Vamos deixar o professor Samidana agora fazer brilhar. A primeira pergunta aqui para o Troirro, que manja muito.
5: Troirro, eu estou preocupado pelo seguinte. Tem um determinado nível de dívida que o Brasil se encontra, e que alguns outros países, em que, independentemente de quem ganhe, você vai ter que fazer um ajuste. Só que alguns estudos mostram que quando o ajuste é muito severo, ninguém consegue fazer por mais de um ano, dois, porque a população não aguenta e começa a dar outras externalidades, nesse caso negativas. Assim, eu queria saber para você qual que é o caminho. Assim, você acha que a gente já passou o cabo da boa esperança ou ainda tem jeito esse país?
10: Obrigado, Sami. Emílio, é um prazer estar aqui, viu?
1: Obrigado. Boa, obrigado você, pô. Obrigado você.
10: Sami, você conhece a história do mestre Zen e do menino? Conhece essa história? Não. Olha, num tempo longínquo, num reino distante, né? Uma moça chegou pro mestre Zen e disse o seguinte: você viu aquele menino? Ele ganhou de aniversário um pônei. O menino fez 16 anos. Que maravilha, né? Aí o mestre Zen disse: depende. Aí o menino cai do cavalo. Ele cai do pônei, quebra a perna. Essa mesma moça chega para o mestre Zen e diz o seguinte: puxa, que terrível, né? O menino quebrou a perna. O mestre Zen fala: depende. Aí rompe uma guerra entre aquele vilarejo e um outro. Todo mundo é convocado, menos o menino. Por quê? Porque ele está com a perna quebrada. Aí a moça vai lá para o mestre Zen e diz: puxa, que beleza, né? Esse menino não foi convocado para lutar a guerra. O que o mestre Zen disse? Depende. Aqui entre nós, Sami, depende. Porque é o seguinte, vamos supor, se você tiver o Paulo Guedes conduzindo a economia do Brasil, o Roberto Campos conduzindo a economia do Brasil, um cara como o Adolfo Saxida conduzindo a economia do Brasil, eu acho que vai prevalecer aquela percepção de que a economia é o que ela é e o que os economistas, os agentes acham que a economia será. Ou seja, a formação de expectativas ajuda a tornar os fundamentos, que são amargos, um pouco menos, um pouco mais palatáveis. Então, esse negócio de quem estará no poder conduzindo a economia a partir de janeiro do ano que vem é muito importante. Não só por conta, mais uma vez, daquilo que é a projeção para o futuro, mas porque você tem os mecanismos de correção e, mais uma vez, gerando aquele entusiasmo no mercado, colocando o Brasil, mais uma vez, numa trajetória de reformas modernizadas. Então depende muito de quem tiver na condução. É verdade que algum ajuste terá de ser feito, mas a maneira pela qual ele se efetiva, o tempo que ele dura e o sucesso vai depender de quem estiver segurando o volante.
1: É, então quer dizer...
5: Que tem jeito, então.
1: Depende.
2: Depende. O que o... Não, mas, é, depende mas não do cavalo, é, do pônei.
5: É inevitável...
10: Sami, você se lembra, você teve... Tem muita gente que fala assim, governo Lula 1, Lula 2, Lula 3, aí eventualmente o governo Lula 4. Na minha opinião, não existe isso. Existe um longo governo do PT, que começou em 1º de janeiro de 2003 e que vai pelo menos até janeiro do ano que vem. Tá certo? É um período longo. Se você é um brasileiro que nasceu em 1985, você se tornou maior de idade no ano em que o governo do PT pela primeira vez esteve... Que o PT pela primeira vez esteve no poder. Se você tiver uma recondução agora do presidente da República, em 2031 você será um brasileiro de 46 anos de idade e você viveu 80% da sua vida adulta, ou seja, você viveu todas as semanas úteis da sua vida num país liderado pelo PT. Então, o que é a característica desse tipo de administração econômica? Períodos de expansão, ou favorecidos pela conjuntura internacional, ou por meios artificiais de você inflar a atividade econômica com injeção estatal, e isso necessariamente demanda um período corretivo. Ora, nós conhecemos o Joaquim Levy, que é um grande economista, economista da Universidade de Chicago, tentou fazer essa correção. O que, que aconteceu? Foi torpedeado.
5: Sim.
10: Por aqueles mesmos que estavam encastelados naquelas posições de poder. Então, é uma situação muito difícil, na minha opinião, se você tiver a recondução do atual grupo que está no poder. Ela é, mais uma vez, ela é mais palatável se você tiver uma alternativa.
3: Outro erro, o governo usa muito, né, a narrativa de soberania quando vai negociar com os outros países, com os Estados Unidos e com a China. Mas no final das contas, né, como o Paulo Guedes que você citou aqui, precisa fazer negócio com os dois países. Qual que você acha que é a forma correta para fazer isso e não ser narrativa?
10: Veja, eu acho que no caso das relações com a China, Daniel, hoje de cada 100 dólares que o Brasil exporta, 35 vão para a China. Aliás, de cada 2 dólares que o Brasil exporta, um vai para a Ásia. Então a Ásia é muito importante. Você tem uma parcela significativa da população mundial lá. Eles crescem economicamente de uma forma muito vibrante. Quando você cresce a partir de uma renda bastante baixa, as pessoas vão consumindo mais calorias, vão consumindo mais nutrientes. São coisas que a gente tem para vender com excelente qualidade. Então, a China e outros países daquela região vão continuar muito importantes para nós. O que nós não podemos ter é inocência em relação a eles, né? Por exemplo, eu tenho, às vezes, a impressão que quando o atual presidente da República, né, olha para os chineses, ele olha ali um grupo de chineses e diz, poxa, amigos, tem ali um grupo de amigos. Uhum. E quando os chineses olham para o presidente da República, parece um pouco aqueles desenhos de antigamente, né, que você tem dois personagens do deserto, eles estão com tanta fome, né, que um olha para o outro e vê um frango assado. Quer dizer, uma coisa meio faixa branca, né, fácil de deglutir. Quando, na realidade, os chineses estão buscando os interesses deles, tá certo? Não é nenhuma grande solidariedade por conta dessas bobagens de
2: ideologia.
10: Não, eles precisam criar alternativas, eles precisam comprar alimentos de alguma parte do mundo, apesar de terem... digamos assim, avançado bastante, né, na sua autossuficiência, são os maiores produtores de alimentos do mundo, mas ainda assim são os maiores importadores líquidos do mundo. Eles estão travados, né, numa mega competição com os Estados Unidos, então precisam ficar menos dependentes dos Estados Unidos, vão ficar dependentes de nós. Agora, em relação aos Estados Unidos, veja, você não tem nenhum milagre econômico, Emílio, nesses últimos 70, 80 anos, que tenha sido feito sem algum tipo de relação construtiva com os Estados Unidos. Coreia do Sul, Japão, Singapura, China, tá certo? Mesmo China. Com todo esse arranca-rabo, né, entre China e Estados Unidos, hoje o comércio entre China e Estados Unidos é de 1,8 bilhão de dólares a cada 24 horas. Os caras têm uma mega interdependência. Eu acho que a gente está subrepresentado naquilo que a gente está vendendo para os Estados Unidos. Mesmo antes, né, de 2 de abril do ano passado, que é quando o Trump começa a implementar essa política mais protecionismo de comércio, de tudo aquilo que os americanos compram do mundo, o que vem do Brasil representa 1%. É muito pouco.
1: Então, mas você acha que os Estados, foi o capitalismo dos Estados Unidos que propiciou a derrocada americana nesse momento? Porque, por exemplo, o Tim Cook lá, quando ele foi fazer o iPhone, que ele contratou as fábricas chinesas, chegou nos Estados Unidos, tinha o funcionário que ganha mais, tinha todo aquele esquema da... dos Estados Unidos, né? Que a gente tem aqui. Aquele custo. Sindicato, aquela história toda que a gente tem aqui. Aí o chinês falou assim: quanto você vai gastar? Ele falou: gastar, sei lá, $10 para fazer. Ele falou: não, eu faço para você por 2. Ele falou: olha, que sensacional. Só que todo mundo perdeu emprego, né? E a China
8: cresceu.
1: Isso é o. Como é que essa conta... E agora os caras querem reverter isso, o Trump com essas tarifas aí que o Sammy falou que talvez...
5: Sim, eles estão querendo revogar as
1: como
5: tarifas.
1: Como é que o cara vai fazer esse... E a Ásia cresceu uma loucura, né?
10: Emílio, eu acho que essa história do declínio americano é conversa para boi dormir, às vezes uma conversa entoada pelos próprios americanos. Agora, se você pegar de 1871, que foi o ano que os Estados Unidos ficaram maior que a Inglaterra, passaram a ser a maior economia do mundo. Até hoje, faça chuva, faça sol, democrata, republicano, com guerra ou sem guerra, os Estados Unidos têm 25% no mínimo da economia mundial. Um em cada $4 que o mundo produz vem de um país que tem 350 milhões de pessoas num mundo que tem 8 bilhões de pessoas. Vamos lá, você vai pro nível das empresas. A Nvidia, Sammy, vale quanto hoje? 4,5?
1: Não, mas eu sei. Mas,
5: é a empresa mais valiosa do mundo.
1: Mas e a população? Porque hoje você vê muito desemprego, você vê muita miséria, você vê muito isso, Nana.
10: Renda per capita de $90 mil. Os Estados Unidos têm hoje um desemprego muito baixo. Talvez seja o país com o menor desemprego dentre as economias desenvolvidas do G20. É verdade que o peso relativo da indústria e da manufatura, como fatia de tudo aquilo que os Estados Unidos produzem, caiu. Mas isso não os impediu de superar a crise energética dos anos 70, a crise da dívida dos anos 80, vencer a Guerra Fria nos anos 90, superar a grande recessão de 2008. E numa série de áreas, aí, como é o caso da inteligência artificial, liderar o mundo. Se você pegar, Emílio, esse período de 2001... até 2019, no primeiro ano da Covid. Se você pegar a ascensão do PIB americano e a ascensão do PIB chinês, a boca de jacaré entre os dois vinha se fechando. Tinha muita gente, eu inclusive, que achava que 2027, 2028,
1: eles falavam isso,
10: A China ia ultrapassar o PIB nominal americano. Nos últimos 5 anos, a boca de jacaré voltou a subir.
1: Então, mas existe ainda a classe média americana como existia, sei lá, há 30 anos atrás? A classe média, eu digo.
10: Você pode pegar a classe média comparado com o que era a classe média dos Estados Unidos daquele período da geração do baby boom, ou comparar com outros países de desenvolvimento relativo semelhante. Por exemplo, hoje, se você pegar o estado mais pobre dos Estados Unidos, que é o Mississippi, eles têm uma renda per capita maior que o da Itália.
1: Sim, sim.
10: Que é da Inglaterra, que é da França e que é do Japão, que era o grande bicho
1: papão. Então é narrativa isso? É conversa mole?
10: Eu acho que se instalou nos Estados Unidos, Emílio, uma mentalidade de que nós fomos muito abertos demais ao resto do mundo. Isso permitiu a ascensão de uma economia como a China, que é potencialmente antagônica. Nós não queremos cometer esse mesmo erro com a Índia. Ao contrário do que foi a relação entre os Estados Unidos e a União Soviética, hoje a China lidera em certas áreas tecnológicas que têm grande alcance de mercado. Né? Se você pegar, por exemplo, de parcerias comerciais, hoje cada 3 países do mundo, 2 fazem mais negócios com a China do que com os Estados Unidos. Então houve uma perda relativa de poder americano. Agora, do ponto de vista absoluto, os caras estão muito fortes ainda.
1: Uhum.
10: Muito fortes. Muito fortes.
1: Muito bem.
8: Boa.
1: Que aula, hein?
8: O cara manda, né?
1: Isso aí é para você aprender. Fazer break, Dedê. Hora que
8: essa o programa
1: tá bom, ele quer um break. Reginaldinho, Dedê pediu. Temos que fazer o break. Vamos lá.
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10: Apesar dos caras dizerem que herdaram uma herança maldita. Maldita. E aí você tem um grande período internacional de expansão, sobretudo com o crescimento da Ásia, que dá um valor maior para tudo aquilo que a gente tem vantagem comparativa. Tá certo? Ali que a gente deveria ter feito grandes movimentos de reforma, nós não fizemos. E isso cria um teto baixo
18: por exemplo, para que o Brasil invista em pesquisa, desenvolvimento e inovação, que é a antessala daquilo que você está chamando de geração de prosperidade. A gente acaba sendo uma economia muito criativa, tem muita gente criativa, mas nós não somos muito inovadores. Por exemplo, a partir de janeiro do ano que vem, você acha que se você tiver uma reeleição do presidente da República, começa no país um estupendo período de reformas,
1: de maneira alguma.
18: Vai acontecer isso?
1: Não.
18: Pô, não vai acontecer. Tá certo?
1: Não, então, mas não teve a chance ali com o Paulo Guedes, né? O Paulo Guedes, porque ali você via, pô, o Brasil vai mudar, vai ter economia de mercado, a gente vai ver uma coisa diferente, né? A gente vai ter oportunidade de, que é aquilo que você falou, né? Quem nasceu em 85 tá velho agora e não viu outro país, né? Mas veio pandemia, veio toda aquela coisa, essa brigaiada, Emílio, essa confusão, aí...
18: Paulo Guedes é o mais brilhante economista que já teve à frente de uma pasta econômica do governo brasileiro. Ele se preparou para isso no Brasil e em Chicago. Ele foi conselheiro econômico do candidato Guilherme Afif Domingos em 1989 e ele foi procurado pelo presidente Bolsonaro, à época candidato, para montar uma equipe econômica. Ele criou uma agenda absolutamente extraordinária, só que depois de 14 meses de governo, o mundo foi afligido por aquela que é a maior crise. Eu vi que vocês estavam falando sobre o Covid.
1: Sim.
18: Na percepção de todos, a maior crise de saúde pública desde a gripe espanhola do século passado.
1: Uhum.
18: E aí você tem que ter uma agenda. Enfim, você tem que cuidar das pessoas, você tem que reagir. Aquela que é a sua agenda propositiva fica um pouco refém dessa que é a conjuntura.
1: Uhum.
18: É como se fosse um jogo de tênis, né? No jogo de tênis, o que você faz? Você utiliza o seu saque como a sua estratégia. Agora, se só seu adversário saque, você fica só respondendo. É um pouco esse tipo de situação, uma conjuntura que não favoreceu aquele momento, mas que vai favorecer agora. Porque esse ESG, né, que você mencionava, né, esse mundo que é mais intensivo em geopolítica, na minha opinião, ele é mais prejudicial, ele cria mais obstáculos do que benefícios para a grande maioria dos países. Agora, pelas características do Brasil, não é nenhum mérito administrativo, é apenas uma característica de para onde o mundo está indo. Curiosamente, o mundo oferece mais uma vez uma chance muito grande para o nosso país.
19: A chance está...
20: Eu queria saber se... num eventual convite, você aceitaria essa bucha aí, né? Paulo Guedes já falou que não quer saber.
1: O Gordão quer montar a chapa.
20: É, não, não, chapa não. Porque assim...
1: Você já convenceu ali o Gordão.
19: Pão na chapa.
20: O Paulo Guedes aqui, o Paulo Guedes já falou que não tem mais interesse, como você falou, um cara brilhante. E eu queria saber se com eventual convite, se você toparia pegar essa bucha aí pro ano que vem, não. Tá certo?
18: Não, forte abraço. Veja, sem falar em pastas, né? Sem falar em pastas, eu acho que em algum momento, né, eu gostaria bastante de contribuir para o Brasil, claro.
20: Oh. Aí, tá vendo? Olá. Tá certo. Tá aí,
19: momento anota aí, Flávio.
20: Espera aí que eu vou escrever uma carta aqui.
19: Tá junto. Tá no momento. Vou
1: escrever aqui. Quem tem
19: Mas aonde o Brasil erra que você fala tanto assim, né? Porque a gente tem tanta oportunidade, beira com esse abismo aí econômico. Por que o Brasil vai tão mal? O governo, assim, a gente está vendo a América do Sul indo mais para a direita, né? Os outros países. Você acha que o governo de esquerda, você que já trabalhou também nessas áreas também diplomáticas, ele erra o país, ele costuma ir mais...
18: Veja, Daniel, você tem duas maneiras de interpretar o que alguns estão chamando de onda azul, né?
19: Certo.
18: Uma é pela lente político-ideológica cultural.
19: Perfeito.
18: Eu não estou dizendo que isso não é importante. Agora, eu acho que tem alguma coisa que é mais relevante para a decisão do eleitor, que é está indo bem ou não está indo bem. É aquilo que nas empresas a gente chama de indicadores de performance, né? A tal dos KPIs. Os seus indicadores são bons ou não? Se fez uma boa gestão ou não? Como não é uma boa gestão, você troca de governo. E é uma coincidência entre má gestão, né, situação desfavorável e governos de centro-esquerda na nossa região. Por isso que mudou Chile, mudou Bolívia, mudou Peru, mudou Colômbia e assim por diante. Eu imagino que isso também possa chegar no Brasil. E aí, claro, já falando do Profentex, uma das coisas que a gente precisa fazer é atrelar, por exemplo, o peso relativo dos impostos ao tamanho do Estado. A gente vai ter que diminuir. Nós vamos ter que fazer uma reforma de Estado no Brasil. Todo mundo diz aqui que a gente fez uma reforma tributária. Então você, de fato, simplificou alguns impostos, você acelerou o procedimento, só que você não mexeu no peso relativo do Estado. Então é como se fosse uma corrida de triatlon, que o cara nada bem, ele corre bem, só que na hora que ele sobe na bicicleta, ele está tão pesado que ele quebra, e portanto ele acaba perdendo pontos. Veja, nesse momento, Daniel, que a gente fala, de cada 100 dólares, né, cada 100 reais que o Brasil produz, 33 vão na forma de carga tributária.
19: Certo.
18: Eu vi o Sami também mencionando a política americana de tarifas.
1: Isso.
18: Né? Eu acho que essa política americana de tarifas vai machucar muito os Estados Unidos.
20: Sim, já está machucando.
18: Agora, ao mesmo tempo, eles estão fazendo algumas coisas do ponto de vista de desregulamentação, desburocratização, facilitar a vida do empreendedor e corte de impostos, que tem algo que, compensado
19: Perfeito.
18: Os efeitos negativos da política tarifária. Por exemplo, hoje a carga tributária com percentual do PIB nos Estados Unidos é 25% e está caindo. Então, se de repente você é uma empresa que quer diminuir a sua exposição a risco, você está na China há 20 anos, você não quer ficar mais lá, para onde você vai? Você vai para os Estados Unidos ou para o Brasil?
19: É.
18: Ou então você vai para o Paraguai, que está se aproveitando muito,
5: Uruguai.
18: É, muito, né, do peso relativo aqui. Então, você é absolutamente estrutural mexer na reforma do Estado, até como forma de que os impostos possam cair sobre o consumidor e as empresas no país.
1: Mas com esse pensamento atual, não vai acontecer isso.
18: Não,
1: por quê? Porque não... É a carreta furacão. É o companheiro,
19: gasta tudo para eles e nada para nós.
1: É, isso aí.
18: Não, e uma mentalidade muito arrecadatória, né? Vai extrair mais recursos ainda.
1: Mas você acha que tem onde arrancar mais? Pô, pegaram até as moedinhas lá do laguinho.
19: Do lago.
1: Você viu o que ele mandou? O Lula falou, pega as moedinhas do laguinho.
19: Junta.
1: Tô falando pra você.
19: Do lago, pensamento
1: aí. Raspou as moedinhas lá.
19: Velho,
1: tá precisando de dinheiro, pô.
18: Isso não, também não, né? É até uma questão de problema de foco, né? Que, em vez de você estar focado no aumento da produção, da produtividade, você está absolutamente concentrado em drenar mais recursos da sociedade pro governo. Não tá bom, não.
1: Então, porque parece, aqui no Brasil, parece que penaliza. Quanto melhor tiver o teu business, mas você tem, parece que penaliza.
19: Exato.
1: Você. Então você fala, ó,
19: é o malvadão, se você vai bem, o cara vai ser pecado.
20: O pensamento da canhota, então, o cara que dá bem é o explorador.
19: Ele tá então fazendo algo errado.
18: O Tom Jobim, Emílio, dizia que no Brasil o sucesso é uma ofensa pessoal.
19: Né? É isso aí.
1: É. Mas você acha que tem como mudar esse pensamento? Porque isso é meio enraizado, né? Meio cultural até isso.
18: E o Brasil, na realidade, Emílio, é como se fosse um arquipélago, né? Você tem ilhas de excelência extraordinárias no Paraná, em Santa Catarina, no Rio Grande do Sul, aqui em São Paulo, tem extraordinárias. No Nordeste tem coisas espetaculares. Hoje você vai numa cidade como Cuiabá, o Campo Grande, no centro-oeste do Brasil, né? Mato Grosso do Sul, você tem exemplos extraordinários que gente começou com uma cultura no setor do agro razoavelmente rudimentar, mas de repente está entrando no setor de satélites, no setor de tecnologia, no setor de propriedade intelectual. Então tem muita coisa boa acontecendo no Brasil. Ela não é sistêmica e ela não está puxada por um governo simpático. Sabe aquela coisa do Paulo Guedes de tirar o governo do cangote do empresário? Isso é absolutamente fundamental.
1: Isso tem aí, pergunta, gente. Professor? Você ficou alguma oportunidade, hein?
19: É agora.
1: Palestra aqui é uma vez por ano.
5: Hã? Qual que você acha que é a principal reforma que a gente precisa fazer? Porque uma coisa que acontece, você até falou do Paulo Guedes, eu cheguei a perguntar para o Flávio também, para outros candidatos, quem vai ser o ministro da Fazenda? E ninguém fala. A economia não é tratada pelos políticos como prioridade. Não sei se é porque eles não sabem e vão ver isso depois, ou se eles têm medo de pôr um nome e isso gerar algum tipo de rejeição. No seu entendimento, qual que é a primeira reforma que deveria ser feita? Assim? Você entrou na cadeira, você quer ajudar o país, 1º de janeiro. Onde que você mexeria primeiro?
18: Sami, só sobre a importância que ainda perdura desse tema do Paulo Guedes. Você lembra que na campanha de 2018, né, que elegeu o presidente Bolsonaro, vocês sabem quando essencialmente foi anunciado Paulo Guedes como, entre aspas, o guru
5: bem lá,
18: da campanha?
5: Pra frente.
18: Foi no dia 27 de novembro de 2017. E aquilo foi fundamental, me parece, para a vitória do presidente Bolsonaro.
19: Sim.
18: Agora, o legado do Paulo Guedes, né, da sua equipe, etc., permanece e oferece uma espécie de colchão de sustentabilidade do que viria a ser uma política econômica, por exemplo, do senador Flávio Bolsonaro, presidente Flávio Bolsonaro, se ganhar as eleições, por conta desse legado. Veja, há uma combinação entre privatizações, concessões, diminuição de benefícios. Nós vamos ter que repensar a própria questão da Seguridade Social e da Previdência por conta do aumento da expectativa média de vida ao nascer. Se você disser que você vai priorizar uma, automaticamente você tira a importância relativa das outras. É uma visão holística, essas coisas têm que ser atacadas todas mais ou menos ao mesmo tempo.
1: Muito bem.
5: Maravilha.
19: Acabou?
1: Acabou, né? Você tem mais uma?
19: Não,
1: se for rapidinho.
19: Isso, pegando a carona no que o Sam falou, você acha que vai ter necessidade de fazer algo que o Milei fez lá,
20: tão... Porque, assim, mexer em coisa que não é popular é difícil pra caramba, né? Porque isso aí, de repente, o cara pode até valer uma reeleição, se for o caso do Flávio ou qualquer um que seja. Você acha que precisa ser tão radical quanto o Milei foi na Argentina, não?
18: Você sabe que o Michael Reed, né, que foi correspondente da The Economist no Brasil, ele escreveu um livro sobre o país e disse o seguinte: olha, o liberalismo é uma planta que não cresceu no jardim brasileiro. Na Argentina, pior ainda, não colocaram nem a semente.
20: Exato.
18: Né? Nós, quando estávamos no governo, tínhamos uma boa relação com a equipe econômica do ministro, do presidente Macri.
20: Uhum.
18: Só que ele começou o governo dando boas notícias e terminou o governo tendo que dar as notícias duras. O presidente Milei fez o contrário. Me parece que a situação hoje é muito melhor do que quando ele assumiu.
20: Sim.
18: A meu ver, ele vai ser reconduzido à Casa Rosada. No caso do Brasil, a nossa situação, apesar de delicada, ela não é tão grave quanto a Argentina. E a gente tem também uma espécie de histórico de saber o que funciona e o que não funciona, mais do que os argentinos, certo? Então eu acho que talvez a gente precise menos de um personagem... como o próprio presidente Milei acha, entende que ele é, e nós precisamos mais daquilo que a gente poderia chamar de uma equipe, né, que vai tocar essa agenda adiante.
20: Não, então tá mais tranquilo, então.
4: Tá bom.
1: Ele é muito midiático, né? Ele foi muito midiático, né? Porque a Argentina também é assim, né?
18: Numa das entrevistas do presidente Milei, ainda como presidente eleito, acho que junto com o Tucker Carlson, que aliás foi a entrevista mais vista da história da humanidade, ele diz o seguinte: olha, eu gosto de rock. Meio que tem uma banda.
20: Uhum.
18: Fui goleiro. Tá certo? Tem esse meu cabelo aqui. E consigo falar durante 90 minutos sobre John Stuart Mill ou Hayek. Então eu virei um personagem interessante.
20: Sim.
1: Bom, Troeiro, obrigado por você ter vindo. Eu vou passar aqui as redes do Troeiro. É Marcos Troeiro. Troeiro é muito difícil falar e é T-R-O-Y-J-O. E aí você fala, Troeiro.
20: Troiro.
1: Troiro.
18: É que nem a palavra filho em espanhol, né?
1: Troiro. T-R-O-Y-J-O. Marcos Troiro conversou com a gente para você seguir no X. E é o nosso mestre aqui, o professor. Deu uma aula aqui. Palestra caríssima.
20: Sim,
1: mas para você que está aqui no Pânico, você tem que agradecer ao Troiro que esteve aqui. Obrigado, Troiro.
18: Uma alegria. Obrigado, Emílio. Obrigado.
1: Muito bacana você ter vindo. Muito obrigado. Vai lá, Reginaldinho, faz o break, por favor.

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0: contando como é que tá sendo a sua tarde, onde é que você tá ouvindo a Pan? Manda uma mensagem de texto também, a gente prefere áudios. Tem gente se recuperando ainda do fim de semana, curtiu sexta, sábado, e aí tá sem grana, esperando o pagode cair.
1: Senhor, me ajuda a recuperar, Senhor, esses 300 reais que eu gastei na balada sexta e sábado. Olá. Eu postei tanta foto, Senhor, com o uísque, com o Red Bull, com as bichinhas descendo até o chão. Me tire dessa vida, Senhor, que isso não é vida de ninguém, não.
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0: Bora de Icona Pop. I love it. Aqui na sua Jovem.

0: WhatsApp não para de apitar. Você tá escutando, né?
1: Tô ouvindo.
0: É, o povo não para.
1: Tô ouvindo.
0: E você com a gente na maior e melhor rede de rádios do Brasil. Olha, obrigado por estar sempre com a gente. Ótima tarde de terça-feira pra você. É 4 de agosto, semana só começando. E o povo tá danado. O povo tá impossível. No nosso WhatsApp 11 99411 8221, a gente gosta de ouvir o que você tem pra dizer. Fala aí, meu filho, vai lá, conta o que tá acontecendo.
2: Boa tarde, aqui é a Pri de Catanduva. Minha tarde, acabei de sair do Muay Thai.
0: Ó.
2: Já entro no carro

0: daí, viu?
1: Você começar a encher o saco, aí, ó. Começar com palhaçada, com brincadeira, para. Eu falo com você, você fica na sua.
0: Tá,
1: pode crer, não vem encher meu saco, não.
2: Vai. Boa tarde, Alex. Aqui é o Mauro, de Vaiporã, Paraná.
3: Tá ouvindo bem o programa.
2: Queria ouvir aí Titânio. Beleza, um abraço pra todos.
3: Nossa, essa é antiga, Titânio, hein?
0: É do menino.
4: Ô, menino!
0: Tudo
4: bom, menino?
0: O que você tá fazendo? Você brotou aqui? E aí?
3: Ah, eu tô aqui. Eu vim. Eu queria saber o seguinte: tá todo mundo pedindo música? A sessão pede música agora? Aqui
0: no... O povo pede. Às vezes toca, às vezes não. Mas o povo
3: pede.
0: Você
3: podia tocar Conceição pra gente?

0: pode pedir sua música, você fica à vontade. Mas assim, é muito difícil atender, porque a gente tem o set do Pazinha pronto e eu só tô cobrindo um galho aqui, quebrando um galho. O Alecão tá de férias, em breve ele volta, pra alegria de muitos ouvintes aí. Vamos mais um? Só mais um? Pra fechar a noite esse bloco. Olha o tanto do áudio que o cara...
1: Nossa!
0: Vai!
2: Boa tarde, oi, DJ!
0: Nossa senhora!
2: Mangaba! Meu boa Deus. Tarde, DJ Pazinha!
0: Tá da onde o
2: uma boa tarde, meus queridos. 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
4: Toca uma música pra mim, pode ser, sei lá, Stereo Love.
0: Ah,
4: Eduardo Maia.
0: Você dançava free step nessa época?
4: Muito bem. Vou te ensinar, vou te ensinar.
0: Você lembra dos passinhos de matar barata?
4: Mais ou menos.

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0: Eu já tô indo pra o sítio, viu?
1: Tu vai levar o quê?
0: Vou levar duas mudas.
1: Duas mudas?
0: Sim.
1: E por que tu não me leva?
0: Meu amor, só vou lá e volto já. Vou levar duas mudas, só lá e volto.
1: Que obsessão da bota essa por duas mudas, rapaz. Você tem mulher, você é casada. Olha. E você diz na minha cara que vai levar duas mudas e não me leva?
0: Olha. Sim, boca aberta. Ô, cara de tijolo. É duas mudas de planta que eu vou levar.
1: Duas mudas de planta?
0: É.
1: Ah, sim.
0: E tu achou que era o quê, peste?
1: Pensei que tu ia levar duas mudinhas, duas mulher muda.
2: É o tipo de...

0: Mangola pra nós. Manda um abraço.
1: Mangaba.
0: Ixi.
1: Mangaba.
0: Tá aí, pronto, olha lá. Olha lá.
1: Mangabeira.
0: Opa!
1: Ô, Mangaba.
0: Os caras mandam esses áudios.
2: Boa tarde, Planeta DJ. O mestre Merenda Capoeira, aqui da cidade de Londrina, do Jardim Marabá, ligado. Tamo junto, vamos que vamos.
0: Tamo junto sempre, meu querido.
3: Boa tarde, Mangaba e Pazinha. Eu sou o Vander, de Fortaleza, Ceará. Por favor, tem como tocar aí Adam Porte, Kind Music, Move, Jovem Pan, a Rádio do Brasil.
0: A Rádio do Brasil, olha, boa música, hein?
4: Fala, garoto. Era um dia aqui do Maracanaú, Ceará, ligado. No planeta, manda um abraço aí pro DJ Pazinho, cara, é show, é 10, é 1000, valeu, garoto.
0: Cara, é show demais, por isso que ele sempre faz a programação aqui, aliás, durante as férias do Alex, é ele que tá no comando, DJ Pazinha. Você pode acompanhar o trabalho dele como programador não, sonoplastia, criador de conteúdo e tudo mais, que ele faz altos conteúdos legais de som, que tá produzindo aqui na Pan. Você vai lá, DJ Pazinha no Instagram, tá bom? Bora de música então, menino Pazinha, quem que vai vir aí, ó? 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

0: história, não, menino? Fala, danado.
1: Otário, Ramon, desgraça.
0: Para com isso, rapaz. Para com isso, menino.
2: Isso aqui é uma porcaria.
0: É.
2: Que não merda nenhuma.
0: É, a gente escuta. Mangaba, Mangaba, ouvindo a Jovem Pan aqui em 91.3 Salvador, na Malhação. Plantão das 36 horas no ar. Que isso aí? Não tô entendendo nada. Esperando chegar... Ah, tá. Caramba. Esperando chegar 7 da noite pra sair e fazer um treino ainda hoje. Respira, Mangaba. Abraço. Alex... Alex o quê? Alex Ora...

0: pra caramba, né? Jovem Pan, rádio que eu ouço desde moleque. E foi a rádio que fez eu querer fazer rádio. Sensacional, né?
1: Fala comigo, Mangabinha, beleza? Ah, JC, Júlio César de Porto Feliz. Eu acho que esse primeiro áudio que você mandou aí, de gastar R$300 com as neguinhas na balada, acho que fui eu falando, viu? Pelo amor de Deus, cara. Tá longe, assim, pro dia 5? Tá longe, pelo amor de Deus.
0: Amanhã, rapaz.
1: Manda um DJ Tiesto, pelo menos pra...
0: O menino.
1: Pra amenizar aí.
0: O

0: amanhã tem mais Planeta DJ pra você às 2 horas, horário de Brasília, tá bom?
1: Atenção, pessoal, informação passada agora há pouco pela Polícia Federal. 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
3: Boa terça-feira, excelente tarde pra você que no rádio ou no Zep está aí, curtindo, ligado na Jovem Pan 94,1. Classe especial. Ouvido em mais de 50 cidades. Eu sou Luciane Chiodi. Vamos começar com Train, Hey Soul Sister.

0: Jovem Pan Dolce Inside, aqui na número 1 do Brasil. Teve também Maroon 5, Don't Wanna Know, Jota Quest, nessa bela homenagem a Tim Maia, Acendo Farol, Ted Swings, Bad Dreams, e abrimos com Train, Hey Soul Sister, esse super sucesso lá de 2009, que sempre quando toca aqui na Pan, a gente dança, a gente curte, e é assim que a gente vai aproveitar toda a tarde de terça-feira. Você tá super convidado a vir com a gente, participar, interagir, e se quiser pedir sua música preferida, manda ver. 47990194 10, ou então pelas nossas redes sociais. É só chegar lá no @ Jovem Pan Itajaí. Vamos que vamos, que a terça-feira é todinha nossa.
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0: Tá aí a banda mineira Lagoon, Seu e Só. Também rolou aqui na tarde da Pan, Dua Lipa, Illusion. Clássica de 1997, faixa do disco Backstreet's Back. Backstreet Boys com Everybody. Essa música se tornou um marco na cultura pop graças ao seu famoso clipe de terror inspirado em ninguém menos que Michael Jackson. Também rolou aqui na tarde da Pan o som de Imagine Dragons, Thunder, que é sensacional, e The Weeknd, Out of Time. Rola muito mais, hein? Depois do intervalo, mais sucessos, outras novidades e clássicos da Pan. 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Não perca, hein? Meia-noite, horário de Brasília, aqui na Número 1 do Brasil.
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0: Esse som é demais. Alok, Ziba e Bruno Martini, Hear Me Now. Rolou também aqui na Tarde da Pan, parceria de David Guetta, Ted Swims e Tones and I, Gun, Gun, Gun. Skank, Vou Deixar, Sam Fender, Olivia Jean, Ray Min. E esse super sucesso lá de 2008 do Jason Mraz, I'm Yours. O Jason Mraz, que recentemente realizou a turnê Return to South America, passando por 5 capitais brasileiras, e segue focado em sua fazenda e em projetos humanitários. Música boa é o que não falta aqui na Tarde da Pan. A gente vai ali fazer um break rapidão, na sequência tem as 7 melhores, e enquanto isso, você pode dar uma espiadinha e conferir o que tá rolando lá nas redes sociais, hein? Tem sempre muita coisa legal. Acesse @JovemPanItajaí.
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0: Na nossa parada de sucessos, Lola Young e Messi ocupa a primeira posição. As sete melhores também apresentou no segundo lugar Taylor Swift, The Fate of Ophelia. No terceiro, Benson Boone, Mystical Medical. Quarta posição, Sabrina Carpenter, Man Child. Na quinta, Ted Swims, Lose Control. Sexto lugar com Bruno Mars, I Just Might. E no sétimo, Alex Warren, Ordinary. Depois do intervalo, tem a melhor da semana. 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
2: Diriam os mais velhos, sabe? É agosto, nesse friozinho, seja o cobertor de orelha que alguém tanto procura.
3: Uhum. E onde você tá aí? Tá calor ou tá frio? Porque no Nordeste não faz frio, né?
2: Beza, tá calor, é. Tá calor.
3: Puta, deve ser muito bom morar na praia, hein?
2: Você nunca morou na praia?
3: Não, mas tenho vontade.
2: Meu escritório é na praia, eu tô sempre na área, mas eu não sou da tua laia, não.
3: É, dia 4 de agosto, terça-feira, hoje é dia do padre, Lígia.
2: Ah, ajoelhou? Tem que rezar.
3: As mãos que dá.
2: Um beijo pro padre do balão.
3: Nossa senhora, esse aí foi longe, né? Já parou pra pensar que
2: gente,
3: passa
2: que
3: na cabeça
2: uma coisa
3: de uma
2: com
3: pessoa
2: humor.
3: É, mas imagina só a ideia do padre. Como que ele imaginou que ele ia descer de lá?
2: Ah, veio do pânico, né? No amarrado pra Sabrina Sato, foi antes dele no Monte de Balão. Não duvido nada. Fala isso, daqui a pouco vão pra querer processar o Emílio.
3: Cara,
2: né?
3: Como que ele imaginou que ele iria descer? Ele ia descer sozinho, será?
2: Não sei, vamos procurar.
3: Vamos procurar? Porque acho que
2: mas
3: tem
2: agora
3: uma justificativa.
2: Falando de verdade,
3: né?
2: Eu não entendo como o povo deixou, se todo mundo adorava. Agora tem um outro padre também que eu adoro, de Salvador, que faz a missa todo maquiado.
3: É
2: maravilhoso, vou te mostrar uma missa meio doidona lá, assim, que ele deixa várias coisas rolarem na missa. Mas ó, de veras, um beijo a todos os padres que estão aí, sempre levando uma palavra, sempre lendo a Bíblia, acalmando um coração, e beijinho, é isso.
3: É isso aí, se você tem história boa,
2: eu quero uma hóstia.
3: Vinho e pão é uma hóstia. E se você tem história bacana, compartilha com a gente, porque o programa só tá começando, é no 11-2870-9750.
2: Ah, eu quero uma hóstia.
3: Eu nunca provei uma hóstia, sabia? Sempre tive curiosidade,
2: vai,
3: sabe,
2: exato,
3: de criança?
2: Menino.
3: É que a minha família, um lado...
2: Você é católico?
3: A minha família, um lado é, e o outro lado é espírita.
2: Então
3: eu
2: você
3: ia
2: segura,
3: na igreja,
2: não vai comer
3: olhando
2: hóstia nenhuma, não, vai ficar com vontade, tem um docinho que chama hóstia, te dou ele, se contenta. Tchau.

0: beijo. Hã? 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
2: Histórias, nossas histórias, dias de luta, dias de glória. Você pensou foi nessa música, né?
1: Foi nessa música. Vamos seguir com as histórias aqui, ó. Porque essa daqui é uma história, Lígia, de inseguranças do passado. Você acha que a gente deve deixar afetar as inseguranças do passado?
2: Ah, nem é do futuro, que só do passado, gente. Do passado, a única coisa que eu quero é se tiver dinheiro, herança.
1: É. Olá, Lígia e Otávio. Primeiramente, eu queria dizer o quanto eu amo o programa e o quanto sou fã de vocês.
2: Obrigada, beijo.
1: Lígia, acompanho você há muitos anos e você é uma grande inspiração pra mim.
2: Ai, que tudo.
1: Adoro o programa e acho que uma hora é pouco demais pro programa de vocês.
2: Também a Tutinha!
1: Meu nome é Estela, tenho 31 anos, moro na Bahia e sou leonina.
2: Tetezinha.
1: Sou casada há 5 anos com uma mulher de 27. Nosso relacionamento foi muito rápido e intenso. Eu estava me organizando para morar sozinha quando ela sugeriu que fôssemos morar juntas. No início fiquei meio insegura, porque eu achava que ainda precisávamos nos conhecer melhor. Mas ela teve muita iniciativa e isso me encantou. Porém, após 3 meses de casamento, eu descobri uma traição, Lígia.
2: Nossa.
1: Foi muito doloroso.
2: 3 meses?
1: 3 meses.
2: Ai, que antipatia, que pessoa louca.
1: Mas eu perdoei, até porque também já tive meus erros em relacionamentos anteriores.
2: Cada um.
1: Na época, achei que aquilo era amor. Hoje, acredito que era apego. 15 dias depois, eu descobri que ela ainda mantinha contato com a mesma pessoa. Então, decidi me afastar emocionalmente e colocar um ponto final na nossa relação. Foi nesse momento que ela começou a me reconquistar e a lutar pelo nosso casamento. E de lá pra cá, ela realmente mudou muito, Lígia. E pra melhor. Passamos por momentos difíceis, mas hoje, 3 anos depois desse acontecimento, nosso relacionamento é completamente diferente. Ela é parceira, carinhosa e a família dela me ama. Ela sempre diz que me admira por eu ser honesta, esforçada e ter um bom coração. Sou intensa. Eu gosto de demonstrar amor, de presentear e de cuidar de quem eu amo. Mas entendo que cada pessoa tem sua própria forma de amar. E às vezes, eu sinto falta de me sentir mais valorizada. Minha dúvida é, Lígia, esses pensamentos são apenas inseguranças e feridas do passado? Ou são sinais de que algo dentro de mim mudou e que talvez eu já não queira mais a mesma relação? Me ajudem, por favor.
2: Uai, eu não tô nem entendendo de onde vem esses sinais. Porque o que você contou era que lá atrás ela tinha pisado na bola uma vez, depois uma segunda, que não foi um chifre, mas foi tudo ruim. Que a minha frase seria: um é pouco, dois é bom, três é demais. Já tá no limite. Aí você contou que tá vivendo a relação dos sonhos. Onde tem o problema agora? Se vem uma insegurança, você tira ela da cabeça, né? Me poupe. Na hora que tava ruim, que você tinha motivo pra não ficar mais, você desculpou? Agora que tá tudo ótimo, você quer vir arrumar, trazer uma noia, dar uma gaveta do fundo?
1: É.
2: Vai viver sua vida, gente. Vai beijar na boca, vai ser feliz. Presta atenção no que você contou. Ai, lá, quando me chifrou, desculpei. Agora tá tudo maravilhoso, mas eu tô ainda com uma insegurança. Que é isso, gente? Você tá aí com falta o que fazer, então, mais tempo livre. Vão fazer um exercício, vão ler um livro. Tô lendo um excelente, A Hora da Estrela. De novo, né? Vai fazer suas coisas. Isso aí está à toa demais pra poder ficar futricando. Mas será que isso, será que aquilo? Não tá ótimo. Olha a sua frase, se tá tudo ótimo. Pra que você vai procurar? Será que não tem mesmo algum problema aqui? Vamos lá investigar? Vai ser feliz, só. Vai cuidar de suas coisinhas. Beijo. Não, gente, problema é quando tem. Quando não tem é pra viver.

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3: E aí, tá ouvindo missão de onde, hein? Manda pra gente no 11-2870-9750. Manda sua história de amor, manda uma fofoca pra gente aqui, que a gente vai falar ao vivo, vai opinar, vai te ajudar, vai te dar conselho, porque os conselhos da Lígia são os melhores, vocês sabem, né?
4: Eu quero ouvintes da Itália. Conselheiro, italiani, per favore. Spritz, per favore. Arancini, per favore.
3: E agora, Lígia, é do Vale, tá?
4: Ai, adoro, alguém do Vale!
3: Hello, maravilhosos! Até. Eu sou o Gabriel Renan de Recife, Pernambuco. Tenho 30 anos, sou taurino e preciso de um conselho. Há quase um ano, eu me separei de um casamento bastante conturbado, que durou 6 anos. Sou do Vale, hahaha, ele mandou.
4: Do Vale é muito bom.
3: Depois da separação, eu jurei que não iria querer ninguém tão cedo. E adivinhem...
4: Ah, na mesma semana. Você jurou, na hora que você jurou, olhando pro céu, abaixou, tinha uma pessoa na sua frente, né?
3: Meteu até o inglês aqui, ó. I am in love.
4: I'm in love.
3: Deu ruim. Confesso que ainda estou me estabilizando financeiramente e principalmente psicologicamente. Mas apareceu alguém no meu caminho, Lígia. Ele trabalha comigo. É um fofo, gentil, carinhoso, meio misterioso e, pela aparência, parece ter uma boa pegada também. Ainda não ficamos, mas já marcamos um date.
4: Um date. Ai, marca um dente. Eu prefiro marcar um dente. Bom, vocês vão tirar um dente junto? Ou vão fazer aquele escrito, tipo da Virginia e o Vini Júnior, assim, você bota a inicial. Ai, eu acho que essa é a nova moda. Quem gosta um do outro é arranca um dente.
3: Arranca um dente.
4: Da frente.
3: Ah, doido.
4: Com o mesmo dente, assim, a pessoa sem.
3: E aí, Lígia, você acha que vale a pena arrumar sarna pra se coçar a essa altura do campeonato? Eu sou um tipo de pessoa que sempre dá espaço pro novo e para as oportunidades que a vida oferece. Também estou numa fase em que quero deixar um pouco a vida de balada, sabe? A vida de farra. E ele me parece ser uma pessoa muito bacana. O nome dele é Thalisson. Me ajuda, Lígia. Será que estou pronto para viver algo novo ou estou apenas carente depois de um fim de um casamento? Sou ouvinte do Missão desde os 9 anos. E hoje estou com 30. Cresci ouvindo vocês. Uma excelente tarde para todos.
4: Nossa, e a raiva que eu já tô de você ter falado, tá? Que você tá achando que você é toda essa Coca-Cola aí, tá? Queridinho.
3: Ai, ai, ai.
4: Ó, sabe o que eu acho? Isso aí, que você tá chato, né? Querendo arrumar confusão, inventar problema onde não tem. Você tá ótimo, conhecer alguém que você tá afim. Vai curtir, gente. É como se alguém viesse, eu fosse solteiro, alguém me paquerou, vou sair o primeiro dia e vou começar já. Ai, mas será que isso, gente? Tô indo até pra ver se eu vou falar mal do cara. Vamos sair pra ver? Bonito, feio, chato, não é? Tem bafo, não tem?
3: Uhum.
4: Que gosta de quê? Que vamos comer? Se o restaurante é bom, se o cara é brega, se o cara tem repertório, sabe falar de música, sabe falar de alguma coisa. Senão, no mínimo, nós vamos ter assunto, alguém pra gente criticar. Falar mal, uai. Eu acho que você relaxa. Tá muita ansiedade em cima do que não tem. Você tá malhando? Tá comendo bem? Tá dormindo? Isso aí é pra você curtir. Uma paquera, vai viver. Se der bom, vai ser bom, você desfruta. Se for ruim, que vem o próximo. Como todas as pessoas do mundo. Tem gente que tudo bem, primeira vez saiu, conheceu alguém, deu bem, mas é um milagre quase. É conhecendo, meu amor.
3: Eu acho que isso também é um pouco de emoção. As pessoas, elas são emocionadas. Eu acho que hoje em dia é muito mais. Poxa, ele tá paquerando um menino. Vai pra um date com o menino.
4: Gente, não demonstra isso não, se o menino perceber isso,
3: óbvio.
4: Imagina, Otávio, se você vai, fosse pra um date com a menina e descobre que ela tá assim, perguntando pras amigas, ai meu Deus, eu vou sair, será que eu saio com o Otávio? Ou que eu tô me entregando demais? Você ia falar, não quero nem sair pra jantar, não, sua mãe é doida.
3: É maluca.
4: Aí você ia falar isso. Ih, não deu nem pra sair pra jantar com a minha mãe, é doida. Eu nem saí com ela, tava começando a falar, ai, será que vai sofrer, não vai, mãe é louca. É isso. Você pensa, você nem saiu com o cara e tá, ai, será? Meu, não deixa o cara ver isso não, que ele vai falar, quero sair com os caras não, problema à vista.
3: Gente, administra, ó. Vai, conhece uma pessoa aqui, outra ali, vai pra um lugar aqui, outro ali, vai saindo convivendo e conversando com várias pessoas, porque existem tipos de pessoas, né? Não é que você, ai meu Deus, eu só vou sair com essa pessoa, vou moldar ela da forma que eu quero. Porque quando ele fala um negócio desse, parece que, meu Deus do céu, só vou sair com ele, só vou apaixonar por ele.
4: É que rancho,
3: namorar. Não.
4: Traz
3: gente.
4: Autoestima, chama na chincha. Se for pra você ter medo de alguma coisa, eu teria medo de eu fazer alguém sofrer. Ainda com medo de me fazer sofrer. Ah, o caramba, tô com medo de eu fazer ele rastejar. Não sei. Agora eu tô no meio má, não sei se vai sair. Sai, ô, gente, vamos trazer essa autoestima pra gente? Que é isso de ficar dando a bola, a rédea na mão do outro o tempo inteiro? Nós somos bacana demais. Se devolver. Valor. É tipo, não é tô com medo de alguém me fazer sofrer. Não vou sair porque estou com o corpo fechado. Não quero fazer ninguém sofrer. Muito mais legal.
3: É,
4: e te deixa mais interessante. Se um cara estiver ouvindo isso, aposto que a pessoa que fala isso é mais pegável do que o outro que tá lá e não sei se vai, ai, se eu sofro, se eu não sofro.

0: Ah, tenha dó, gente, tem dó. Se for assim, ninguém sai de casa também. Pode ser cair um avião, que a gente vai ser atropelado. Que... Ué.
1: Eu acho que eu nunca pensei, sabia? Assim, ah, eu vou, sei lá, tô indo num date, época que eu era solteiro. Ia num date, ia num barzinho, ia num restaurante, algum lugar. De tipo assim, meu Deus do céu, será que eu tô indo rápido demais?
0: Eu pensei com uma pessoa só, e foi o meu marido, você acredita? Eu já contei isso aqui, por isso que eu lembrei que era. Mas aí é diferente. É só porque me veio na cabeça pra... A primeira vez que eu vi o meu marido, que virou o meu marido, muitos anos depois, viu, gente? Eu ouvi e fiquei afim dele. Cismei com o cara na hora. E aí eu me conheço e vi o comportamento dele. Mas não é que eu fiquei, ai, não vou sair, será não. Eu só bolei uma estratégia. Tipo assim, vou sair com ele, mas ficar pra mim é beijar, tá, gente? Só hora que eu souber que ele tá comendo a minha mão, que é o que eu te falei. Teve um monte de gente. Não é que eu fiquei fazendo de difícil a minha vida inteira, mas com o Dado demorou 2 meses pra dar o primeiro beijo. Falei, eu? Eu sou afim do cara. Só vou se ele comer na minha mão, e tá vendo? Quando o cara quer, ele vai. Ficou saindo 2 meses. Busca, leva pra jantar, deixa em casa, beija ele na bochecha. E ele acha o máximo. E homem, eles ainda acham isso o máximo. Entendeu? Porque eu vejo o meu contando. Vontade de falar aí, que ele fez só com você. Porque eu achei que ia ser muito folgado, te fiz sofrer mais.
1: Então, mas aí torna mais interessante.
0: Exato,
1: quando é assim.
0: Também. O que entendeu? Diz, ó, corrobora com as nossas duas coisas aqui. Primeiro do que eu tava falando, não seja chato, vai ser feliz, viver sua vida. E depois... Quando o outro quer, ele vem. Então você pode pôr seus limites, colocar as coisas do seu jeito, que quando é pra ser, vai ser. E o outro dança conforme a música. Homem, inclusive, vocês são dois. O outro, você não quer ser conquistadinho? Homem ama, tá? Ter que ralar. Ama ter que correr atrás, chorar sangue, pelejar pra ter a mulher.
1: Só que você tem que ser bem legal.
0: Tem que saber fazer, né? Pra qualquer um.
1: Tem que saber fazer, não é pra qualquer um. Você tem que ser bem legal. Porque, por exemplo, vamos lá, digamos que você tá vivendo uma vida de solteiro.
0: Não era chata de hoje, não.
1: Aí você tá marcando ali 3 dates por mês, saindo com 3 pessoas diferentes, automaticamente você vai começar a dar preferência pra uma das 3.
0: Você entendeu? Olha aí a armadilha. Entendeu? Pra você não sofrer com medo de um, faça o que eu tava falando. Já marca com 3? Cada semana? Que aí é melhor você sofre pelos 3.
1: Você vai começar a dar preferência pra um. Ah, os 3 chamaram pra sair uma sexta-feira? Com certeza você vai dar preferência pra um. E esse um que você vai dar preferência, provavelmente é o um que você tem mais afinidade, que você gostou mais, que é melhor o papo, entendeu? Agora, se você... Ah, não, só tô saindo com uma pessoa... Só tô falando com essa pessoa, vou sair com ela, vou marcar um date e, meu Deus do céu, será que vai dar certo? Será que eu tô sendo muito rápido? Gente, não, você tem que ter calma, vai com calma.
0: A audiência do Missão é o seguinte, se for pra alguém sofrer, vai ser quem se meteu com a gente.
1: É, isso aí.
0: Aqui a gente faz sofrer quando a gente quer.

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2: E tem muita história boa aqui no programa. E essa daqui é uma história, Lígia, de saudade, tá? Saudades eternas. Começa assim. Olá, Lígia. Olá, Otávio e pessoal do Missão Impossível. Meu nome é Gustavo Demestre Dutchevics. Olha.
3: Nossa.
2: Alemão?
3: Praticamente saiu do Laranja Mecânica.
2: Tenho 51 anos e sou de São Paulo. Antes de tudo, eu quero dizer que amo passar as minhas tardes ouvindo o programa.
3: Ai, obrigada, meu amor.
2: A companhia de vocês me faz muito bem e já ouvi muitos conselhos e histórias que me ajudaram em diversos momentos da vida. Perdi minha mãe e foi um período muito difícil pra mim. Sofri bastante e ainda sinto muito saudade dela. Existem dias em que ainda eu me emociono ao lembrar de tudo que vivemos juntos. Às vezes sinto dificuldade em lidar com algumas situações do dia a dia, até com as mudanças da vida, sabe? Gostaria de aprender a cuidar mais de mim, a seguir em frente e a encontrar forças para viver de forma mais leve. Por isso, queria pedir um conselho de vocês. Como podemos reaprender a viver e a cuidar de nós mesmos depois de passar por perdas e momentos tão difíceis? Lígia, admiro muito você e o trabalho de todos no programa. As histórias e os conselhos que vocês compartilham ajudam muitas pessoas, inclusive eu. Muito obrigado por tudo. Amo vocês e amo o Missão Impossível.
3: Ô, lindeza, primeiro eu quero te mandar um beijo e dizer que também já te amamos por aqui. E sabe o que eu fiquei pensando? Você tem que se respeitar. Respeitar seu tempo, se acolher, sabe? Essa palavra da moda, tipo gratidão, mas é bem isso mesmo. Agora é a hora de viver uma dorzinha. Que aí você não vai ficar carregando rabicho, nem saindo com trauma e traumatizando os outros também. Você se recolhe.
2: Uhum.
3: É quietinha, vendo as coisas que você gosta de assistir, é com roupas confortáveis, em todos os sentidos isso, tá? Do banho mais quente, a comida quentinha, a conforto em casa, filminho que não pega pesado, música que não pega pesado, mais recolhimento. É um machucado. Você tem que ficar pra ele cicatrizar, melhorar e você vai pra vida de novo. Estranho seria se não tivesse. A gente deve viver os nossos sentimentos, senti-los. Sem dar corda, né? Não é alimentar a tristeza, não, mas é respeitar um luto, uma dor. E aí sim, você se completa, preenche um ciclo e fala: bom, agora eu acho que, independente da dor, o tempo vai encaixando as coisinhas e eu vou conseguindo viver de uma maneira mais fácil. Então eu acho que se acolhe. Respeita o seu tempo. E viva da maneira melhor que você conseguir. Um monte de beijo pra você e pra todo mundo que estiver ouvindo. 11-2870-9750.
2: E vai se ocupar, né?
3: Porque cabeça vazia...
2: É oficina...
3: Do Capitão.

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1: Notebook quebrou. É a história de agora, hein, Lígia?
2: Isso me dá um tic-tic nervoso, tic-tic nervoso, tic-tic nervoso.
1: Oi, Lígia Mendes. Hoje eu resolvi escrever porque minha vida está um pouco difícil e eu gostaria muito de um conselho.
3: Yeah, baby.
1: Meu nome é Gustavo. Desde sábado à noite, meu pai viajou pro México e eu tô sentindo muita falta dele. Além disso, meu notebook quebrou justamente nesses dias. E isso me deixou bastante chateado e preocupado. Às vezes, quando várias coisas acontecem ao mesmo tempo, parece que tudo dá errado e ficamos sem saber o que fazer ou qual caminho seguir. Por isso, queria pedir algumas palavras de conforto e um conselho de vocês. Como lidar com esses momentos em que nos sentimos perdidos e desanimados? Lígia, eu adoro Missão Impossível e a companhia de vocês nas tardes. O programa sempre me faz sentir melhor e mais animado. Que Deus abençoe vocês. Espero que minha mensagem seja lida e, quem sabe, poder falar com vocês algum dia. Espero que todos que estejam bem e estejam ouvindo Missão acompanhem nossas histórias. As tardes ficam muito mais leves com vocês. 11-2870-9750. Manda sua mensagem no WhatsApp, a gente liga pra você e você conta mais histórias aqui pra nós.
2: Amamos a sua história, amamos seu jeitinho. E é isso. Esperar passar, né, gente? A mesma coisa, você podia perguntar assim, como lidar com o momento que eu estou muito feliz. Saiba que ele passa também, né? Tudo passa. Nada como um dia após o outro. O momento do desânimo, a não ser que seja uma coisa constante. Tá demais, aí vai no médico. Que aí pode ser falta de vitamina, depressão, falta de exercício. Mas pra começar, esperar passar, né? Se respeitar. O que eu digo, esperar passar, em vez de você se julgar e querer cobrar que você vire um animador de circo, é entender que tem, você é uma pessoa, um ser humano. Então tem dias que tá maravilhoso, tem dias que não. Depois é ver se você tá levando uma vida saudável. O que é uma vida saudável? Aqui, esse pratinho que a gente fala o tempo inteiro de equilibrar. Você tá se alimentando bem? Tem dormido? Tem cuidado do seu sono? Tem feito exercícios? A gente tem cuidado do corpo por dentro, por fora? Tem lido alguma coisa? Assistido um trem que presta? Ou fica só deprê, sentado num sofá, sem fazer as coisas, comendo coisa podre que abre de saco só? Joga e mexendo no celular. Aí, meu amor, é colaborando pro pepino vir. Agora, mexe. Querida, mexe a cadeira. Já diria Vini. Senana, mexe a cadeira. Bota um tênis. Mexe a cadeira. Hey, bota pra danar. Vai andar na rua. Tiriri, tiriri, tiriri. Na hora que você vê, já melhorou. Toma um suco de açaí, sabe? Se não tem o suco de açaí, faz bife acebolado de fígado, que é uma delícia também. E também a vitamina na veia, sabe? Água de coco. Vai tomar um banho gostoso. Pega um livro. Bota lá. Como é que chama? Que é a mulher que eu amo, gente. A terapeuta lá, Ana Lúcia Galvão, Lúcia Helena Galvão. Bota a Lúcia Helena Galvão no YouTube, vai assistir ela falando alguma coisa interessante. Ouve uma missão na sequência, bota no Spotify, vai vindo um programa atrás do outro. Seja seu melhor amigo. Não permita que nada, além de respeitar, que pode passar, que é normal a gente ficar triste ou tudo em algum momento, né? A gente não é robô, mas escolha o que você vai consumir, em todos os sentidos. O que você come, o que você bebe, o que você assiste, com quem você convive. E passou de determinada idade, corta os outros, corta amigo, corta não sei o que. Eu tô cansada também, né? Eu não tenho saco pra mais nada, não. Gente falsa, gente invejosa, gente medrosa, gente fraca. Tchau! Não nasci carregando ninguém amarrado na minha perna. Jesus, mundo, nasci aqui ó, pra ser feliz, pra honrar a minha oportunidade de estar viva, fazer o melhor que eu puder com o que eu tiver na mão, sabe? De resto, tô fora, hein? Você vai ficar pondo pra dentro da sua vida quem te atrapalha? Então corta tudo que te atrapalha, siga seu rumo. É pra frente que se olha. Beijo.

0: embora, Otávio.
1: Vambora.
0: Não aguento mais não já aguenta. Conviver o Jorge.
1: O Jorge tem cara de que seria um bom padre, né? Ele não tem cara de padre?
0: Ah, não vou nem falar o sabe tipo o padre, de padre que eu pensei que ele seria.
1: A cagolinha amarradinha aqui, chegando.
0: Não, não posso falar, não, porque o que eu ia falar sobre o Jorge respinga na religião e não tem nada a ver com a religião. Eu ia falar especificamente do Jorge. Que ele seria aquele cara que vai virar, vai passando da Atena. Entendeu? Expulso da igreja. É, vai.
1: Ai, ai.
0: Não, não vou falar, não, porque vai, é muito pesado o que eu pensei.
1: Tem história boa? Compartilha com a gente no 11-2870-9750. Pode mandar em áudio ou em texto, tá? Manda no WhatsApp lá, ó, 11-2870-9750. Manda sua história, compartilha com a gente o programa.
0: E eu queria, falando em compartilhar, eu queria saber uma coisa de quem vai na igreja e diga. Se confessa no dia do padre. Mas vocês têm que falar a verdade, ainda mais que eu vou receber o áudio só no 11-2870-9750. Eu quero saber o seguinte, quando vocês se confessam com o padre, vocês contam tudo mesmo? Fala a verdade.
1: Verdade.
0: Ou é aquela coisa, sabe, você passa um paninho, conta uma mentirinha, você dá detalhe, conta a podridão que tá dentro da cabeça, conta o que fez de verdade.
1: Dá uma mascarada.
0: É, você né? dá o truque ou não. Porque se você não tiver coragem, faça a sua confissão do missão.
1: É.
0: Aqui não tem julgamentos, aqui não falaremos várias ave-marias. Tem tempo, não é muito caro o Minuto da Pan.
1: Exatamente.
0: Tá? 11-2870-9750.
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Bom fim de tarde, excelente início de noite pra você que já tá aí preparado na vibe do litoral, curtindo. Tá ligado aqui na Jovem Pan 94,1, classe especial. Eu sou Luciane Chiodi e chegou a hora de curtir o melhor momento do dia. 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Vamos de música? Para começar o Só as Melhores dessa terça-feira, tá chegando a Loki nessa parceria muito legal com Khalid.

em Sonzeira e a gente vai assim até as 8 horas da noite. 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Agora que não são os melhores da Pan, Matil, Without You.

0: Pampa, só Sonzeira em plena terça-feira. Rápido intervalo, na sequência tem mais uma hora com o melhor da música eletrônica aqui no Só as Melhores da Pan. Até lá, aproveita para acessar as redes sociais e acompanhar o que tá rolando, hein? É só ir no Facebook, Instagram, TikTok e também no X, @ Jovem Pan Itajaí.
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0: 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Com você, Dub Dogs, Fizzo e Zark. How?

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0: está no ar a Voz do Brasil. As notícias do governo federal que movimentaram o país no dia de hoje.
1: Olá, boa noite.
2: Boa noite para você que nos acompanha em todo o país.
1: Terça-feira, 4 de agosto de 2026.
2: Vamos aos destaques do dia.
1: Saúde mental e BETS.
2: SUS vai oferecer 100 mil teleatendimentos por mês a pessoas com dificuldades relacionadas a jogos e apostas. Thaís Araújo.
3: O serviço funciona como porta de entrada para a rede de atenção psicossocial e disponibiliza orientação, acompanhamento profissional e apoio também aos familiares.
1: E a propaganda e publicidade de BETS deve trazer alertas ao consumidor.
2: Quem conversa com a gente sobre isso é a secretária de Prêmios e Apostas do Ministério da Fazenda, Daniele Correia.
4: Você tem, aposta não é investimento. A outra é, apostar pode causar dependência. E uma questão de que apostar faz você perder dinheiro. Então é justamente nessa perspectiva, seja da saúde mental, seja da saúde financeira.
1: Crimes no ambiente digital.
2: Operações identificam grupos envolvidos em crime de ódio e incentivo à violência. Márcia Fernandes.
5: O Laboratório de Operações Cibernéticas atuou na análise de evidências digitais e na articulação entre as forças de segurança envolvidas.
1: Hoje, na apresentação da Voz do Brasil, Luciana Vasconcelos e Luciano Seixas.
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1: Foram realizadas duas operações para desarticular grupos criminosos que utilizam plataformas digitais para disseminar violência e propagar discursos de ódio.
2: As operações foram executadas em conjunto com as polícias civis de diferentes unidades da federação.
1: E os resultados foram apresentados hoje. Os detalhes você vai ouvir agora na reportagem de Márcia Fernandes.
5: A Operação Rede Interrompida da Polícia Civil do Distrito Federal apura a existência de uma organização extremista que utilizava comunidades do aplicativo Telegram para planejar atos violentos e disseminar conteúdos preconceituosos contra determinadas raças, religiões e também contra mulheres. O diretor de Operações Integradas e de Inteligência do Ministério da Justiça e Segurança Pública, Anchieta Neri, destacou algumas das medidas adotadas.
6: A partir dessa articulação, a gente teve medidas de busca cumpridas em 8 estados da federação. A gente cumpriu algumas medidas de internação provisória e um mandado de prisão. O que se investiga ou o que se apurou não diz respeito meramente a opiniões, mas sim à própria intolerância e planejamento de atos severos de violência. Por isso, havia a necessidade de uma atuação rápida para que a gente não tivesse a possibilidade de ocorrer qualquer sinistro.
5: Já a Operação Lívia investigou uma rede criminosa que utilizava de plataformas virtuais para atrair adolescentes e incentivá-los à prática de violência. A investigação foi conduzida pela Polícia Civil de Mato Grosso do Sul, após a morte de uma menina de 13 anos. A Secretária Nacional de Acesso à Justiça, Sheila de Carvalho, comentou que a operação conseguiu impedir outros crimes.
7: A operação permitiu evitar que mais uma menina fosse vítima, que já estava mapeada para isso acontecer nos próximos dias. Então, esse esforço integrado que a gente tem realizado é para manter as nossas mulheres vivas.
5: Nas duas operações, o Laboratório de Operações Cibernéticas atuou na análise de evidências digitais, na identificação de conexões entre investigados e na articulação entre as forças de segurança envolvidas. O ministro da Justiça e Segurança Pública, Wellington César Lima e Silva, destacou a importância do trabalho integrado.
8: Nós temos um fluxo de cooperação permanente com a Polícia Federal, com as polícias civis dos diversos estados, com os ministérios públicos dos diversos estados, com os diversos órgãos de inteligência. Esse tipo de colaboração possibilita uma atuação integrada e qualificada no combate a esses crimes.
5: As investigações permanecem em andamento para análise do material apreendido, a identificação de outros envolvidos e a responsabilização dos investigados, conforme o avanço dos respectivos inquéritos policiais. Lembrando que os casos de violência contra mulheres podem ser denunciados pelo Ligue 180, que funciona 24 horas por dia, gratuitamente. Reportagem Márcia Fernandes.
2: E estão abertas as inscrições para o curso Gestoras em Rede, voltado à formação de gestoras estaduais e municipais que atuam com políticas públicas para as mulheres.
1: A capacitação é gratuita e será realizada de forma online.
9: Estão abertas as inscrições para o curso Gestoras em Rede, Formação em Gestão de Políticas Públicas para as Mulheres. A iniciativa é destinada a gestoras estaduais e municipais responsáveis pela elaboração, coordenação e implementação de ações voltadas à promoção dos direitos das mulheres. O curso é gratuito, tem carga horária de 96 horas e vai ser realizado com atividades online, ao vivo e também em formato assíncrono. A formação integra uma estratégia nacional de fortalecimento da gestão pública e de cooperação entre União, estados e municípios. O objetivo é oferecer instrumentos para planejamento, execução, monitoramento e avaliação das políticas públicas, além de criar uma rede permanente de troca de experiências entre as equipes que atuam nos organismos de políticas para as mulheres. Ao final do curso, as participantes devem elaborar diagnósticos e planos de ação voltados aos próprios municípios e estados. Para se inscrever, acesse gestorasemrede.com.br. Claudimário Carvalho, para a Voz do Brasil.
1: As propagandas e publicidades sobre apostas de cota fixa, as chamadas bets, passaram a ter novas regras voltadas à proteção aos consumidores.
2: Elas estabelecem, entre outras coisas, limites sobre o que pode ser dito nessas propagandas, responsabilização solidária de quem veicula as publicidades e proteção às crianças e aos adolescentes.
1: Além disso, as propagandas de bets terão também que exibir mensagens de alerta sobre os riscos envolvidos nas apostas.
2: Sobre tudo isso, nós conversamos com a secretária de Prêmios e Apostas do Ministério da Fazenda, Daniele Correia.
1: Eu e Mariana Jungmann também falamos com ela sobre saúde e bets. Acompanhe.
10: Secretária Daniele Correia, muito bem-vinda à Voz do Brasil. Vamos falar um pouco sobre essas duas portarias que regulam a publicidade sobre as apostas de cota fixa. A gente pode traduzir que é uma regulamentação sobre as propagandas de bets, assim, para ficar mais claro para o nosso público. E o que estabelecem essas portarias?
11: Bom, obrigada. Para a gente é sempre importante aqui na Secretaria de Prêmios e Apostas ter a oportunidade de tratar sobre o tema. E, de fato, quando a gente está falando dessas duas portarias, as portarias mais recentes aqui, a gente está falando desse universo de publicidade, propaganda e ações de marketing nesse mercado de aposta de cota fixa. Acho que é sempre importante dizer que esse mercado de aposta de cota fixa é um serviço público, né? E a lei, a 14.790, é a lei que traz ali a regulamentação e traz ali diretrizes legais na implementação, não só desse tema de publicidade, mas diversos outros temas. E a nova portaria interministerial ali, a 73, ela traz ali, reforça alguns conceitos, acho que amplia ali a questão da proteção ao consumidor apostador, mas também traz ali a distribuição da responsabilidade solidária em todo esse veículo de comunicação, de divulgação, seja pessoas físicas e jurídicas, nesse mercado de apostas. E a gente tem uma outra portaria que altera a portaria que trata de jogo responsável, que trata dessas obrigações também legais que os agentes operadores precisam cumprir entre publicidade, ações de marketing e propaganda, que é justamente as frases de advertência, né? O 18+, e foi importante para a gente ali trazer e clarificar sobre o tema.
1: Essas frases de advertência, né, que vão ter que conter nas publicidades, elas dizer o quê? E que tipo, e por que que esse tipo de mensagem é importante, secretária?
11: Bom, as frases é: o Ministério da Fazenda adverte. E aí você tem: aposta não é investimento. Essa é uma das frases. A outra é: apostar pode causar dependência. Né? E uma questão de que apostar faz você perder dinheiro. Então é justamente nessa perspectiva, seja da saúde mental, seja da saúde financeira, do endividamento.
1: Ainda falando das mensagens, ela tem um tamanho mínimo, né? Ou seja, tem que estar num formato legível, facilmente visível, né, para o consumidor.
11: Exatamente. A gente traz ali, e aí de novo, né, a necessidade de que eles estejam ali num tamanho mínimo de 10%, e a gente reforça, inclusive, nessa nova portaria, que eles precisam estar de uma maneira horizontal, né? Porque muitas vezes, né, tornar essa frase de uma maneira muito mínima e verticalizada dificulta até a leitura por parte, né, da sociedade.
10: Escondendo a frase.
11: Exatamente.
10: Né?
11: Então, a necessidade de se ter isso de maneira legível, né, num contraste visual ali também, né, você ter um fundo ali que a pessoa consiga ler. E eu acho que são todas essas informações que são importantes.
10: Agora, um outro ponto importante dessa nova regulamentação sobre a publicidade de jogos é que ela passa a responsabilizar também quem faz a propaganda, né? Quem veicula a propaganda. E aqui a gente está falando, inclusive, dos influenciadores digitais, secretária, dos veículos de comunicação, e aí enxergando os influenciadores digitais também como uma espécie de veículo de comunicação, é isso? O que está previsto nessa responsabilização?
11: Sim, a ideia é a portaria, ela traz isso tanto voltado para pessoas físicas quanto para pessoas jurídicas, né, que veiculem, que distribuem, que impulsionem, né, que propaguem, não só a questão das bets ilegais, aí eu acho que é importante também, né, você ter essa responsabilização, porque quando você está falando de um ambiente ilegal, você não tem essas ferramentas à disposição daquele consumidor, daquele apostador, então, né, você fica muito mais frágil no desenvolvimento de riscos e de transtorno de jogo e do endividamento, então elas não precisam cumprir as regras e também no processo, né, de junto com as operadoras legalizadas, mas no processo de cumprir o que está dizendo ali a lei, né, no sentido e das portarias, reforçado agora pela portaria interministerial, no sentido de que o jogo, ele tem restrições na sua publicidade, né? Você não pode dizer que o jogo ele substitui a renda, você vai ficar socialmente aceito, né, você é mais bonito porque você joga, então a própria proteção que a gente comentou aqui, né, da criança e do adolescente, então você não pode veicular para a publicidade para criança, né? A criança não pode ser alvo da publicidade, ela não pode estar na publicidade, então eu acho que a distribuição da responsabilidade aí, eu acho que é importante, né, nesse mercado.
1: Secretária, esse tipo de regulação sobre a publicidade deve ter efeito para reduzir a quantidade de apostas, né? Especialmente nos casos de compulsão, não é isso?
11: A ideia é justamente isso, né? Se você está num ambiente, no mercado onde você está falando de entretenimento, né? E quando isso passa, isso não é mais um entretenimento, isso não, você está colocando aquela pessoa em risco. Né? Então, de novo, essa é uma série de mecanismos que eu acho que é importante, né, colocar à disposição. E aí eu queria ter a oportunidade aqui para dizer que a gente lançou no final, obviamente, o Ministério da Fazenda, junto com a SPA, isso já estava na agenda regulatória, a gente lançou a plataforma centralizada de autoexclusão. Então, hoje, se um cidadão ele não quiser apostar, ou ele não quiser estar nessa atividade, ou, enfim, estar nesse mercado, ele pode utilizar essa plataforma, onde você fica auto-excluído de todas as plataformas autorizadas pela SPA em âmbito nacional. E aí você pode dizer se é por um prazo determinado ou por um prazo indeterminado. Então você pode se auto-excluir por um mês, por 3 meses, por 6 meses, por 9 meses, por 12 meses, ou indeterminado. E lá você pode dizer o motivo também. E a gente percebe que um dos principais motivos é justamente a perda de saúde, de controle mental, né? Então, acho que, de novo, essa é uma outra ferramenta também à disposição de qualquer pessoa da sociedade, obviamente, né, que queira utilizar. E a gente traz ali uma série também de outras questões, como ferramenta de autoteste da saúde, autoteste financeiro. Enfim, são todos os mecanismos e ferramentas nessa questão do jogo responsável.
10: É importante aqui a gente lembrar também que quem tiver identificando que tem problemas de saúde mental relacionados à questão do jogo deve procurar ajuda,
11: sim,
10: né, secretária?
11: Exatamente.
10: E aí dentro do SUS a gente tem possibilidades, sim, de acompanhamento e de tratamento, né?
11: Exatamente. A gente tem um acordo de cooperação técnica com o Ministério da Saúde, que é um grande parceiro. Ano passado começamos com um grupo de trabalho interministerial, junto com o Ministério da Saúde, Ministério do Esporte, a Secretaria de Comunicação Social, justamente nesse trabalho de se pensar, né, quais são as ferramentas. Porque quando você tem identificação de que você tem um risco, né, ou o desenvolvimento de um potencial risco ali, você também precisa procurar caminhos. Então o SUS, ele desenvolveu ali, ele fez um trabalho junto com toda a rede de colaboradores, não só da Unidade Básica de Saúde, mas também do próprio CAPS, né, na formação, né, no desenvolvimento da capacitação dessas pessoas, no recebimento dessas pessoas, na identificação dessas pessoas. Também fez ali um teleatendimento, então eles construíram, desenvolveram um teleatendimento voltado para essa parte de transtorno do jogo, de identificação, e o desenvolvimento ali de capacitação junto às unidades do CAPS, né, mais próximo da localidade da pessoa. Então, a gente também, na página da plataforma centralizada de autoexclusão, a gente fornece todos esses telefones, esses endereços, a página do DataSUS, se a pessoa também quiser fazer o seu autoteste da saúde, né, porque você se identifica, mas você precisa também achar um caminho ali.
10: Muito bem, nós conversamos com Daniele Correia, secretária de Prêmios e Apostas do Ministério da Fazenda. Secretária, muito obrigada pela sua entrevista à Voz do Brasil.
11: Obrigada a vocês.
2: Como nós ouvimos, o Sistema Único de Saúde oferece ajuda para quem enfrenta problemas relacionados a jogos e apostas.
1: O serviço de teleatendimento em saúde mental teve início em março e, a partir de hoje, oferece 100 mil acompanhamentos por mês.
2: O atendimento é remoto, sigiloso e pode ser o primeiro passo para o acesso à rede pública de cuidados.
12: Segundo o Ministério da Saúde, mais de 25 milhões de pessoas fizeram apostas em 2025. Desse total, cerca de 4,4% apresentam dependência de jogos, condição que pode causar prejuízos à saúde mental, às finanças e às relações pessoais. Alguns sinais podem indicar a necessidade de buscar ajuda, como o aumento do tempo ou do dinheiro gastos com apostas, preocupação constante com jogos e mudanças no sono, no humor, na rotina ou nos relacionamentos. O Sistema Único de Saúde oferece atendimento sigiloso para pessoas que enfrentam esse problema. O serviço funciona como porta de entrada para a rede de atenção psicossocial e disponibiliza orientação, acompanhamento profissional e apoio também aos familiares, como explica o ministro da Saúde, Alexandre Padilha.
13: Então, além de abrir a porta do cuidado individual, de quem sofre com vício e dos seus familiares, a gente está abrindo uma outra

0: 100 mil atendimentos mensais, explica o diretor do Departamento de Saúde Mental, Marcelo Quimatti Dias.
1: Então, nessa primeira ação, nós tínhamos uma média de mais ou menos uns 600 atendimentos por mês. Tivemos uma procura muito grande e, a partir de agora, a gente vai passar a oferecer até 100 mil atendimentos por mês.
0: Quem preferir, também pode procurar atendimento presencial em uma unidade básica de saúde. No local, a pessoa e seus familiares recebem acolhimento, orientação e avaliação inicial. Quando necessário, a equipe pode encaminhar o paciente para o Centro de Atenção Psicossocial, o CAPS, onde é oferecido atendimento multiprofissional. Reportagem Thaís de Araújo.
2: E relembrando, pela plataforma de autoexclusão é possível solicitar o bloqueio do acesso às plataformas de apostas.
3: Para isso, basta acessar a página da ferramenta e entrar com a conta gov.br.
2: Doadores de sangue que colocaram piercing, fizeram tatuagens ou cirurgias não precisam mais esperar 12 meses para voltar a doar.
3: Pois é, as regras para doação foram atualizadas e devem estar implantadas nos hemocentros do país até setembro.
2: O objetivo é aumentar os estoques de sangue, garantindo a qualidade e a segurança do material.
4: Doar sangue salva vidas. Para se ter uma ideia, uma única doação pode ajudar até 4 pessoas. A funcionária pública Axa Cruz, que mora em Brasília, já doa sangue há 16 anos.
5: Um ato tão simples, rápido e que pode salvar vidas. Então eu me sinto muito honrada. 3 vezes por ano, inclusive uma delas é no dia do meu aniversário. Para mim já virou uma tradição.
4: E quem recebe esse sangue pode ficar tranquilo. Todo o material coletado passa por um rigoroso controle de qualidade e por testes que garantem a segurança das transfusões. Para reforçar ainda mais esse controle e ampliar a segurança de doadores e pacientes, o Ministério da Saúde atualizou os regulamentos técnicos que orientam os serviços de hemoterapia em todo o país, como explica a gerente de captação de doadores do Hemocentro de Brasília, Kelly Barbie.
6: Cada vez mais no sentido de aprimorar, de melhorar os exames para testar uma qualidade cada vez maior desse sangue coletado. Então, você não vai precisar esperar mais 12 meses para muitos impedimentos. A maioria agora é de 4 meses. Como eu falei do piercing, da tatuagem, de medicamentos, de cirurgia, enfim, a novidade é muito boa e muito bem-vinda.
4: O Felipe, que doa sangue há 30 anos, sabe da importância desse ato de amor.
7: Me traz um sentimento muito bom, né? Um sentimento de solidariedade com o próximo. E, além disso, a gente nunca sabe quando vai precisar, um familiar também, né? Então, é muito importante. Eu saio com o coração aquecido.
4: E para você que nunca doou sangue, é muito simples. Basta procurar um hemocentro mais próximo, ter entre 16 e 69 anos, pesar no mínimo 50 quilos e estar em boas condições de saúde. Não apresentar sintomas de gripe, resfriado ou febre. Não precisa estar em jejum, mas nas 4 horas que antecedem a doação, deve evitar a ingestão de comidas gordurosas. Reportagem Cleide Lopes.
3: Se você é responsável por crianças ou adolescentes com menos de 15 anos, fique atento.
2: A campanha nacional de multivacinação já começou em todos os postos de saúde do país.
3: Essa é a chance de proteger o público infanto-juvenil contra doenças como poliomielite, influenza e hepatites.
2: O dia D da campanha vai ser em 22 de agosto e a mobilização vai até 1º de setembro.
8: A campanha nacional de multivacinação teve início nesta segunda-feira e vai até 1º de setembro. Crianças e adolescentes menores de 15 anos são o foco principal para atualizar a caderneta de vacinação. Pela campanha, são ofertados os imunizantes previstos no Calendário Nacional de Vacinação do Ministério da Saúde, como poliomielite, tríplice viral, hepatites A e B, febre amarela, HPV, influenza, COVID-19 e dengue. Para receber a vacina, basta comparecer à unidade básica de saúde mais próxima da sua residência e levar documento de identificação, cartão do SUS, se tiver, e a caderneta de vacinação. Já o dia D da mobilização será em 22 de agosto. Para informações sobre horários de atendimento e disponibilidade das vacinas,

0: Basta consultar a unidade de saúde do seu município.
1: Priscila Machado, para a Voz do Brasil.
2: Contribuintes que têm pendências com a Receita Federal, começou a valer hoje mudanças no atendimento presencial relativas ao imposto de renda.
3: A portaria proíbe o fornecimento de cópia de declaração do imposto e recibo de entrega nas unidades de atendimento.
2: Saiba o que muda no atendimento com Daniele Popov.
4: Portaria publicada nesta segunda-feira traz mudanças como a proibição do fornecimento de cópia da declaração do imposto sobre a renda da pessoa física. A entrega do recibo relativo à declaração também foi proibida nas unidades de atendimento da Receita. As mudanças foram adotadas para reduzir os riscos de acesso indevido a informações protegidas por sigilo fiscal, já que documentos como a declaração do imposto de renda contêm dados pessoais sigilosos e que podem ser usados indevidamente. A partir de agora, a cópia da declaração e o recibo de entrega passam a ser disponibilizados exclusivamente por canais que utilizam mecanismos de autenticação e controle de acesso. Outras alterações que a portaria traz são ajustes relacionados ao atendimento presencial, ao atendimento orientado e à recepção de documentos em processos de atendimento digital. Daniele Popov para a Voz do Brasil.
3: Curso Nacional de Escrita Criativa tem inscrição aberta até quarta-feira, dia 5 de agosto.
2: Com ele, o participante vai aprender a produzir textos que buscam envolver, emocionar ou prender a atenção do leitor ou ouvinte por meio da criatividade na linguagem, na estrutura e na narrativa.
3: A chamada pública vai selecionar 1.000 participantes.
2: Os selecionados vão receber de forma gratuita formação em escrita criativa em todas as regiões do país.
3: Mais informações no site da Universidade Federal do Rio Grande do Sul, em ufrgs.br. Territórios da Escrita.
2: E essas foram as notícias do governo federal.
3: Uma realização da Secretaria de Comunicação Social da Presidência da República.
2: Com produção da empresa Brasil de Comunicação.
3: Fique agora com as notícias do Poder Judiciário e do Congresso Nacional. Boa noite.
2: Boa noite para você e até amanhã.

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2: CNJ aprova perda do cargo de juiz e extingue a aposentadoria compulsória como punição máxima.
3: Para o STJ, olheiro que atua durante venda de drogas responde por tráfico, não por colaboração.
2: Eletricista terá plano de saúde mantido, mesmo após ter sido demitido.
3: Boa noite, eu sou Marcela Luiza.
2: E eu sou Marta Ferreira.
3: O Conselho Nacional de Justiça aprovou nesta terça-feira a perda do cargo de juiz e acabou com a aposentadoria compulsória como punição máxima a magistrados que cometerem infrações graves.
2: Pelas novas regras, nos casos mais graves, o juiz poderá ser colocado em disponibilidade com proposta de perda do cargo.
3: Nessa hipótese, o magistrado será imediatamente afastado das funções e passará a receber remuneração proporcional ao tempo de contribuição até a decisão definitiva do Supremo Tribunal Federal.
2: Com isso, o CNJ adequa as normas ao entendimento firmado em maio pela primeira turma do STF, segundo o qual a aposentadoria compulsória deixou de ter fundamento constitucional como sanção disciplinar após a reforma da Previdência.
3: Em 10 meses, gestão do ministro Edson Fachin responde por 10% das aposentadorias compulsórias do Conselho Nacional de Justiça.
2: Hoje, o plenário do CNJ extinguiu a aposentadoria compulsória como punição máxima a juízes que cometerem infrações graves. Pablo Lemos.
4: No início da sessão desta terça-feira, o presidente do STF e do Conselho Nacional de Justiça, ministro Edson Fachin, destacou alguns dados sobre os processos disciplinares julgados pelo Conselho.
5: Do final de setembro a julho deste ano, esse plenário concluiu o julgamento de 24 processos administrativos disciplinares, aplicando 11 penas de aposentadorias compulsórias, 8 disponibilidades, 4 censuras e 1 advertência. Ainda em sede de revisão disciplinar, foram aplicadas outras 2 penas de aposentadoria compulsória e mais 2 de disponibilidade. Assim, 14 juízes que cometeram faltas gravíssimas foram afastados dos quadros da magistratura. Trata-se de 10% do total de aposentadorias compulsórias até hoje aplicadas pelo CNJ, sendo essa a penalidade administrativa mais grave até então vigente.
4: Fachin destacou que a atuação disciplinar é uma das competências constitucionais mais relevantes do CNJ para a preservação da confiança da sociedade no judiciário.
3: Quem atua como olheiro ou vigilante de forma integrada e indispensável à comercialização de drogas responde pelo crime de tráfico e não por colaboração como informante.
2: Essa conclusão é do STJ, Fátima Uchoa.
6: Moradores de Goiânia enviaram um vídeo a policiais militares com 2 homens comercializando drogas. Um vendia entorpecentes enquanto o outro permanecia ao lado observando a movimentação. Os policiais os abordaram e concluíram que o segundo homem era um vigilante durante a negociação. A Justiça de Goiás considerou que ambos atuavam na comercialização das drogas, cada um com papel específico no crime. A quinta turma do STJ negou provimento ao recurso da Defensoria Pública que buscava desclassificar a condenação por tráfico de drogas para o delito de informante. Segundo o relator ministro Ribeiro Dantas, quem permanece ao lado do vendedor e ajuda a garantir a segurança da negociação participa diretamente da prática do crime.
3: Eletricista terá plano de saúde mantido mesmo após ter sido demitido.
2: Para o TST, por se tratar de contrato de trabalho, a Justiça Trabalhista tem competência para julgar o caso. Larissa Batista.
7: O eletricista foi demitido após 37 anos de trabalho e foi informado que poderia continuar com o plano de saúde da empresa. Porém, a única opção oferecida pela companhia de energia representava um aumento de mais de 5 mil na mensalidade. No TST, ficou decidido que a empresa deve garantir, tanto para o eletricista quanto para os dependentes dele, o mesmo plano de saúde dos trabalhadores ativos. Ainda cabe recurso da decisão.
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3: Uma boa noite.
2: Boa noite.
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1: Eu sou Paula Groba.
2: E eu sou Humberto Pinheiro.
1: E estes são os destaques de hoje do Jornal do Senado, que começa agora.
2: Botão do pânico para corridas por aplicativo avança no Senado.
1: Incentivo à violência contra a mulher pode virar crime específico.
2: Leis ambientais aprovadas pelo Congresso serão analisadas pelo STF.
1: Boa noite.
2: Boa noite.
1: Mais segurança para motoristas e passageiros de aplicativos de transporte. Um projeto em análise no Senado prevê a criação de um botão do pânico para ser acionado em situações de violência durante as corridas.
2: A proposta já foi aprovada pela Comissão de Ciência e Tecnologia e agora será discutida pela Comissão de Transparência e Defesa do Consumidor. A reportagem é de Herman Kulitz.
3: O botão do pânico tem por objetivo aumentar a segurança, tanto dos passageiros quanto dos motoristas de transporte por aplicativo, como Uber e 99, e deve ser acionado em casos de violência. O texto original do senador Carlos Viana, do PSD de Minas Gerais, determinava um cadastro prévio com foto do titular da conta e do cliente que irá embarcar, e reconhecimento facial antes de cada viagem. Mas, na Comissão de Ciência e Tecnologia, o relator, senador Carlos Portinho, educação visados para o pago privado de patança.
4: O usuário sofreu, ele fica muito vulnerável, ele poder identificar plataformas de foto, né, ou de um documento com
3: isso aí definido, se aprovar.
1: De orçamento, a medida provisória que abre crédito extraordinário para garantir o pagamento do apoio financeiro do governo a produtores e importadores de combustíveis.
2: O objetivo é evitar que a elevação de preços por causa da guerra no Oriente Médio gere aumento da inflação nos custos de transporte, com efeito em cascata nos demais setores da economia. Repórter Alexandre Campos.
5: São 3.473 milhões de reais que serão usados para compensar o aumento do valor de compra desses insumos no mercado internacional em decorrência dos

0: conflitos no Oriente Médio. O senador Jacques Wagner, do PT da Bahia, lembrou que se nada for feito, a elevação do preço dos combustíveis poderá prejudicar toda a economia.
1: Aí o presidente tem que reagir para evitar que, inclusive, se comprometa a economia nacional, provocando uma inflação acima daquilo que a gente já tem da meta que está colocada.
0: Líder da oposição no Congresso Nacional, o senador Isalci Lucas, do PL do Distrito Federal, cobrou fiscalização.
2: Tem que ver agora o controle disso, né? Tem que controlar para ver se realmente, na bomba, se o consumidor vai sentir isso, né? E corre o risco de você dar isenção, fazer tudo isso e o preço continuar do mesmo jeito.
0: Como a medida provisória tem força de lei, a Agência Nacional do Petróleo já pode repassar aos produtores e importadores de combustíveis e óleo diesel os valores do apoio financeiro nessas operações, desde que comprovadas as importações.
3: Já está em vigor a lei que destina parte do dinheiro das BETs para o Fundo da Polícia Federal.
4: O FUNAPOL foi criado em 1997 para financiar e estruturar as operações do órgão. Repórter Pedro Pincer.
5: A lei determina que o fundo para aparelhar operacionalização das atividades fim da Polícia Federal, o FUNAPOL, deverá receber até 3% dos recursos obtidos pelo governo com apostas de cota fixa, conhecidas como BETs. Esses recursos, antes direcionados à Seguridade Social, vão cobrir gastos com a os servidores da PF, além de retribuição por atividade extraordinária. O repasse dos recursos das apostas está previsto para ocorrer de forma gradual, 1% em 2026, 2% em 2027 e 3% a partir de 2028. O senador Randolfe Rodrigues, do PT do Amapá, ressaltou a importância desse dinheiro para a Polícia Federal.
6: O morador dos morros cariocas, o morador das favelas desse país, são igualmente vítimas do crime organizado quanto o cidadão que mora nos locais nobres. Para combater, precisa de polícia estruturada e precisa de fortalecimento, sobretudo, das instituições federais que têm a função precípua, com inteligência, de investigar o crime e de desarticular o crime. Sem recurso e sem estruturação, não se faz o combate adequado ao crime.
5: Além dessa receita, o FUNAPOL conta com transferências voluntárias de entes federativos ou de organismos internacionais, vinculadas a programas de enfrentamento ao crime organizado, doações de pessoas físicas ou jurídicas, nacionais ou estrangeiras, e outras receitas legalmente previstas.
3: Quem incentivar, instigar ou ameaçar outra pessoa para que pratique violência doméstica e familiar contra a mulher poderá ser condenado até 2 anos de reclusão, além do pagamento de multa. É o que prevê um projeto de lei em análise na Comissão de Segurança Pública.
4: A proposta também estabelece aumento de pena quando o crime for cometido durante a vigência de medida protetiva de urgência, utilizar anonimato e envolver compartilhamento ou ameaça de divulgação de dados pessoais, imagens ou informações sensíveis da vítima. O autor do projeto, senador Efraim Filho, do PL da Paraíba, ressalta que a medida é necessária porque a instigação de terceiros, inclusive por meios digitais, contribui para aumentar o ciclo de violência contra a mulher.
7: As medidas protetivas que hoje a lei permita que sejam tomadas contra o agressor possam ser também tomadas contra terceiros que porventura venham a também infligir a ameaça no sentido de desestabilizar a vítima, intimidá-la a ponto de retirar a denúncia ou algo desse tipo.
3: E uma série de ações que questionam decisões do Congresso Nacional com impacto no meio ambiente serão julgadas neste mês no Supremo Tribunal Federal.
4: Os pedidos à Justiça tratam da Lei Geral do Licenciamento Ambiental e do Marco Temporal das Terras Indígenas. Quem explica é o repórter César Mendes.
8: Aprovada em maio do ano passado no Congresso, a Lei Geral do Licenciamento foi criticada pela senadora Elisiane Gama, do Maranhão, por flexibilizar as licenças.
9: Quanto mais flexível, mais possibilidade de desastres.
8: O presidente da República vetou a mudança, mas a derrubada do veto no Congresso, em novembro, foi elogiada pelo senador Marcos Rogério, do PL de Rondônia.
10: Não somos poderes subalternos, somos poderes iguais.
8: Agora, a Lei Geral do Licenciamento vai passar pelo crivo do STF no julgamento de ações movidas pela Rede, o PSOL e o Partido Verde, questionando a flexibilização das licenças. Para Sueli Araújo, do Observatório do Clima, inconstitucional. constitucional.
11: São dispositivos que afrontam a nossa Constituição e é dever do Supremo afastar essas inconstitucionalidades.
8: O STF julga ainda neste mês ações contrárias ao marco temporal das terras indígenas e à suspensão da moratória da soja.
3: Nas eleições de outubro, o eleitor vai precisar escolher dois candidatos ao Senado, mas não vale repetir o mesmo nome.
4: Se isso acontecer, o segundo voto será anulado. Saiba mais na reportagem de Marcela Cunha.
12: Dois votos, dois nomes e duas vagas. Essa é a conta que o eleitor precisa guardar nas eleições de 2026 para o Senado Federal. Na urna eletrônica, o cargo de senador vai aparecer duas vezes. Primeiro, o eleitor digita o número de um candidato, confere a foto e confirma. Em seguida, uma nova tela será aberta para a escolha do segundo candidato. Mas não adianta repetir o número para reforçar o voto no candidato preferido. Os votos precisam ser dados a pessoas diferentes. Se o eleitor escolher o mesmo candidato nas duas vezes, apenas o primeiro voto será válido e o segundo será anulado. A votação em dois nomes ocorre porque, neste ano, cada estado e o Distrito Federal vão preencher duas vagas no Senado. O eleitor só poderá escolher candidatos que disputem a eleição na unidade da federação onde ele vota. Mas, segundo o consultor legislativo do Senado, Gilberto Guerzoni, muitos eleitores podem chegar ao dia da votação sem saber que tem direito a duas escolhas.
13: O eleitor, na hora que ele responde à pesquisa, muitas vezes ele até desconhece que tem dois votos, ele desconhece a lista de candidatos e ele não escolheu, né, o seu senador, especialmente o seu segundo senador.
12: A dificuldade aumenta porque o voto para senador divide a atenção do eleitor com as escolhas para presidente, governador e deputados. Para não esquecer nenhuma das escolhas, a recomendação da Justiça Eleitoral é levar uma colinha de papel com o número dos candidatos.
4: Com edição de Paula Groba e trabalhos técnicos de João Lira, o Jornal do Senado fica por aqui. Acompanhe agora as notícias da Câmara dos Deputados. Boa noite.
3: Boa noite e até amanhã.
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15: Plenário pode votar medidas provisórias e projetos ligados ao agronegócio.
16: Câmara aprova a regulamentação da atividade profissional do salva-vidas.
15: Vítima de violência poderá usar recursos de conta conjunta com o marido.
16: Boa noite. A Comissão de Constituição e Justiça da Câmara aprovou proposta que autoriza a mulher em situação de violência doméstica a utilizar recursos depositados em conta conjunta com o marido para se reacomodar em local seguro.
15: A repórter Maria Neves traz mais detalhes sobre o projeto que foi encaminhado para análise dos senadores.
17: Pela proposta da deputada Laura Carneiro, do PSD do Rio de Janeiro, a medida protetiva deverá ser autorizada pelo juiz e a utilização do dinheiro pode ocorrer em qualquer regime de bens adotado pelo casal. Laura Carneiro lembra que a Lei Maria da Penha assegura que mulheres em situação de violência sejam afastadas do lar e acolhidas em abrigo ou local seguro quando houver risco de vida. Entretanto, segundo afirma, levantamento do Instituto Brasileiro de Geografia e Estatística de 2018 mostrou que somente 2,4% dos municípios mantinham casas-abrigo. Os estados gerenciavam outras 43 unidades. Diante disso, a parlamentar ressalta que muitas vezes a vítima de violência é obrigada a permanecer na mesma casa que o agressor e continuar submetida a maus tratos, situação que a proposta busca evitar.
18: Ação de separação demora muito, divórcio demora muito. Durante esse período, ela vai viver como? E como ela não tem como viver, ela acaba não se afastando do lar e continua sofrendo as agressões. Vai chegar um ponto que ela vai acabar o feminicídio. Então o objetivo é que quando ela peça a medida protetiva, quando ela começa a sofrer a violência doméstica, ela tenha uma oportunidade de ter essa violação patrimonial e essa violação econômica minimamente resolvida.
17: Laura Carneiro ressalta ainda que contas conjuntas podem ser livremente movimentadas pelos seus titulares, o que poderia tornar a medida proposta desnecessária. No entanto, recorda que não são raros os relatos de violência patrimonial nos quais o agressor impede ou dificulta o acesso da mulher à gestão do patrimônio ou desvia recursos financeiros do casal. Permitir que a mulher disponha dos bens conjuntos, portanto, seria uma forma de contornar esse problema e permitir que a mulher reconstrua a própria vida longe do agressor. Da Rádio Câmara de Brasília, Maria Neves.
14: Segurança Pública.
16: Da Vitória, do PP do Espírito Santo, apresentou projeto que determina a suspensão imediata da posse e do porte de arma de investigados por violência doméstica. O texto prevê a apreensão da arma em até 24 horas, sem necessidade de decisão judicial específica.
15: Da Vitória explica que o objetivo é diminuir o risco de agressões fatais enquanto houver investigação, processo ou medida protetiva. A matéria está sendo analisada em conjunto com outros projetos semelhantes e, caso seja aprovada nas comissões, pode seguir direto para o Senado.
16: Avança na Câmara projeto de Félix Mendonça Júnior, do PDT da Bahia, que bane das redes sociais condenados por crimes contra mulheres quando as plataformas forem usadas na prática do delito. Pelo texto, as empresas de tecnologia têm 48 horas para excluir as contas.
15: Félix Mendonça Júnior lamenta o fenômeno de monetização e espetacularização da violência de gênero nas redes sociais e que o Brasil figure entre os 5 países com maior número de feminicídios. Por estas razões e para proteger a dignidade humana, ele pede a aprovação da matéria.
14: Justiça.
16: Rodrigo Hollenberg, do PSB do Distrito Federal, questiona o sigilo imposto sobre o registro das visitas ao empresário Daniel Vorcaro na prisão. Ele afirma que a população tem o direito de conhecer eventuais vínculos e relações que possam ser relevantes para o caso do Banco Master.
19: Me causou uma grande surpresa a notícia de que a Polícia Federal teria pedido o sigilo sobre as visitas a Daniel Vorcaro na prisão. É muito estranho, porque a população quer saber exatamente quem são as pessoas, as autoridades, eventualmente as autoridades, que realizaram negócios com Daniel Vorcaro. Portanto, no meu entendimento, não se justifica absolutamente qualquer tipo de sigilo em relação às visitas realizadas a Daniel Vorcaro na prisão.
15: Rodrigo Hollenberg defende ainda a continuidade das investigações sobre o Banco Master e cobra a instalação de uma CPI para apurar as responsabilidades e recuperar recursos. Ele reitera que a apuração é fundamental para garantir transparência e esclarecer os fatos.
14: Saúde.
16: Beto Preto, do PSD do Paraná, é autor do projeto que torna obrigatória a realização de pelo menos uma ultrassonografia morfológica durante o pré-natal oferecido pelo SUS. O deputado explica que a medida busca ampliar a qualidade da assistência prestada às gestantes.
15: Ele lembra que a experiência já foi adotada no Paraná e defende a ampliação da iniciativa para todo o Brasil. Beto Preto afirma que o exame realizado entre a 20ª e a 24ª semana de gestação é importante para avaliar o desenvolvimento fetal e identificar situações que demandem acompanhamento especializado.
20: Por que entre a 20ª e a 24ª semana? Que é o momento que ainda é possível você evoluir para um tratamento cirúrgico intrauterino. Então, esse é um momento importante. O Brasil vai dar um passo gigante no sentido de garantir mais ainda pré-natal correto para as mulheres brasileiras e dizer que no Paraná nós já instituímos esse essa ultrassonografia morfológica já, e isso vem dando muito certo. Queremos expandir para todo o Brasil através desta lei.
14: Homenagem.
16: Raimundo Santos, do PSD do Pará, destaca a criação do Dia Nacional da Música Gospel, celebrado em 9 de junho. O deputado afirma que a lei reconhece a presença do gênero musical em espaços religiosos, plataformas digitais, praças e emissoras de televisão.
19: Qual a importância desse reconhecimento, dessa homenagem à música gospel? A música gospel, na verdade, é o gênero musical que durante, por exemplo, a pandemia do novo coronavírus, foi o gênero mais ouvido e que serviu de alento para tantas pessoas consumidas pelo estresse, pela ansiedade, porque as mensagens da música gospel, elas são mensagens de paz, de amor, de esperança, mensagem também de fé.
15: Raimundo Santos explica que a escolha de 9 de junho faz referência ao nascimento de Frida Wingren, enfermeira, musicista e compositora de hinos cristãos. Ele reforça a relevância da data nacional para a valorização da música gospel e para a cultura brasileira.
16: Josenildo, do PDT do Amapá, apresentou o projeto que institui 29 de junho como Dia Nacional do Pescador Artesanal. O deputado propõe incluir esses trabalhadores na data, que atualmente homenageia apenas os praticantes da pesca amadora.
15: Josenildo observa que a medida reconhece a contribuição da pesca artesanal para a economia das comunidades costeiras e ribeirinhas. O parlamentar ressalta que a atividade preserva conhecimentos tradicionais ligados à cultura popular e ao uso sustentável dos recursos naturais.
14: Trabalho.
16: Os deputados aprovaram um projeto que regulamenta a profissão do salva-vidas. Saiba mais sobre o assunto na reportagem de Paula Bittar.
1: A Comissão de Constituição e Justiça da Câmara aprovou uma proposta que regulamenta o exercício da profissão de salva-vidas no Brasil. Pela proposta, para exercer a atividade, o profissional deve ter mais de 18 anos, estar em bom estado de saúde, possuir ensino médio completo e passar em uma avaliação prática de corrida e natação. Também é necessário completar um curso profissionalizante de 160 horas em uma instituição reconhecida e manter a formação atualizada a cada 2 anos. Os salva-vidas terão como atribuições a realização de técnicas de prevenção, resgate e primeiros socorros em situações de emergência e ações educacionais sobre os riscos de acidentes aquáticos. A proposta obriga os estabelecimentos que oferecem acesso a ambientes aquáticos a contratar profissionais salva-vidas que terão como direitos o uso de uniformes e equipamentos de proteção, jornada de trabalho de até 40 horas semanais, seguro de vida e aposentadoria especial para aqueles expostos a condições de risco durante as atividades. A relatora na comissão, deputada Ana Paula Lima, do PT de Santa Catarina, explicou que os profissionais lutam há mais de 15 anos por reconhecimento.
21: Houve projeto já arquivado sobre o tema, mas a categoria nunca desistiu porque sabe o que representa esta profissão no nosso país. No Brasil, morrem em média 16 pessoas afogadas por dia e pelo menos 4 delas são as nossas crianças. Reconhecemos que restringir o exercício dessa profissão é constitucional porque está diretamente ligada à proteção da saúde, da segurança de quem depende desses profissionais no mar, nos nossos rios, nos lagos e piscinas.
1: O projeto aprovado também estabelece que o piso salarial da categoria seja definido em lei específica. A proposta que regulamenta o exercício da profissão de salva-vidas já pode seguir ao Senado, a menos que haja recurso para votação pelo plenário da Câmara. Da Rádio Câmara, de Brasília, Paula Bittar.
14: Agricultura.
15: Padre João, do PT de Minas Gerais, celebra os 20 anos de criação do Sistema Nacional de Segurança Alimentar e Nutricional, o SISAM. O parlamentar exalta a política de combate à fome no país e defende que, após consolidar o acesso básico à comida, o foco central deve ser a qualidade do alimento.
22: Ao virar essas 2 décadas do SISAM, temos que, além de garantir comida de verdade para todas as brasileiras e brasileiros, nós temos que avançar na qualidade do alimento. Porque é assustador o crescimento da obesidade e do sobrepeso, sobretudo em crianças e adolescentes. Isso significa uma degradação de fato da qualidade de vida dessas pessoas.
16: Padre João manifesta preocupação com o aumento do consumo de produtos nocivos à saúde e defende o uso de mecanismos fiscais para desestimular esses hábitos. Ele sugere que alimentos ultraprocessados e refrigerantes tenham alíquotas mais altas.
0: Desenvolvimento Regional.
15: Hildo Rocha, do MDB do Maranhão, propõe isentar estados autossuficientes e superavitários de energia das cobranças extras das bandeiras tarifárias amarela e vermelha. O parlamentar explica que a ideia é criar uma diferenciação para estados que produzem mais energia do que consomem.
2: Atualmente, o sistema de bandeiras tarifárias é aplicado de forma uniforme em todo o território nacional, sem considerar disparidades regionais quanto à capacidade de geração. Tal situação penaliza consumidor de estados que são autossuficientes em energia, que acaba pagando tarifas adicionais mesmo não contribuindo para a necessidade de acionamento de termoelétricas ou compra de energia mais cara no mercado. Então, é essa a motivação para me apresentar esse projeto de lei, no sentido de fazer com que haja justiça.
16: Hildo Rocha argumenta que o atual modelo pune estados como Maranhão, que tem grande geração hidrelétrica, eólica, solar e a gás, mas pagam as mesmas tarifas adicionais cobradas de estados deficitários. Ele afirma que a proposta torna a cobrança mais compatível com a realidade energética de cada região.
15: Projeto de Dilvanda Faro, do PT do Pará, cria a Política Nacional de Proteção às Mulheres Ribeirinhas. Com foco na inclusão social, na justiça territorial e no desenvolvimento sustentável, o texto promove também a autonomia econômica e a defesa dessas mulheres contra a violência.
16: A proposta de Dilvanda Faro amplia o acesso das ribeirinhas a políticas públicas e valoriza os saberes tradicionais, indicando a relevância da incorporação deles em ações de combate às mudanças climáticas.
0: Votação.
15: A retomada dos trabalhos na Câmara pode ter votações de medidas provisórias e projetos ligados ao agronegócio. As votações serão ajustadas conforme o calendário eleitoral. O repórter Antônio Vital tem as informações.
6: A Câmara dos Deputados retoma os trabalhos depois do recesso parlamentar de julho com o calendário de votações ajustado em função do período eleitoral. Até o primeiro turno das eleições, em 4 de outubro, deputados e senadores têm que conciliar a atividade legislativa com o calendário eleitoral. Agosto é um mês em que os partidos têm que realizar as convenções, definir e registrar as candidaturas e dar início às campanhas nas ruas. Por isso, Câmara e Senado reservaram 2 semanas de esforço concentrado para votações. A primeira na semana entre 10 e 14 de agosto. A segunda entre 31 de agosto e 3 de setembro. Entre as propostas que devem ser votadas estão 7 medidas provisórias editadas no início do ano e que perdem a validade se não forem analisadas pela Câmara e pelo Senado até o final de agosto. Uma delas institui o Programa Extraordinário de Reequilíbrio Financeiro das Famílias, também chamado de Novo Desenrola Brasil. O programa tem o objetivo de ajudar famílias a renegociar dívidas com instituições financeiras com condições mais favoráveis. Outra medida provisória que precisa ser votada cria ajuda financeira para importadores de óleo diesel e gás de cozinha, como maneira de evitar desabastecimento em função da guerra no Oriente Médio. Ela também prevê apoio financeiro ao setor aéreo. Ainda em relação a combustíveis, pode ser votado o projeto do governo que cria subsídios e ajuda financeira para empresas do setor, como maneira de reduzir o impacto da guerra entre os Estados Unidos e Irã nos preços do óleo diesel, biodiesel, gasolina, etanol e querosene de aviação. Outras propostas que podem ser votadas foram apresentadas como prioridade no primeiro semestre pela Frente Parlamentar da Agropecuária. Um dos projetos suspende por 2 anos sanções e embargos ambientais a pequenos produtores rurais. A medida não tem apoio do governo, que argumenta que, na Amazônia legal, isso pode significar a suspensão de sanções a quem possui propriedades de até 400 hectares. Como disse o deputado Helder Salomão, do PT do Espírito Santo.
23: Pode criar, sim, problemas que reduzam a efetividade das sanções, cuja finalidade é interromper imediatamente o dano ambiental. O projeto de lei prevê 24 meses para que os proprietários adotem medidas de recuperação ambiental.
6: Também pode vir a ser votado na Câmara projeto que reduz a jornada normal de trabalho para 40 horas semanais e garante 2 dias de repouso semanal remunerado, sem redução de salário. O projeto apresentado pelo governo regulamenta a proposta de emenda à Constituição aprovada pelos deputados no primeiro semestre e que aguarda análise pelo Senado. Outras propostas prontas para a pauta ainda não têm consenso entre os diversos partidos políticos. É o caso do projeto que inclui um incentivo à violência contra a mulher como crime inafiançável, como o racismo. Da Rádio Câmara, de Brasília, Antônio Vital.
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7: Economia.
16: Reginaldo Lopes, do PT de Minas Gerais, afirma que a reforma tributária sobre o consumo vai simplificar o sistema de impostos a partir de 2027. O deputado observa que o novo modelo cria mecanismos de devolução de tributos para ampliar a justiça social.
9: Nós vamos devolver parte dos impostos pagos por 73 milhões de brasileiros e brasileiras de renda per capita até meio salário. O cidadão vai comprar, pagar e receber de volta parte dos seus impostos. Um modelo transparente, onde o cidadão brasileiro, a cidadã brasileira, vai saber o preço de um produto e o preço do imposto. Com justiça tributária, para justiça social, para combater as desigualdades, nós vamos devolver 100% dos impostos para 73 milhões de brasileiros.
15: Reginaldo Lopes ressalta que o cashback alcança despesas essenciais, como energia, água, gás, internet, telefonia e esgoto. Ele também menciona a ampliação da faixa de isenção do imposto de renda como parte de uma agenda voltada à redução da carga tributária sobre os trabalhadores.
16: Feirantes de todo o país poderão ter isenção do Imposto sobre Produtos Industrializados, o IPI, na compra de veículos utilitários novos. A medida, proposta por Adriano do Baldi, do PP de Goiás, visa beneficiar mais de 2 milhões de profissionais cadastrados.
15: O projeto reconhece o automóvel como ferramenta indispensável ao trabalho da categoria, o que justifica a isenção do tributo. Adriano do Baldi diz que a compra de um veículo será permitida a cada 5 anos, comprovada a inscrição regular do feirante por pelo menos 24 meses.
16: Termina agora o Jornal Câmara dos Deputados, produzido pela Rádio Câmara, com trabalhos técnicos de Wellington Teles e apresentação de Val Monteiro e Luciana Vieira. Uma boa noite para você.
15: A Voz do Brasil volta amanhã. Boa noite.
10: 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Boa noite.